0: Hoje na apresentação da Voz do Brasil, Luciana Vasconcelos e Luciano Seixas.
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0: O Conselho Nacional de Trânsito atualizou procedimentos de fiscalização da Lei Seca, que estabelece regras para coibir a condução de veículos sob influência de álcool.
1: As novas medidas entram em vigor após publicação no Diário Oficial da União.
0: E quem tem todos os detalhes das atualizações é a repórter Luana Karen, que conversa com a gente ao vivo. Boa noite, Luana.
2: Boa noite, Luciano e Luciana. Boa noite aos ouvintes da Voz do Brasil. O novo regulamento passa a prever três formas principais de verificação durante fiscalizações: teste com bafômetro, teste em equipamento específico que indica outras substâncias psicoativas, como drogas ilícitas, e constatação de sinais de alteração psicomotora do motorista por agentes de trânsito. Continuam sendo admitidas imagens, vídeos e outros meios de prova aceitos legalmente. A partir da resolução, fica instituída uma fase de triagem nas operações. Nesta etapa, poderá ser utilizado pré-teste ou teste passivo de alcoolemia. O resultado dessa primeira fase não poderá isoladamente gerar autuação ou caracterizar a condução sob influência de álcool. Nesses casos, será necessária a continuidade das avaliações previstas na norma, como o uso do bafômetro.
1: E Luana, a nova regra detalha mecanismos para situações que possam interferir no resultado do bafômetro?
2: Detalhe sim, Luciana. Em situações envolvendo produtos que podem deixar temporariamente resíduos de álcool na boca, como o consumo de bombom de licor, pão de forma ou enxaguante bucal, a norma estabelece que deverá ser feito um novo teste. Isso pode ocorrer também quando algum fator técnico ou operacional comprometer o resultado válido.
0: Luana, a nova resolução também prevê o uso de equipamentos adicionais para verificar o uso de substâncias psicoativas, como drogas ilícitas?
2: Prevê sim, Luciana. A norma permite o uso de equipamentos para identificar a presença de outras substâncias além do álcool, capazes de alterar e comprometer a capacidade de dirigir, como drogas ilícitas e substâncias que determinem dependência. De acordo com a norma, o auto de infração deverá conter o tipo de substância detectada pelo equipamento. Para serem usados na fiscalização, os equipamentos deverão ser certificados pelo Inmetro. O texto regulamenta a possibilidade de testes toxicológicos e outros meios técnicos ou científicos para constatar a influência de substâncias psicoativas.
1: E Luana, naquele caso que o condutor se nega a fazer os testes quando solicitado, ainda continua valendo?
2: Continua sim, Luciana. Neste caso, o motorista continuará sujeito à multa e suspensão do direito de dirigir por 12 meses. Mas o Manual Brasileiro de Fiscalização de Trânsito foi atualizado para detalhar e padronizar a atuação em casos de recusa ao teste. Para o condutor que não realizar o procedimento, a norma estabelece como cada situação deve ser registrada e determina que, em uma mesma abordagem, não sejam lavrados simultaneamente autos de infração por dirigir sob influência de álcool ou outras substâncias psicoativas e por se recusar ao exame. Nos casos de acidentes que resultem em óbito, o motorista será obrigado a fazer exame para detectar álcool ou outras substâncias psicoativas.
0: Luana, foram criadas novas penalidades ou infrações com a medida?
2: Foram não, Luciano. A atualização da Lei Seca não altera ou cria novas penalidades, apenas regulamenta os critérios de fiscalização e de comprovação de infração. A norma atualiza procedimentos vigentes desde 2013 e também estabelece o modo de identificação de outras substâncias psicoativas. As novas regras entram em vigor após a publicação da norma no Diário Oficial da União. Os equipamentos para exames toxicológicos poderão ser usados imediatamente após a publicação, a depender apenas da disponibilidade e da existência de equipamentos certificados, conforme os requisitos estabelecidos pela resolução. Luciana e Luciano, volto com vocês.
1: Muito obrigada, Luana Karen, pelas informações ao vivo aqui na Voz do Brasil.
0: Mais de 1 milhão de ligações já foram recebidas este ano pelo Ligue 180.
1: A central de atendimento à mulher é gratuita e recebe denúncias, pedidos de informações e dá orientações relacionadas à proteção da mulher.
3: O Ligue 180 recebeu 1.035.647 ligações de janeiro até julho deste ano, o equivalente a 4.884 chamadas por dia. A central de atendimento à mulher é gratuita e serve não apenas para denúncias, mas também para pedidos de informação e orientações sobre os serviços da rede. O estado de São Paulo liderou os atendimentos no primeiro semestre, com mais de 106 mil ligações recebidas. Em seguida, vem Rio de Janeiro, Minas Gerais, Bahia e Rio Grande do Sul. Estela Bezerra, secretária nacional de enfrentamento à violência contra mulheres, aponta qual tem sido o papel deste canal.
4: O canal 180, ele tem uma importância de demonstrar à população o como a consciência, a conscientização sobre violência contra as mulheres tem ampliado. Antes você só considerava violência contra as mulheres, feminicídio e agressão física. Hoje você tem denúncias de violência psicológica, que é a primeira no ranking das denúncias. A gente tem denúncias de violências digitais, que é uma violência nova, contemporânea, né, que não se percebia dessa maneira.
3: A violência psicológica respondeu por 35% das mais de 98 mil denúncias recebidas pelo canal nesta primeira metade do ano. Em seguida, vem a violência doméstica, com mais de 24 mil ligações. Também foram registrados casos de violência moral e patrimonial. Se você é mulher e está sofrendo algum tipo de violência ou conhece alguém nesta situação, ligue 180 ou envie uma mensagem pelo WhatsApp 61 96 10 01 80. O serviço funciona 24 horas, 7 dias por semana. O atendimento é feito em português, inglês ou espanhol e ainda na língua brasileira de sinais. Reportagem Graziela Mendonça.
0: Estão abertas as inscrições para uma capacitação online em inteligência artificial voltada para mulheres à frente de pequenos negócios.
1: A iniciativa oferece 5 mil vagas, sendo metade delas para mulheres negras.
0: As atividades começam em 1º de setembro e vão tratar do uso da inteligência artificial em áreas como gestão, planejamento, marketing, vendas, atendimento ao cliente, análise de dados, produtividade e inovação.
1: Ao final do curso, 50 negócios poderão ser selecionados para receber um investimento inicial, destinado à implementação dos projetos desenvolvidos durante a formação.
0: As interessadas podem se inscrever até o dia 20 de outubro no portal do Ministério do Empreendedorismo, da Microempresa e da Empresa de Pequeno Porte.
1: E professores da educação básica de todo o país podem realizar cursos sobre inteligência artificial, IA, de graça.
0: A formação continuada está disponível no ambiente virtual de aprendizagem do Ministério da Educação, AVAMEC.
5: Os cursos tratam desde os conceitos básicos de IA até a aplicação das ferramentas em atividades de sala de aula. Cada participante pode organizar o próprio ritmo de estudos e há formações voltadas para o ensino fundamental e para o ensino médio. Entre os assuntos abordados estão uso pedagógico da IA, criação de recursos digitais, planejamento de atividades e o uso responsável das ferramentas. Os conteúdos também tratam de temas como autoria, pensamento crítico, proteção de dados, segurança digital e avaliação das informações produzidas por ferramentas de inteligência artificial generativa. Os cursos variam entre 20 a 180 horas de duração. Para se inscrever, basta acessar o AVAMEC, fazer login ou criar uma conta na plataforma. O endereço é avamec.mec.com. gov.br. Priscila Machado para a Voz do Brasil. Dicas do Enem.
6: Olá, meu nome é Ana Júlia Toches e a minha pergunta é: eu devo começar pelas questões fáceis ou difíceis do Enem?
1: Quem responde é o professor de matemática Marcelo Almeida, que aproveita para dar mais dicas para se sair bem na prova.
7: Olá, pessoal. Tô aqui para trazer para vocês uma dica muito importante. Você que está se preparando para as provas do Enem que estão chegando e precisa aumentar sua nota em matemática. Muitas vezes o estudante se apega nas questões difíceis e acaba perdendo muito tempo em resolução dessas questões. Dica: questões fáceis e médias. São as questões que vão aumentar em muito a sua nota em matemática. Acertem questões fáceis, acertem. Não erre uma questão fácil. E em matemática, onde a gente vê essas questões? Estatística básica. Média, moda, mediana, gráfico, interpretação gráfica. São questões que muita gente, por achar que é fácil, acaba deixando de estudar. Então, dica, pegue as provas anteriores e faça todas essas questões. Tenho certeza que vai dar bom demais.
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0: Duas novas canetas emagrecedoras à base de semaglutida foram aprovadas pela Agência Nacional de Vigilância Sanitária, Anvisa.
1: Uma das canetas é genérica, produzida por farmacêutica brasileira.
0: A semaglutida é um medicamento que age de maneira similar ao hormônio GLP-1 e com isso reduz apetite, diminui as taxas de açúcar no sangue e tem sido amplamente utilizado para o controle da obesidade.
1: Com a queda da patente do primeiro medicamento comercial à base de semaglutida, a agência tem analisado e liberado pedidos de laboratórios para produzir medicamentos similares e genéricos.
0: Em conversa com a Voz do Brasil, a diretora da Anvisa, Daniela Marreco, explica como é o processo de análise para esses pedidos e os riscos do uso de canetas falsificadas. Acompanhe.
8: Diretora Daniela Marreco, da Agência Nacional de Vigilância Sanitária, é um prazer ter a senhora conosco aqui na Voz do Brasil. Bom, vamos começar então explicando para o nosso ouvinte como é que funcionam esses processos de registro, quanto tempo em média eles duram?
9: Os processos de registro de medicamentos realizados pela Anvisa, eles têm como base avaliar aspectos essenciais do medicamento, que é a qualidade, a segurança e a eficácia daquele medicamento. A gente também verifica, no âmbito dessa análise, as boas práticas de fabricação, ou seja, se a empresa fabricante daquele medicamento cumpre as boas práticas durante o processo produtivo. Esse prazo de avaliação, ele depende não só do tempo que a Anvisa leva para avaliar toda essa documentação que é apresentada pela empresa, mas também do prazo que as empresas precisam para cumprir eventuais questionamentos que sejam feitos pela agência.
0: A Anvisa baseia toda a sua avaliação em documentos apresentados pelos laboratórios interessados no registro, né? Ela pode pedir algum tipo de complementação nas pesquisas, por exemplo, para atender aos quesitos de eficácia ou de segurança?
9: Com certeza, isso acontece na maior parte dos casos após a avaliação da documentação que é inicialmente apresentada pela empresa. Caso fique qualquer dúvida ou qualquer necessidade de complementação dos dados que foram apresentados, a Anvisa faz solicitações adicionais para o laboratório fabricante para que ele complemente a documentação de qualidade ou a documentação de segurança e eficácia daquele medicamento, para que a gente possa, ao final do processo, ter certeza em relação ao cumprimento de todos os critérios necessários para dar segurança à população ao uso daquele medicamento que foi aprovado pela agência.
8: Agora, no caso de princípios ativos como o da semaglutida, já tinha um medicamento prévio com registro e a patente dele caiu. Isso torna mais fácil conseguir o registro das novas medicações em relação, por exemplo, a medicamentos que ainda não tem nenhum no mercado?
9: Sim, sim. São processos de avaliação diferentes. Quando o medicamento é novo, é inédito no país, a empresa precisa, além da documentação de qualidade, ela precisa comprovar também a segurança e a eficácia daquele medicamento por meio de estudos clínicos. Então, é um dossiê com dados adicionais que envolvem a realização dessas etapas de estudo clínico. No caso dos medicamentos que são cópias ou que são similares a um outro medicamento registrado, nós vamos comparar esses novos medicamentos ao medicamento de referência, esse medicamento anterior que já tinha registro na Anvisa. Então, eles vão poder apresentar provas comparativas, é uma caracterização bastante extensa em termos físico-químicos, mas de forma comparativa ao medicamento que já comprovou esses aspectos de qualidade, segurança e eficácia. Então, sim, nós podemos dizer que é um processo um pouco mais fácil para essa comprovação dos

0: análise da Anvisa para aí sim a gente ter qualquer conclusão em relação aos efeitos desse produto.
1: Agora, diretora, junto com o sucesso das canetas, veio também, claro, como sempre, as falsificações, a entrada no país de versões de marcas que não passaram pelo processo de registro na Anvisa. Quais são os controles que a Anvisa faz e quais os riscos de o consumidor usar esses medicamentos que não tenham passado por esses controles?
0: A Anvisa tem intensificado muito durante esse ano de 2026 a fiscalização em relação a esses produtos, que são produtos irregulares, produtos que, como você colocou, não passaram pela avaliação da agência, com o objetivo de proteger a saúde da população para que não utilize esses produtos. Em relação aos riscos, como são produtos que não passaram pela avaliação da Anvisa, a gente não consegue saber quais são as substâncias, qual é a composição daquele produto, quais são os critérios de eficácia, ou seja, aquele produto vai realmente funcionar quando foi utilizado pelo paciente, qual é a população que poderia utilizar aquele produto e, principalmente, quais são os riscos para as pessoas que utilizarem esses produtos que não tiveram uma avaliação pela Anvisa. Então, consideramos, sim, bastante perigoso e, em termos de segurança, para o paciente utilizar produtos que não estão regularizados, pode, sim, trazer um risco à saúde das pessoas.
2: Se a pessoa quiser conferir se uma determinada marca, algum medicamento está aprovado pela Anvisa, como é que ela deve proceder? É possível fazer a consulta no site da agência, por exemplo?
0: Sim, é possível. No site da Anvisa existe um mecanismo de busca, consulta de produtos regularizados. Esse site de consulta, ele é dividido de acordo com todas as categorias de produtos que a agência regula. Se a pessoa buscar na parte de medicamentos, ela pode digitar ali o nome comercial do medicamento, ela pode digitar a substância ativa. Existem vários critérios de busca que o cidadão pode utilizar para conseguir conferir se aquele medicamento está de fato registrado e regularizado no Brasil. Além disso, o medicamento também, quando o paciente adquire aquele produto, ele vai ter um número de registro identificado na caixinha do medicamento, número de registro na Anvisa, e por meio desse número, a pessoa também consegue, no nosso site, localizar se o produto é ou não um produto regular perante a agência.
1: Muito bem, nós conversamos com Daniela Marreco, diretora da Agência Nacional de Vigilância Sanitária, Anvisa. Muito obrigada, diretora, pela sua entrevista aqui à Voz do Brasil.
0: Eu que agradeço.
3: A aproximação entre o Brasil e os países do Sudeste Asiático está no centro da agenda do secretário-geral da ASEAN, Cao Kim Hong, em Brasília.
2: Em reunião com o ministro das Relações Exteriores, Mauro Vieira, foram discutidas formas de ampliar o comércio, os investimentos e a cooperação em áreas como transformação digital, segurança alimentar e sustentabilidade.
4: Comércio, investimentos, transformação digital, segurança alimentar e sustentabilidade estiveram entre os temas tratados durante a visita do secretário-geral da Associação de Nações do Sudeste Asiático, Cao Kim Hong, a Brasília. Hong foi recebido nesta terça-feira no Palácio do Itamaraty pelo ministro das Relações Exteriores, Mauro Vieira. Segundo o chanceler brasileiro, o encontro tem como objetivo aprofundar a relação política e econômica do Brasil com os países do Sudeste Asiático e ampliar a cooperação com a ASEAN e seus Estados-membros.
5: O comércio Brasil-ASEAN tem crescido a uma média de 13% a cada ano desde 2020. Nesse ritmo, o intercâmbio comercial deverá ultrapassar aquele com parceiros tradicionais do Brasil, como Estados Unidos ou União Europeia, num futuro próximo. O Brasil já exporta mais para a Indonésia, para o Vietnã e para a Malásia e Tailândia do que para a França.
4: Fazem parte da ASEAN 11 países: Brunei, Camboja, Indonésia, Laos, Malásia, Mianmar, Filipinas, Singapura, Tailândia, Timor-Leste e Vietnã. Em 2025, o comércio entre o Brasil e países do grupo somou mais de 38 bilhões de dólares. O bloco foi o quinto maior parceiro comercial do Brasil, atrás de China, União Europeia, Estados Unidos e Mercosul. Mauro Vieira destacou ainda que a visita faz parte da estratégia brasileira de diversificação das parcerias externas e de fortalecimento da presença brasileira em diferentes regiões do mundo.
5: O aprofundamento da relação com a ASEAN está em plena sintonia com as prioridades da política externa brasileira. A diversificação das parcerias econômicas, o

0: Aproveitamento dos vínculos com regiões que são destino importante de nossas exportações, a coordenação em temas multilaterais e o fortalecimento da cooperação Sul-Sul.
1: Esta é a primeira visita de um secretário-geral da ASEAN ao Brasil. Além do Itamaraty, a agenda também inclui encontros com outras autoridades dos ministérios, além de contatos com representantes empresariais e acadêmicos brasileiros. Reportagem Gabriela Noronha.
2: Começou hoje o pagamento da parcela do Bolsa Família referente ao mês de agosto.
3: Os depósitos vão ser realizados até o dia 31 de agosto.
2: O calendário segue de acordo com o dígito final do NIS impresso no cartão dos beneficiários.
4: Os repasses do Bolsa Família de agosto começam nesta terça-feira, dia 18, e vão até o dia 31. O valor médio do benefício este mês é de R$ 678,35. O pagamento é feito de acordo com o último dígito do número de identificação social, o NIS, que cada família tem no cartão do programa. Recebem primeiro famílias com o NIS terminado em 1 e assim sucessivamente até o NIS final 0, no dia 31 de agosto. Para receber o benefício, as famílias devem atender aos critérios do programa, manter o cadastro único atualizado e cumprir as condicionalidades nas áreas de saúde e educação. Para verificar a situação do benefício, extratos e valores, o beneficiário pode consultar os aplicativos do Bolsa Família e Caixa Tem. O Disque Social pelo número 121 também está disponível para atendimento ao público. A ligação é gratuita de todo o Brasil. Reportagem Érica Brás.
3: Lembrando que o pagamento é unificado às famílias que vivem em locais em situação de emergência ou calamidade pública decretada pelo governo federal.
2: A partir de hoje já podem ser atualizadas as informações do indicador de capacidade municipal.
3: As informações são utilizadas para acompanhar diferentes aspectos da capacidade do município na área de proteção e defesa civil.
2: Os municípios têm até o dia 31 de outubro para preencher o formulário em defesa civil, tracinho, icm.com.br.
3: E essas foram as notícias do governo federal.
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2: Fique agora com as notícias do Poder Judiciário e do Congresso Nacional. Uma boa noite.
3: Boa noite para você e até amanhã.
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7: CNJ lança a cartilha Remuneração de Magistrados e Magistradas.
8: TSE esclarece que é falso que a urna eletrônica exibe a mensagem confirma o seu voto.
7: STJ valida a eliminação de candidato a policial penal com histórico social incompatível.
8: Boa noite, eu sou Leandro Bezerra.
7: E eu sou Walter Lima.
8: O Conselho Nacional de Justiça lançou nesta terça-feira a cartilha Remuneração de Magistrados e Magistradas, Dúvidas Frequentes.
7: O material detalha a decisão do Supremo Tribunal Federal sobre o tema e as medidas do CNJ para fiscalizar e dar mais transparência aos pagamentos da magistratura. Repórter Carolina Chaves.
9: A publicação reúne o histórico de normas e traz um formato prático de perguntas e respostas com links diretos para a legislação. A cartilha está disponível no site do CNJ para acesso de toda a sociedade. Durante a reunião, o presidente do CNJ e do STF, ministro Edson Fachin, fez um pronunciamento.
10: Criamos o Observatório Nacional de Integridade e Transparência. Ampliamos os mecanismos de controles, disponibilizamos dados em volume sem precedentes e temos agora um contra-cheque único a caminho e todas as rubricas conhecidas e uniformizadas.
9: O ministro Fachin destacou que o judiciário está aberto ao controle social, mas ressaltou que questionamentos legítimos não podem ser confundidos com campanhas de descredibilização.
8: STJ considera válida a eliminação de candidato em concurso público para o cargo de policial penal.
7: Mesmo sem condenação criminal definitiva, havia registros policiais, processos arquivados e o inquérito em andamento. Fátima Uchoa.
11: Após ser eliminado do certame, o candidato impetrou o mandado de segurança. O juízo concedeu liminar para que ele participasse do curso de formação, mas o Tribunal de Justiça do Rio Grande do Sul revogou a medida, o que o levou a interpor recurso no STJ. E a segunda turma decidiu que foi legal a exclusão. Para o relator ministro Marco Aurélio Belize, o histórico comportamental do candidato é incompatível com o padrão ético e funcional exigido para o cargo pretendido. E quanto a funções ligadas à segurança pública, que exigem padrões éticos mais rigorosos, a análise da vida pregressa deve ir além dos antecedentes criminais, abrangendo também a conduta moral e social do candidato.
8: É falso que a urna eletrônica exibe a mensagem "confirma o seu voto".
7: Eleitor não precisa esperar essa frase para apertar a tecla verde na hora de votar. Fábio Ruas.
12: A frase "confirma o seu voto" não aparece na tela da urna eletrônica. A mensagem que afirma isso e está circulando pelas redes sociais é falsa. A mensagem enganosa diz que se a eleitora ou eleitor apertar a tecla "confirma" antes da suposta frase aparecer na tela, o voto será anulado. Isso não acontece. A Justiça Eleitoral informa que a urna não tem qualquer mecanismo que anule o voto por esse motivo. É importante não confundir. A mensagem que aparece na tela antes de concluir cada voto é "confira seu voto" e não "confirma o seu voto", como alegam as publicações falsas.
8: Advogado da Caixa consegue restabelecer salário que foi reduzido após ação trabalhista contra o banco.
7: Para a Justiça Trabalhista, houve indícios de retaliação. Repórter Rafael Silva.
13: O advogado entrou com ação na Justiça do Trabalho pedindo redução de jornada para 4 horas por dia, conforme prevê o Estatuto da Advocacia. A Caixa concordou, mas reduziu o salário do empregado. Ele alegou retaliação por parte do banco e pediu a manutenção do salário em nova ação judicial. O Tribunal Superior do Trabalho reconheceu a represália e manteve a decisão de restabelecer o salário do advogado. Para os ministros, a Caixa agiu de forma abusiva ao alterar a jornada e diminuir a remuneração sem respaldo legal. A decisão foi unânime.
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8: A você, uma boa noite.
7: E até amanhã.
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15: Eu sou Paula Groba.
16: E eu sou Humberto Pinheiro.
15: E estes são os destaques de hoje do Jornal do Senado, que começa agora.
16: Política de combate à violência contra a mulher pode ser votada no próximo esforço concentrado.
15: Projeto que proíbe cotas em residências médicas divide opiniões no Senado.
16: Eleições 2026. Candidaturas femininas ao Senado crescem e chegam a todos os estados.
15: Boa noite.
16: Boa noite.
15: O combate à violência contra a mulher pode ganhar uma nova estrutura nacional, com mais integração entre os serviços públicos e garantia de continuidade das políticas de proteção.
16: É o que prevê um projeto do senador Paulo Paim, do PT do Rio Grande do Sul, que está em regime de urgência para votação no plenário. A proposta deve ser votada no próximo esforço concentrado. As informações com o repórter César Mendes.
17: O projeto do senador Paulo Paim, do PT gaúcho, que cria a Política Nacional de Enfrentamento à Violência contra a Mulher, busca respostas mais efetivas para as vítimas, continuidade nas políticas e um maior controle social para a proteção dos direitos das mulheres. Relatora, a senadora Damaris Alves, do Republicanos do Distrito Federal, explicou por que é tão importante transformar em lei as ações destinadas ao combate da violência de gênero no país.
18: Para que haja continuidade, que ninguém interrompa a política pública de enfrentamento à violência contra a mulher.
17: Damaris se comprometeu com Paim a encaminhar a votação do projeto na CDH no próximo esforço concentrado, no início de setembro, e diz que vai levar ao presidente do Senado, Davi Alcolumbre, o pedido de urgência com a sugestão de que o texto seja votado em plenário durante os 21 dias de ativismo pelo fim da violência contra a mulher, de 20 de novembro a 10 de dezembro.
15: E pequenos criadores terão mais opções para alimentar os rebanhos por meio do programa de venda em balcão. Além do milho, a Conab poderá adquirir sorgo, caroço de algodão, farelo de soja e farelo de milho.
16: Após a aprovação pelos senadores, foi sancionada pelo presidente da República a lei que amplia o programa de venda em balcão para alimentação animal. Um dos objetivos é facilitar o acesso de pequenos criadores e cooperativas aos estoques públicos de ração. Repórter Pedro Pincer.
19: O Poder Executivo sancionou a lei que altera o programa de venda em balcão e a Lei de Política Agrícola de 1991. A proposta foi aprovada pelo Senado antes de virar lei. A nova regra amplia a lista de produtos que podem ser adquiridos pela Companhia Nacional de Abastecimento, a Conab, para a alimentação animal. Entram nessa lista milho, sorgo, farelo de soja, farelo de milho e outros produtos, com preço de até 25% acima do mínimo vigente no estado onde ocorrer a compra. A relatora no Senado, senadora Tereza Leitão, do PT de Pernambuco, explicou a importância da medida para o setor.
20: É muito importante para o momento atual que nós vivemos com a ameaça dos impactos climáticos provocados pelo El Niño. Ele faz uma adaptação dos instrumentos consolidados a esses novos desafios climáticos e de mercado, quando o acesso à alimentação animal é decisiva para mitigar perdas. Ele fortalece a produção e a renda rural, amplia a capacidade de resposta do Estado e contribui para a segurança alimentar do Brasil.
19: A lei estabelece limites mensais de compra de 27 toneladas para pequenos criadores cadastrados no Sistema de Cadastro Nacional de Produtores Rurais e demais agentes e de 80 toneladas para cooperativas e associações de agricultores familiares.
15: E virou lei a medida provisória aprovada pelo Congresso que ocorreu regiões afetadas por desastres naturais.
16: Os recursos destinados somam 350 milhões de reais. A reportagem é de Herman Kulitz.
21: O crédito extraordinário de 350 milhões de reais cobrirá ações emergenciais de proteção e defesa civil em regiões atingidas por desastres naturais, como excesso de chuvas ou seca e estiagem intensas no início de 2026. Os fenômenos afetaram aproximadamente 5 milhões de pessoas nas 5 regiões do país. A relatora da proposição, senadora Tereza Cristina, do Progressistas de Mato Grosso do Sul, deu parecer favorável à medida, em solidariedade aos que sofreram os prejuízos. Por isso, defendeu a distribuição equilibrada do dinheiro por todas as regiões.
22: Diante de desastres que já atingiram milhões de brasileiros, socorrer as vítimas é dever do Estado. Por isso, meu voto é pela aprovação deste crédito de 305 milhões de reais, porque responsabilidade fiscal, antes de ser controle de despesa, é também sensibilidade com quem perdeu a casa, a lavoura e o meio de vida.
21: Os recursos poderão ser usados para assistência humanitária e restabelecimento de serviços essenciais.
15: E o presidente do Senado, Davi Alcolumbre, acompanhou o presidente Lula nesta segunda-feira em uma visita a um navio sonda da Petrobras em Oiapoque, no Amapá. A agenda ocorreu após a Petrobras anunciar a presença de petróleo em um poço exploratório na bacia da Foz do Amazonas.
16: Alcolumbre destacou o potencial de geração de riquezas para o país e defendeu que os brasileiros decidam sobre o futuro da exploração de petróleo na região. Segundo ele, os recursos do petróleo podem contribuir para a educação e a saúde públicas, além de gerar emprego e renda.
23: Nós sabemos o que a riqueza do petróleo é transformada para a vida das pessoas, sobretudo com os recursos do Fundo Social que vão para a educação pública brasileira e para a saúde pública brasileira.
15: O projeto de lei que proíbe a adoção do sistema de cotas no ingresso dos programas de residência médica foi alvo de debate na Comissão de Direitos Humanos.
16: Na audiência pública interativa, senadores, representantes de ministérios e de conselhos discutiram se as regras de acesso à formação acadêmica devem valer também para a seleção da especialização. Repórter Douglas Castilho.
24: O autor do requerimento para a reunião, senador Paulo Paim, do PT do Rio Grande do Sul, se manifestou
0: protestou contra o avanço da proposta, lembrando que é um defensor histórico das ações afirmativas no Senado Federal.
1: A política de cotas não é um privilégio, é simplesmente um instrumento de correção de desigualdades históricas e de ampliação de oportunidades. Não estamos discutindo apenas uma regra de seleção para programas de residência. Estamos discutindo que país queremos.
0: O autor do texto, o senador doutor Irã, do PP de Roraima, também se afirmou partidário das medidas de equidade, mas acredita que a existência desse tipo de política na graduação já cumpre a função de reduzir desigualdades, devendo prevalecer a partir dessa etapa a pura avaliação de competência.
2: Quando a gente entra na faculdade, a gente tem as mesmas oportunidades, os mesmos professores, e hoje com a internet, com a democratização do conhecimento, depois disso tudo, a gente ainda tem cota para fazer residente? Não.
0: O projeto já recebeu o relatório favorável do senador Márcio Bittar, do PL do Acre, e encontra-se pronto para a votação na comissão.
4: Eleições 2026.
24: O número de mulheres na disputa por uma vaga no Senado cresceu nas eleições de 2026. São 69 candidatas, o maior número das três últimas eleições.
25: Mas mesmo com o avanço, elas ainda são minoria entre os concorrentes. Neste ano, as mulheres representam 22% das candidaturas ao Senado. O repórter Alexandre Campos mostra como está a participação feminina nessa disputa.
26: O número de candidatas representa 22% do total de candidaturas registradas neste ano. Para mudar esse cenário, o Senado, além de analisar projetos que visam aumentar a participação feminina na política e combater a chamada violência política de gênero, também lançou o Guia da Candidata. O manual, com linguagem clara e prática, traz orientações sobre diversos pontos durante o processo eleitoral e sobre o caminho para ocupar espaços de poder com segurança, informação e autonomia. Em sessão especial em março deste ano, a então senadora e procuradora da mulher no Senado, Augusta Brito, lamentou a necessidade de uma publicação como essa.
27: A política não é neutra. Mulheres enfrentam dificuldades maiores de acesso a financiamentos, às redes de apoio, à visibilidade, bem como são alvos mais frequentes de ataques, de desinformação e de violência política.
26: Dos atuais 54 senadores em final de mandato, 32 vão tentar a reeleição. Quanto à idade, três candidatos têm mais de 90 anos e 20 têm menos de 40. No critério cor-raça, dois afirmaram que são amarelos, 192 brancos, 4 indígenas, 88 pardos e 29 pretos.
25: Com trabalhos técnicos de João Lira, o Jornal do Senado fica por aqui. Acompanhe agora as notícias da Câmara dos Deputados. Boa noite.
24: Boa noite e até amanhã.
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29: Câmara cria símbolo para conscientizar a população sobre doenças raras.
30: Avança a proposta que institui Dia Nacional sobre Climatério e Menopausa.
29: Deputados devem regulamentar a produção celular de proteínas animais.
30: O projeto prevê verba específica da primeira infância no orçamento público.
29: Boa noite. Já está pronto para entrar na pauta de votações do plenário da Câmara projeto que prevê detalhamento de recursos da primeira infância no orçamento público. A repórter Paula Bittar traz mais informações sobre a proposta.
31: A Comissão de Constituição e Justiça da Câmara aprovou um projeto que torna obrigatória a inclusão de quadros específicos no orçamento público para detalhar os recursos destinados à primeira infância, ou seja, a crianças de 0 a 6 anos de idade. De acordo com o projeto, os quadros deverão ser anexos à lei orçamentária anual e ao relatório resumido da execução orçamentária e discriminar as despesas em educação, saúde, assistência social e ações intersetoriais que tenham como beneficiárias diretas crianças de até 6 anos e suas famílias. A autora da proposta, a deputada Laura Carneiro, do PSD do Rio de Janeiro, afirma que a criação do quadro Orçamento Criança é mais um passo no sentido de garantir políticas públicas para essa faixa etária.
32: Sem recursos, sem garantia de orçamento, dificilmente as políticas públicas podem ser levadas a cabo. Então, não adianta a gente criar legislação, a gente ter a vontade política se a gente não tiver os recursos necessários para implementá-las. E a fiscalização dessas políticas se faz através do orçamento. Então, garantir a existência desses recursos, o levantamento desses recursos, os dados, são absolutamente necessários à política de proteção à infância e adolescência brasileiras.
31: A proposta que torna obrigatória a inclusão de quadros específicos no orçamento público para detalhar os recursos destinados à primeira infância ainda precisa ser analisada pelo plenário antes de seguir ao Senado. Da Rádio Câmara, de Brasília, Paula Bittar.
3: Educação.
5: Ayrton Faleiro, do PT, celebra a expansão do ensino superior no Pará. O congressista registra a criação de novas unidades federais no estado e o envio de verbas para apoiar a cultura e o esporte amador na região.
6: O legislador defende as políticas e programas como o pé de meia para garantir a conclusão da educação escolar e o ingresso no ensino superior. Ayrton Faleiro cumprimenta os mais de 100 líderes juvenis com quem se reuniu para traçar ações de apoio à educação e ao esporte.
5: Santim Roveda, do União, comemora a liderança do Paraná no IDEB, mantida nos resultados de 2025. O deputado atribui o desempenho aos investimentos do governo estadual na estrutura das escolas, na alimentação dos estudantes e na qualificação dos profissionais da educação.
6: Santim Roveda também cita a climatização das salas de aula e a oferta diária de proteína alimentar mal na merenda, entre as medidas adotadas pela rede estadual. O parlamentar ainda destaca a seleção técnica de profissionais para as chefias dos núcleos regionais de educação.
5: Inácio Arruda, do PCdoB, comemora os resultados da educação pública no Ceará. Segundo o parlamentar, 80 das 100 melhores escolas públicas de ensino fundamental do país estão no estado. Conquista que ele atribui a políticas de educação e ao trabalho de professores e municípios.
6: Inácio Arruda também ressalta iniciativas como a ampliação das escolas de tempo integral e a formação e valorização dos professores. Ele cita municípios como Sobral, Coreaú, Cruz, Pires Ferreira e Pedra Branca, entre os que possuem escolas de destaque.
5: General Girão, do PL, critica a política de aprovação de alunos adotada no Rio Grande do Norte. Ele conta que estudantes do ensino médio podem avançar de ano mesmo reprovados em até 6 disciplinas, o que, na avaliação do parlamentar, engana os resultados da educação no estado.
6: General Girão questiona os resultados divulgados pelo IDEB para o Rio Grande do Norte, afirmando que os indicadores de matemática e português pouco avançaram. Para ele, a política adotada pelo governo do estado não representa uma melhoria efetiva na qualidade do ensino.
3: Saúde.
5: A criação de um Dia Nacional de Conscientização sobre o Climatério e a Menopausa avançou na Câmara, com a aprovação da proposta pela Comissão de Saúde. Quem informa é a repórter Júlia Lopes.
7: A Comissão de Saúde da Câmara dos Deputados aprovou um projeto que cria o Dia Nacional de Conscientização sobre o Climatério e a Menopausa, a ser celebrado em 18 de outubro. A proposta da deputada Ana Paula Lima, do PT de Santa Catarina, busca ampliar a informação sobre os sintomas, impactos e tratamentos desse período, além de incentivar as mulheres a procurarem acompanhamento médico. O climatério é uma fase de transição que antecede e inclui a menopausa. Com a queda hormonal, podem surgir sintomas como ondas de calor, insônia, alterações de humor e dores nas articulações. Especialistas destacam que o tratamento deve ser individualizado de acordo com a necessidade de cada paciente. Para a deputada Ana Paula Lima, muitas mulheres passam por essa fase sem identificar os sintomas e sem receber orientação adequada.
8: É que muitas mulheres passam por essa etapa e elas não são identificadas e elas precisam fazer a reposição hormonal, se assim desejarem e se assim forem orientadas pelo médico que faz a assistência.
7: O projeto também prevê ações de conscientização, como palestras, seminários, campanhas nos meios de comunicação e redes sociais, além da distribuição de materiais informativos. Além da proposta, a Comissão de Saúde também aprovou a criação da Subcomissão Especial de Climatério e Menopausa, para aprofundar o debate sobre o tema. O projeto que institui o Dia Nacional de Conscientização sobre o Climatério e a Menopausa segue agora para análise na Comissão da Mulher. Da Rádio Câmara de Brasília, Júlia Lopes.
6: O projeto prevê a instalação de bebedouros e pontos de água potável em locais públicos de grande circulação, como praças, parques e áreas de lazer.
29: autor da proposta, Paulo Teixeira, do PT de São Paulo, afirma que a medida amplia o acesso gratuito à água e estimula hábitos saudáveis de hidratação.
5: Paulo Teixeira acrescenta que a iniciativa ajuda as cidades a enfrentar os efeitos das ondas de calor, priorizando áreas vulneráveis e locais com grande exposição a altas temperaturas. O texto ainda incentiva o uso de garrafas reutilizáveis para reduzir o consumo de embalagens plásticas descartáveis.
28: Segurança Pública.
29: Aloysio Mendes, do Republicanos do Maranhão, foi indicado para presidir a comissão especial que vai discutir a redução da maioridade penal para 16 anos. Apesar de ser favorável à proposta, o deputado afirma que guiará os trabalhos com isenção e responsabilidade.
5: Aloysio Mendes informa que o colegiado ouvirá autoridades e especialistas antes de votar a proposta. Segundo ele, mais de 80% da população apoia a redução da maioridade penal, rejeita a impunidade e cobra medidas mais duras contra crimes cometidos por jovens.
29: Juliana Cardoso, do PT de São Paulo, cobra a votação de projeto que criminaliza a misoginia, já aprovado pelo Senado e com regime de urgência na Câmara. Ela afirma que a proposta busca responsabilizar condutas de ódio, ameaça e humilhação dirigidas às mulheres por sua condição de gênero.
5: Juliana Cardoso alerta que a violência contra a mulher também se manifesta por ataques e intimidações, inclusive no ambiente digital. A parlamentar pede ao presidente da Câmara e aos líderes partidários que incluam a matéria na pauta do plenário.
29: Carol D'Artora, do PT do Paraná, defende a criminalização da misoginia para ampliar a proteção das mulheres contra discursos de ódio, ameaças e perseguições. A deputada apresentou proposta para punir práticas machistas no ambiente digital em complemento à matéria já em tramitação.
5: Carol D'Artora argumenta que a violência contra as mulheres muitas vezes começa antes da agressão física, com manifestações de ódio e intimidação. A parlamentar avalia que o combate a essas práticas nas redes sociais ajuda a prevenir formas mais graves de violência de gênero.
28: Justiça.
29: Fernanda Melchiona, do PSOL do Rio Grande do Sul, defende a revogação da lei da alienação parental. A congressista acredita que a legislação pode ser usada para revitimizar mulheres que denunciam violência ou buscam o pagamento de pensão alimentícia.
5: Por isso, Fernanda Melchiona cobra a votação do projeto que revoga a lei e critica um recurso apresentado na Câmara que impede o texto de seguir para o Senado. A deputada também defende a aprovação de uma proposta que criminaliza a misoginia.
29: Soraya Santos, do PL do Rio de Janeiro, celebra o papel dos advogados na defesa de direitos e na reparação de injustiças. A parlamentar ressalta iniciativas para ampliar o acesso à justiça e garantir proteção a grupos vulneráveis.
5: Soraya Santos também destaca a chamada Lei Júlia, que assegura a suspensão de processos por 30 dias para advogadas após o nascimento de filhos. Ela cita ainda uma iniciativa da OAB para oferecer assistência jurídica a vítimas de violência, idosos e filhos de vítima de feminicídio.
29: Rui Falcão, do PT de São Paulo, apresentou projeto para permitir que advogados públicos federais aposentados votem e sejam candidatos no conselho que administra os honorários da categoria. Hoje, esses profissionais não participam da escolha dos representantes do colegiado.
5: Rui Falcão argumenta que os aposentados também são afetados pelas decisões sobre a distribuição dos honorários. O deputado afirma que a mudança amplia a participação de mais de 4 mil profissionais nas decisões do Conselho.
28: Agricultura.
29: A Câmara analisa um projeto de lei para regulamentar a produção celular de proteína animal. A ideia é incentivar a pesquisa na área, apontada como uma alternativa ambientalmente mais sustentável para a produção de alimentos. Quem informa é a repórter Maria Neves.
3: A Comissão de Defesa do Consumidor da Câmara analisa projeto do deputado Jorge Goten, do Republicanos de Santa Catarina, que prevê a criação de regras para pesquisa, produção e comercialização de alimentos por meio de cultivo celular. As normas devem valer também para os derivados e subprodutos desses alimentos, assim como para o incentivo à pesquisa no setor. Jorge Goten explica que a produção celular de alimentos envolve a multiplicação e a maturação de células-tronco em laboratório, resultando em produto com as mesmas características de carnes convencionais de origem animal. Pelo texto aprovado, o Executivo Federal deve criar as regras para cultivo celular de alimentos por meio de regulamentação da nova lei. Essas normas devem garantir a sanidade, inocuidade e sustentabilidade dos produtos, assim como a saúde do consumidor. A regulamentação também deverá garantir que a produção minimize os riscos de contaminação ambiental. O texto já foi aprovado na Comissão de Ciência, Tecnologia e Inovação, onde o relator, deputado doutor Zacarias Calil, do MDB de Goiás, ressaltou que o Brasil é o maior exportador mundial de proteína animal. Segundo ele, o país responde por cerca de 28% das exportações de carne bovina no mundo e por aproximadamente 31% das carnes de aves.
9: Ao combinar rigor técnico com flexibilidade regulatória, o texto garante que o país esteja preparado para competir também no nascente mercado de alimentos cultivados com qualidade, segurança e credibilidade internacional.
3: Zacarias Calil argumenta ainda que o projeto responde a uma demanda global crescente por fontes alternativas de proteína que conciliem eficiência produtiva, segurança alimentar e responsabilidade ecológica. Segundo ele, o impacto ambiental causado pelo sistema alimentar vigente responde por 34% do total de emissões globais de gases do efeito estufa. O deputado cita ainda um estudo internacional que compara os impactos ambientais da produção tradicional de carnes e de proteína cultivada a partir de células. O levantamento apontaria redução de até 92% no aquecimento global e gasto de água 78% menor. De acordo com o autor, deputado Jorge Goten, no Brasil, a indústria de fontes alternativas de proteínas conta atualmente com pouco mais de 100 startups. Ainda segundo o parlamentar, esse mercado já atraiu cerca de US$ 600 milhões em investimentos. Pela cotação atual, esse valor corresponde a quase R$ 3 bilhões. Da Rádio Câmara de Brasília, Maria Neves.
30: Dilceu Esperafico, do PP, destaca a importância da produção de suínos para a economia de Toledo, município localizado no oeste do Paraná. O deputado afirma que a cidade lidera o PIB agropecuário do estado há 13 anos, impulsionado pela suinocultura.
29: Dilceu Esperafico ressalta que a força da atividade também se reflete na tradicional festa do porco assado no Rolete, marcada para 13 de setembro. O parlamentar aponta que o evento divulga Toledo e valoriza a produção agropecuária da região.
28: Direitos Humanos.
30: A Câmara aprovou a criação de um símbolo nacional para conscientização sobre doenças raras. A repórter Paula Bittar acompanhou a votação.
31: A Comissão de Constituição e Justiça da Câmara aprovou uma proposta que reconhece o laço multicolorido como símbolo nacional da luta pelos direitos das pessoas com doenças raras no Brasil. O símbolo terá 5 cores: rosa, lilás, azul, verde e amarelo. Segundo o texto, as pontas começam em rosa e passam gradualmente pelo lilás, azul e verde até chegar ao amarelo no centro do laço. O uso do símbolo será opcional e sua ausência não prejudica o exercício de direitos e garantias previstos em lei. As doenças raras, embora individualmente pouco prevalentes, afetam milhões de brasileiros, conforme destaca a relatora na comissão, deputada Silvia Cristina, do PP de Rondônia.
10: Mais do que um símbolo, esse laço representa milhões de brasileiros que convivem diariamente com o desafio do diagnóstico tardio, da dificuldade de acesso ao tratamento e muitas vezes da invisibilidade. Segundo o Ministério da Saúde, cerca de 13 milhões de brasileiros vivem com alguma doença rara. São mais de 7 mil doenças raras descritas, das quais aproximadamente 80% tem origem genética e 20% decorrem de causas infecciosas, imunológicas, ambientais ou degenerativas.
31: Segundo Silvia Cristina, as doenças raras são um relevante desafio para o sistema público de saúde. Ela afirma que iniciativas legislativas legislativas de conscientização e visibilidade social são legítimas e adequadas ao interesse público. O Brasil já conta com o Dia Nacional das Doenças Raras e o Dia Nacional da Informação, Capacitação e Pesquisa sobre Doenças Raras, mas ainda não possui um símbolo oficial para a causa. O projeto que reconhece o laço multicolorido como símbolo nacional da luta pelos direitos das pessoas com doenças raras no Brasil segue para o Senado, a menos que haja recurso para análise pelo plenário. Da Rádio Câmara de Brasília, Paula Bittar.
28: Transportes.
29: Fausto Júnior, do União, cobra do governo federal a recuperação da BR-230, a Transamazônica, para garantir o escoamento agrícola e o transporte no sul do Amazonas. De acordo com o parlamentar, trechos entre Sucunduri e Apuí estão quase intrafegáveis.
30: Fausto Júnior argumenta que a falta de asfalto isola comunidades, impede o acesso a serviços especiais e gera pobreza. O parlamentar cobra a união da bancada amazonense por melhorias na Transamazônica, assim como ocorreu na mobilização pela BR-319, que liga Manaus a Porto Velho.
29: Projeto de doutor Ismael Alexandrino, do PSD de Goiás, obriga postos de combustíveis com 3 ou mais bicos de gasolina a disponibilizar uma bomba com gasolina E10, que tem até 10% de etanol. O parlamentar explica que o objetivo é oferecer uma alternativa aos veículos antigos.
30: Doutor Ismael Alexandrino também inclui no texto que o preço da gasolina E10 não seja superior ao da gasolina comum, com diferença máxima de 5%. Ele argumenta que muitas motocicletas e automóveis no Brasil ainda não são adaptados a combustíveis com maior concentração de etanol.
28: Economia.
29: Relator do projeto do Simples Nacional e um dos principais articuladores do MEI, Luiz Carlos Rauli, do Podemos do Paraná, critica o baixo desenvolvimento do Brasil, atribuindo o desempenho a falhas de gestão e as políticas econômicas de governos de centro-esquerda.
30: Ao protestar contra os indicadores sociais, Luiz Carlos Rauli ressalta que, apesar de ser a 10ª economia mundial, o Brasil ocupa a posição 84 no Índice de Desenvolvimento Humano. Para ele, é preciso diversificar o setor produtivo e desburocratizar tributos para gerar emprego e renda.
29: Adriana Ventura, do Novo de São Paulo, critica o pagamento de salários acima do teto constitucional no serviço público. A congressista afirma que benefícios adicionais e outras vantagens elevam a remuneração de integrantes do Judiciário, do Ministério Público e de órgãos de controle.
30: Adriana Ventura cobra do Congresso medidas para limitar os chamados supersalários e reduzir privilégios no funcionalismo. A parlamentar argumenta que esses gastos comprometem recursos públicos que deveriam atender às necessidades da população.
29: Termina agora o Jornal Câmara dos Deputados, produzido pela Rádio Câmara, com trabalhos técnicos de Eberson Urani e apresentação de Márcio Aquiles Sardi e Val Monteiro. Boa noite.
30: Uma boa noite para você. A Voz do Brasil volta amanhã.
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20: 10 e 5.
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23: Olá, meus amigos, estamos chegando com mais um Painel Flashback no seu rádio. E abrindo o programa de hoje, vamos recordar a cantora Michael Brown, atriz canadense e cantora disco, que fez muito sucesso nas décadas de 70 e 80, principalmente com a música So Many Men, So Little Time. E recordando esse sucesso épico da cantora Michael Brown, vamos iniciar a nossa viagem nessa terça-feira gostosa. So Many Men, So Little Time. O Painel Flashback está no ar.

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2: Bau FM. 10:20.
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1: Só sucessos aqui no nosso painel. Daqui a pouquinho eu volto, gente. Com mais saudade, com mais recordação. Fique aqui.
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1: 10:36.
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2: 10:39. 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
3: Painel Flashback de volta, seu amigo Dani Alessandri recordando com você músicas inesquecíveis. How Angels, Money Eater, no Painel Flashback.
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2: Vamos para mais um intervalo rapidinho. Vou tomar um cafezinho agora e já volto com vocês com muito mais.
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2: 10:53.
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2: 10:55.
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2: Painel Flashback de volta com esse som que eu adoro. New Order. Música que fez muito sucesso nos anos 80. Bizarre Love Triangle. No Painel Flashback.
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1: O nosso programa vai ficando por aqui nessa terça-feira, mas eu volto amanhã com mais uma edição. Abraço a todos, obrigado pelo carinho, pela audiência. Tchau, tchau, gente. Até amanhã com mais um Painel Flashback.
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0: 11:10.
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1: Sejam todos bem-vindos à nossa viagem que começa a partir de agora, esse momento onde nós compartilhamos as melhores músicas que fizeram parte da sua trajetória, da sua história, a essência da música que marcou gerações é aqui. Hoje é 18 de agosto, hoje é terça-feira e nós queremos que você aproveite junto com a gente esse momento especial, curta com a gente esses grandes sucessos que são selecionados com muito carinho para trazer cada bloco aí com muita história para você. Tem músicas que falam de escolhas, de saudade, de reencontros e que também nos dão coragem de seguir em frente. Hoje a nossa seleção reúne grandes clássicos, clássicos nacionais, clássicos internacionais que continuam emocionando quem acredita que a boa lembrança merece uma trilha sonora. A nossa viagem está começando com Legião Urbana hoje na sua terça-feira.

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0: E Purple Rain com Prince aqui pra fechar o primeiro bloco. Antes, Marlon e Maicon, te peço, fica comigo. Um mix de sucessos, de grandes nomes da música, de atrações por aqui. Daqui a pouco tem mais, gente, tem mais músicas que fazem aí história, que marcaram muitos momentos da nossa vida. Fica aí, eu volto já.
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1: 11:27. 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
2: Viagem musical com aquela trilha sonora que marca momentos especiais da sua vida. Cada estilo musical tem sua personalidade, mas todos têm algo em comum: a capacidade de emocionar, de inspirar, de criar lembranças, hein, que merecem ficar vivas aí por muitos anos. E a gente quer abrir com Guns N' Roses aqui pra você esse som maneiro na nossa edição.

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0: Segundo bloco contou participação de Hit cantando Um Homem em Volta do Mundo e as Marcianas, o nosso bolero. Uma mistura legal de som aqui na programação. Se você gostou, não sai daí, porque a nossa próxima sequência também vem cheia de grandes atrações. Volto já.
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2: 11:41.
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2: Pombal FM. 11:41.
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2: 11:41.
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6: Uma hora de programação é o Viagem Musical. Diariamente nós levamos até você esse programa com muito carinho. Hoje, terça, esse mês de agosto, nós vamos dando sequência com músicas que permanecem escritas, né? Parece que foram escritas para determinados momentos da nossa vida. E talvez seja por isso que elas nunca deixam de nos tocar. Na verdade, a música tem esse poder. E o Romance no Deserto, terceiro bloco, abrindo com Amado Batista.

0: A sequência teve som aqui na programação com Chris de Burgh, Forevermore, aqui na programação, hein? Também ouvimos Fernanda Takai, Você Já Me Esqueceu. Volto já com mais três grandes sucessos pra gente fechar. Fechar legal a terça-feira.
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2: 11:54.
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2: Pombal FM. 11:54.
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2: 11:55.
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0: Estamos de volta com você com essa viagem de saudade, essa viagem de história, essa viagem com momentos que marcaram a nossa vida. E a gente abre o último bloco com Roberta Miranda, Tinha Que Acontecer.

0: Fechar bem a programação. Annie Lennox, por aqui, Fafá de Belém, o coração do Agreste. Obrigada pela sua companhia em mais uma edição do Viagem Musical. Esperamos que essas músicas tenham despertado boas lembranças e tornado a sua terça ainda mais especial. Amanhã tem mais sucessos por aqui e a gente volta pra continuar fazendo da música a melhor companhia pra sua vida. Até amanhã.
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1: Meia-noite e nove. 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
2: 00:14.
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3: Olá, tudo bem? Eu, Aline Motta, estou com Love Niso, na alegria do romantismo de todos os dias. A partir de agora, estou liberando as redes sociais e o WhatsApp para você também participar com a gente. Onde estiver, o nosso muito obrigada pelo seu carinho diário. Vamos então dar início ao que há de melhor na programação, porque o Love Niso está no ar.
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2: Meia-noite e 32. 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
2: Meia-noite e 32.
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6: É isso, já estou de volta e o momento agora é de mandar o nosso abraço para os amigos ouvintes. Aquele abraço especial para o Ricardo de Manaus, né, que nos escuta sempre. Um beijo também para Fê de Goiânia. É isso mesmo, né? Fê de Goiânia, que dedicou aí a próxima música também para o namoradão. E para o casal João e Clara, do Pernambuco, muito obrigada por vocês fazerem parte da nossa programação. Você que está ouvindo também, quer seu nome citado? Participa com a gente, fica à vontade. Vamos então com muito mais músicas na programação.
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3: Meia-noite 46.
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4: De volta, e o amor, gente, é a melodia que dá sentido à nossa vida. É nos braços de quem amamos que encontramos paz, felicidade, calmaria. Então hoje eu quero compartilhar uma frase especial que diz: valorize cada momento ao lado de quem faz o seu coração bater mais forte e fortaleça essa união. Diga eu te amo sem medo e abraço apertado. Sorria junto com a pessoa, porque o amor é o maior presente que a gente pode receber da vida, viva ou intensamente. Vamos com muito mais aqui na programação pra você.
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4: E a felicidade muitas vezes está nas coisas simples da vida. Então a minha dica de hoje é: pratique a gratidão. Agradeça pelas pequenas conquistas, pelos momentos de alegria, pelas pessoas que estão ao nosso lado. E quando cultivamos a gratidão, nosso coração se enche de luz e a vida ganha um novo colorido. Seja grato e veja a felicidade florescer em seu caminho. A música aqui não para.
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5: 1:22.
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7: De volta com você, o coração acelera, gente. Por que que ele acelera? Porque o corpo entende que o amor é como um alerta positivo. Tô preparando pra conexão, tô em alerta. É assim que o coração fica. Para por aí, não. Casais apaixonados tendem a sincronizar até o ritmo da respiração quando estão perto. Que até pra beijar tem que estar sincronizado, né? O amor fala até na ciência, gente. O amor é pura física, química e matemática junto. É a tabela periódica inteira. Simbora com muito mais na programação.
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9: Luan Santana e Léo Foguete.

0: também faz barulho, né?
1: Muito obrigado, São Paulo!
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0: Obrigado!
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0: Quem gostou, bate na palma da mão aí.
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1: 1:37. 1:37.
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2: Já estamos de volta. Eu quero você, se você puder, em um clima envolvente. Se eu puder usar, eu gostaria que você fechasse os olhos só um instante, pensando naquela pessoa especial. Lembra de como a presença dela acalma tudo. Do jeito que o sorriso dela vira farol nos seus dias, quando o coração encontra alguém que traz paz, é isso que acontece, gente. Tudo muda. É como se o mundo desacelerasse só pra você e pro outro existirem. O amor é isso, dois mundos que se encaixam sem esforço. A música não para.
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2: Dá contagem aí, maestro, pra mim, deixa eu ver.

0: E assim, com esse clima gostoso no ar, eu encerro nosso programa. Muito obrigado por dividir com a gente esse momento tão inspirador, tá bom? Que façamos parte sempre um da vida do outro. Que Deus abençoe seu coração e que o amor encontre sempre um jeitinho de te surpreender. Eu sou a Aline Mota e volto no próximo programa. Aquele abraço, tchau, tchau.
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1: 1:53.
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Está começando mais uma edição do nosso Songs of Love nesta quarta-feira, hoje, dia 19 de agosto, para falarmos de amor e música. Eu sou o Junior Pinheiro e hoje a gente vai falar de amor daquele jeito, que combina com a vida, sem exagero, sem complicação, mas com sentimento. Está começando mais uma edição e vamos começando muito bem com Queen Naija Ring aqui no nosso Songs of Love.

0: Control. Encerrando muito bem no primeiro bloco, e você ouviu, né? Amor também mora nos detalhes, numa mensagem inesperada, num olhar diferente, num... Chegou bem? Pequenas coisas que dizem muito. Não precisa você complicar. Bom, a gente vai fazer o seguinte, uma paradinha rápida, daqui a pouquinho tem mais sucesso.
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2: 2:11. 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
2: 2:11.
0: Voltamos. Sigamos juntos, porque tem dias em que uma música consegue traduzir exatamente aquilo que está passando dentro da gente. Vamos com Lewis Capaldi, Stay in

0: Barbie. É aquela música, né, que tem nome, endereço e uma pessoa especial na sua cabeça, não é mesmo? E você tem alguém assim? Então manda pra gente, é só acessar pedidomusical.com.br, seleciona lá o Songs of Love e faça seu pedido. Aqui a sua história também vira música, tá bom? Já já tô de volta.
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4: 2:26.
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0: Muito bem, voltamos.
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0: É, tem amor que começa com uma conversa simples, tem amor que começa com um olhar, tem amor que a gente nem percebe quando começou. Só percebe. Já não consegue imaginar a vida sem aquela pessoa.

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1: have to. Kylie Alessandro, aqui no Songs of Love. Encerrando muito bem a primeira hora, e nem sempre o amor precisa de grandes declarações, não é mesmo? Às vezes estar perto, ouvir e cuidar já diz tudo. Nossa primeira hora vai chegando ao final, mas daqui a pouquinho tem mais Songs of Love para você nesta quarta-feira. Não sai daí.
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3: 2:40. 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
1: 2:40.
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1: Muito bem. Começando a segunda hora do Songs of Love. E se você está chegando agora, fica o convite. Deixa a música fazer companhia e deixa o coração escolher o que você quer ouvir.

0: Songs of Love para todo o Brasil, encerrando muito bem nesse bloco, hein? Tem alguém que você gostaria de surpreender hoje? Vamos fazer o seguinte, então. Manda aquela música bem especial. Acesse o site pedidomusical.com.br, seleciona Songs of Love e manda aquele alusão. Pode ser uma declaração, pode ser uma lembrança ou simplesmente um jeito de dizer: eu lembrei de você. Uma simples declaração faz toda a diferença, tá bom? Não sai
1: daí. 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
3: 2:51.
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3: 2:52.
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0: Olá.
9: Songs of
0: Love. Último bloco do Songs of Love, antes da nossa próxima música, uma frase pra você guardar. Quem gosta de verdade não precisa aparecer o tempo todo, mas encontra o jeito de fazer presente. Akon.

0: nossa noite vai chegando ao final aqui com Songs of Love. Muito obrigado por dividir essas duas horas comigo. Obrigado também a quem participou, mandou seu pedido e colocou uma história dentro aqui do Songs of Love. Amanhã tem muito mais. E você sabe, pedindomusical.com.br e seleciona lá Songs of Love. Também me segue lá no Instagram, no meu canal no YouTube, arroba Junior Pinheiro Voz. Um beijo no seu coração e amanhã eu estou de volta e espero você por aqui, hein? Tchau, tchau.
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2: 3:10.

0: Quem gostou faz barulho, Fortaleza.
1: 3:16. 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

Apaixonada pela viola. Estamos de volta aqui no seu rádio, aqui na Latinha, trazendo o melhor da música sertaneja raiz. Para você que está acompanhando aí junto com a gente, muito obrigado. Se você procurava boa companhia, tá aqui agora, achou, hein? Aqui no seu rádio. Prepara o peito porque só tem pancada, só tem moda bonita. Para começar, os leões da música sertaneja. Dudu Quinalvan, Palhaço do Amor.

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0: Capim.
1: Goiânia e Paranaense, Casa de Capim, Modão Bonito. Tivemos ainda Lil e Léo, Couro de Boi, um clássico da música sertaneja, né? E ainda Trio Paradador, A Nossa Casa, Palhaço do Amor, Dudu Quiralvan aqui no melhor do sertanejão, Clássica.
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0: Quem gostou faz barulho aí, moçada!
1: 3h47.
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1: 3h47.
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3: A música sertaneja contada através da história, do tempo, as modas de violas do passado e os clássicos da música sertaneja raiz do presente se encontram aqui dentro do seu programa Sertão Caboclo. Chega junto.
4: Tem café?
3: Tem café, tem moda boa e tem prosa gostosa. Tem Meu Martírio, Milionários é Rico.

0: Pensa no modão bonito aí, hein? Tunico e Tinoco, tivemos ainda Tião Carreiro e Pardinho, Felicidade, Mato Grosso e Matias, frente a frente com Edson e Hudson, e ainda tivemos Milionários é Rico, Meu Martírio. É moda boa pra todo lado, de toda época, de todo jeito, porque aqui, meu filho, aqui é Sertão Caboclo.
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1: É o Sertão Caboclo de volta aqui na sua rádio preferida com muita moda boa, com muita moda bonita. Obrigado pelo carinho de quem tá aqui junto com a gente. Pessoal que tá enfrentando aí, né? Essa terça-feira gostosa, danada, 19 de agosto, pra curtir junto com a gente moda sertaneja enquanto desempenha o seu trabalho aí, enquanto aproveita pra descansar. Alguns estão trabalhando, outros estão descansando, mas o importante é que tá todo mundo aqui na nossa audiência, não é, Arthur? Grande abraço lá pra Lúcia, Franciele também tá acompanhando a gente, tá mandando pro esposo Claudinei, pra todo o pessoal lá da fábrica, aquele carinho especial pra vocês, muito obrigado pela sintonia. Abração lá pro Ronaldo, toda a família Lacerda aqui com a gente na audiência. Muito obrigado pelo carinho, pela companhia de todos vocês. Abração bem especial também lá pra dona Ditinha, pro Marco Antônio, o Orivaldo, Wilson e todo esse pessoal maravilhoso. Valeu pela sintonia. É Sertão Caboclo. Aqui tem moda boa, aqui tem moda bonita. Aqui tem Mike Lian, os melhores.
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0: Filhos de Goiás, Amor Proibido, teve ainda Daniel Cuitelinho com Pena Branca. Passou por aqui Ronaldo Viola e João Carvalho, Alugando o Coração, e Mike Lian, Os Mior. É, manda boa pra todo mundo. Aproveita aí que você tá na audiência junto com a gente. Siga as redes sociais da rádio, encontre a gente na internet, tá bom? É, deixa lá, né, o seu comentário, que você tá curtindo a programação, que você tá curtindo o Sertão Caboclo. É sempre bom demais ter você somando aqui ao nosso rol de amizades virtuais também. Muito obrigado pela companhia. E quem tá aí aumentando o volume do rádio, porque sabe que já já tem mais uma pancada, eu já adianto. Tem Chico Rei Paraná, tem Teodoro e Sampaio e tem daqui a pouquinho Zé Fortuna e Pitangueira.
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0: 24 e 28.
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4: 4 e 29.
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rádio. Tamo junto pra todo mundo que tá curtindo aqui o melhor do sertanejão, o melhor da viola, o único programa que clareia o pensamento, diverte a tua jornada de trabalho com música leve, com moda caipira. Aqui nós tocamos o puro creme da música sertaneja, o puro creme do modão de viola. Então esqueça os problemas só por um tiquinho e sinta a energia boa da música, do cancioneiro, do sucesso do sertão. César Bicol. Bomba.

0: A Pombinha, Teodoro e Sampaio, Madame Bonito, teve ainda poeta e trovador, o Andarilho, Chico Rei Paraná, Foi Pra Não Chorar, César e Paulinho, Vaca Estrela e Boi Fubá, tá todo mundo ligado, tá todo mundo ouvindo o Sertão Caboclo e não é à toa, é o melhor programa sertanejo de viola do seu rádio.
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0: 45.
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0: 4:45.
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Clique em tem, ouve também, pelo amor de Deus. Pra todo mundo que tá aí acompanhando a gente, levanta esse braço aí quem tá afim de curtir mais uma hora de muita moda bonita. Hoje é quarta-feira gostosa, dia 19 de agosto, e a gente tá abrindo por aqui a segunda hora do nosso programa. Ao som de quem? Zé Fortuna e Pitangueira, o selo de sangue.

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0: Tão bonito como o Coque Moraci, teve ainda Dino Frank Moraí, Evolução, Solevante, Soleni, Cretina, o Selo de Sangue, Zé Fortuna e Pitangueira, aqui nas emoções do Sertão Caboclo. Daqui a pouquinho a gente já volta com Tibagi e Miltinho.
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2: 4:58.
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2: 4:58.

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1: Alô, comunidade sertaneja, alô, povão, que tá acompanhando a gente aí da cidade do campo, é, da área rural, tem muita gente aí na audiência, radinho ligado, comendo solto aí. O Sertão Caboclo tá de volta no ar pra levar boa música sertaneja e muitos modões. Não importa se você tá aí no trabalho, não importa se você tá na companhia de alguém, da família, está sozinho, não importa se você tá nas estradas, aqui o papo é reto, a moda sertaneja é caipira sim, com orgulho, com amor, com paixão, aqui a assinatura é direta, é viola na veia. João Mineiro e Marciano abrindo mais um bloco, essa daqui vai lá pra Tininha, que tá acompanhando a gente, muito obrigado minha querida pela audiência, pelo carinho, viu? Quero mandar um abração bem especial pra Elisângela, pro Túlio, quem mais? O Tiagão, o seu Dito tá aqui nos acompanhando também, muito obrigado pela companhia e pela audiência de todos vocês. Vamos, que aqui tem muita moda boa, telefone

0: Lorena, um dos maiores clássicos da música sertaneja e pantaneira, né? Serjão Reis, Jacó e Jacozinho, bom demais. João Carreiro, padaria, e ainda João Mineiro e Marciano, telefone mais. É moda boa pra todo gosto, é moda de viola pra todo mundo.
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7: Sertão Caboclo, o melhor do sertanejo raiz, o melhor do modão caipira. Manda abração pra todo mundo que tá nos acompanhando, pra todo mundo que tá aí na nossa companhia. Aqui nós gostamos é de música sertaneja que fala a alma, que fala o coração, que conta histórias. Mas também a gente gosta de música sertaneja que fala direto ao coração e dá aquela acalmada no sentimento que a gente tem aí no peito, né? É hora de falar de amor, é hora de falar de sentimento. De coração pra coração, a gente começa com Rick Renner. Baby!

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0: Deus abençoe. Será?
1: Prezados amigos, caríssimos ouvintes desta emissora, o meu abraço especial. Estou chegando mais uma vez, como sempre de costume, para justamente transmitir a todos os ouvintes o que a espiritualidade nos traz, para poder justamente lhes orientar dentro da medida do possível a todas as criaturas que estão ouvindo esta emissora. E graças a Deus eu vou muito bem, e através do poder da mente subconsciente podemos dizer a você e a sua família que eu estou aqui. Eu estou aqui porque os guias do Senhor quer, os espíritos do Senhor quer, e em nome de Cristo, para ajudar os menos favorecidos pela sorte. Quem é que não tem problemas na vida? Esta pergunta, desde quando iniciei esse programa, que eu venho fazendo e venho obtendo respostas de vossas consciências. Todos nós temos problemas em nossas vidas. O que é necessário é que tenhamos conhecimentos do que existe, porque de tudo existe, de tudo há. Esta é que é a verdade, de tudo existe e de tudo há. E é por isso que justamente estamos aqui para lhes orientar. Justo juiz de Nazaré e da Virgem Maria, que em Belém fosse nascida entre as idolatrias, eu vos peço, Senhor, pelo vosso sexto dia e pelo amor de meu padre Cícero, que meu corpo não seja preso nem ferido, nem morto, nem nas mãos da justiça envolto. Pax Tex, Pax Tex, Pax Tex. Cristo assim disse aos seus discípulos: se meus inimigos vierem para me prender, terão olhos, não verão. Terão ouvidos, mas não ouvirão. Terão boca, mas não me falarão. Com as armas de São Jorge serei armado. Com a espada de Abraão serei coberto. Com o leite da Virgem Maria serei borrifado. Na arca de Noé serei arrecadado. Com a chave de São Pedro serei fechado, onde não me possa ver, nem ferir, nem matar, nem sangue do meu corpo tirar. Também vos peço, Senhor, pelos três cálices bentos, por aquelas três padres revestidos, por aquelas três hostas consagradas ao terceiro dia, desde as portas de Belém até Jerusalém, e pelo meu santo juazeiro, que com prazer e alegria eu seja guardado de noite e de dia, assim como mandou Jesus no ventre da Virgem Maria. Deus adiante, paz na guia. Deus me dê a companhia que deu sempre a Virgem Maria, desde a Santa Casa de Belém até Jerusalém. Deus é meu Pai, Deus é meu Pai, Nossa Senhora das Dores, minha mãe. Com as armas de São Jorge serei armado, com a espada de São Tiago serei guardado para sempre. Amém. Esta foi a oração de fechamento de corpo dentro do programa Falando ao Coração, que muitas pessoas estão pedindo.
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8: Esta carta diz o seguinte: Irmão Cachoeira, quero lhe agradecer pelo trabalho espírita que o Senhor fez para abrir os meus caminhos. Eu trabalhava muito e nada fazia, e cada dia que passava eu me atrasava mais e mais. A minha vida num verdadeiro inferno era um sofrimento terrível, um atraso de vida. Eu não sabia mais o que fazer. Eu já tinha procurado por outras pessoas, me prometeram e nada resolveram. Comecei a ouvir o seu programa, resolvi lhe procurar. Eu fiz uma consulta espírita e o Senhor descobriu que tudo na minha vida era inveja, olho grande e os caminhos fechados. Eu mandei o Senhor fazer um trabalho de limpeza espiritual e hoje eu tenho a felicidade de lhe agradecer. Tudo de ruim se acabou. E hoje eu trabalho e vejo o resultado. O sofrimento foi embora, o embaraço acabou. Enfim, a minha vida hoje é completamente diferente. Hoje eu sou uma mulher alegre, realizada. Exatamente por isso eu resolvi lhe escrever. Assina, uma mulher realizada. Minha cara amiga, obrigado por sua carta. E qualquer outro problema, você pode me procurar, pois eu estarei pronto e capacitado para lhe servir. Fiz um trabalho espírita, abri os seus caminhos, retirei o embaraço, retirei a inveja, retirei o olho grande. E hoje você está protegida, e o Espírito de Luz que caminha ao seu lado, defendendo e protegendo. Daqui para frente é só paz, amor e alegria, e muitas felicidades para você e sua família. E como eu já falei, qualquer outro problema, você pode me procurar. 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
8: Vamos mais uma outra história. Vamos mais um outro problema. Vamos mais um outro comunicado. Que o nosso programa, realmente, ele é feito de histórias. Ele é feito de problemas. É um programa que compartilha com o dia a dia de cada ser que assim me procura. Portanto, vamos a essa história. E diz o seguinte: irmão Cachoeira, eu quero lhe agradecer de coração por tudo que o Senhor fez para trazer felicidade para mim. Eu vivia bastante triste, porque de 2 anos para cá, tudo que era meu estava se acabando. Ficando mais pobre, eu ficava. Eu dava um passo para frente e 2 passos para trás. Pelejava para subir, mas só fazia cair. Todo plano que eu fazia dava errado. Sumia as minhas coisas da minha mãe, sem eu saber. Antes eu não era assim. E eu era feliz, trabalhava e via resultado. Isto começou a acontecer comigo há uns 2 anos atrás para cá. Procurei por algumas pessoas, me disseram que eu ia resolver, que iam resolver. Só me levaram na conversa. O problema se complicava cada vez mais a cada dia que se passava. Um certo dia, ouvindo o seu programa, resolvi lhe escrever. O Senhor me pediu para comparecer ao seu tabernáculo espiritual. Eu lhe procurei. O Senhor descobriu o problema, confiei no Senhor e mandei o Senhor fazer um trabalho de limpeza espiritual. E hoje eu tenho a felicidade de lhe escrever esta carta para te agradecer. Tudo mudou e mudou para melhor. Eu hoje trabalho e vejo novamente resultado. E tudo que eu tenho, rendimento, eu caminho para a frente. E graças a Deus eu estou subindo de novo, melhorando. As minhas dificuldades foram embora. As tristezas saíram de perto de mim. E hoje sou uma pessoa nova, graças primeiramente a Deus e depois ao Senhor, irmão Cachoeira. Quem está assinando é um homem feliz. Meu caro amigo, carta de agradecimento. O que atrapalhava você era a inveja. Que uma das piores coisas do mundo é a inveja, ou o grande que atrapalhava você. Era pessoas ruins procurando destruir. E a partir do momento que uma pessoa é atingida por uma descarga diabólica, pelo olho grande, pela inveja, ela não pode crescer na vida, porque cada dia que passa, ela vai diminuindo, caminhando para trás, tendo prejuízo, problemas e mais problemas. Então isso é uma pessoa cheia de embaraço. Isto era o que acontecia com você, meu amigo. E a partir do momento que você me procurou e me pediu para eu fazer um trabalho espírita, eu abri os seus caminhos, retirando os embaraços, as invejas, os olhos grandes que acompanhava você. Você, meu caro amigo, recebeu um espírito de luz para iluminar, defender e proteger. E a partir de agora você vai crescer na vida e nunca mais você vai cair, pois o espírito de luz ficará acompanhando, protegendo e defendendo. Caro amigo, homem feliz, obrigado por sua carta. E qualquer outro problema você pode me procurar, porque este problema não te afetará jamais.
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4: Como é o nome do senhor?
10: Alaíno João da Paixão.
4: Seu Alaíno, o senhor mora onde?
10: Na Lagoa Comprida.
4: Como era a situação lá onde o senhor mora, na sua casa, quando o senhor veio procurar o Irmão Cachoeira pela primeira vez? Como era lá?
10: A situação lá era triste, doutor.
4: Era triste?
10: Era triste. Porque a gente não tinha sossego com nada, as coisas não iam para frente, a gente lutava, trabalhava, mas não conseguia nada. Agora hoje, graças a Deus, a gente está se sentindo feliz. Para todo lugar que a gente olha, a gente vê felicidade.
4: O senhor veio fazer o tratamento com o Irmão Cachoeira?
10: Com o Irmão Cachoeira, porque esse a gente sabe que acredita.
4: E há muitos anos, né?
10: É, muitos anos, muitos anos.
4: Então, graças a Deus, o senhor está feliz e sua família.
10: Graças.
4: A coisa agora ficou tranquilidade lá, né?
10: Graças a Deus.
4: O senhor lembra que mostrou que lá tinha terra de cemitério em cima da casa, não foi assim?
10: Tinha, tinha.
4: Pó de pemba corredeira e pimenta da costa.
10: Tinha, né? Sim, senhor.
4: E graças a Deus foi limpado, os guias de luz limparam. Hoje a casa está em paz, não é isso?
10: Graças a Deus.
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4: Como é o nome da senhora?
11: Alexandrina.
4: Alexandrina, a senhora mora onde?
11: Fazenda Santana.
4: Que é município de onde?
11: De Uauá.
4: O que é, quando a senhora veio no Irmão Cachoeira, o que era o problema da senhora? O que era do problema de seu filho? Foi sobre seu filho?
11: Foi, era cachaça, vivia rolando pelo chão, não sabia o que fazia. Aí trabalhava, gastava o dinheiro, não sabia o que fazia. Trabalhou, não recebeu o dinheiro que trabalhava e tudo assim.
4: Como é o nome dele?
11: Lauro Soares da Silva.
4: E hoje como é que ele tá?
11: Ele tá bem, graças a Deus. Até
4: tá
11: esse
4: trabalhando?
11: Momento, tá trabalhando.
4: Vamos agradecer, né? Primeiramente a Deus, né?
11: A Deus e o Senhor.
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8: Meus senhores, chegamos agora ao ponto mais importante de nosso programa, onde você sempre nos espera todos os dias para fazer conosco a nossa corrente de fé, a nossa corrente de proteção espiritual. Chegou a hora de você pegar aquele paninho branco, coloque perto do seu rádio, a chave de sua casa, a chave do seu comércio, a chave do seu automóvel. Coloque um copo com água, um documento daquela pessoa que esteja desempregado ou queira arrumar um novo emprego, a foto, a roupa daquela pessoa que esteja nos cárceres privados da vida, no leito de hospital, daquela pessoa que bebe e não se domina. Coloque as suas dívidas, coloque a sua receita médica, coloque os seus desejos anotados em um papel e coloque neste papel e neste exato momento. E vamos orar a prece poderosa do programa de hoje.
12: Oração para fechamento de corpo.

Belém foste nascido entre as idolatrias. Eu vos peço, Senhor, pelo vosso sexto dia e pelo amor de meu padre Ciso, que meu corpo não seja preso, nem ferido, nem morto, nem nas mãos da justiça envolto. Pax Teco, Pax Teco, Pax Teco. Cristo assim disse aos seus discípulos: se os meus inimigos vierem para me prender, terão olhos, não verão. Terão ouvidos, mas não ouvirão. Terão bocas, não me falarão. Com as armas de São Jorge serei armado. Com a espada de Abraão serei coberto. Com o leite da Virgem Maria serei borrifado. Na arca de Noé serei arrecadado. Com as chaves de São Pedro serei fechado aonde não me possam ver, nem ferir, nem matar, nem sangue.

aquelas três hóstias consagradas e consagrastes ao terceiro dia, desde as portas de Belém até Jerusalém, e pelo meu santo juazeiro, que com prazer e alegria eu seja também guardado de noite como de dia, assim como mandou Jesus no ventre de Virgem Maria. Deus adiante, paz na guia, Deus me dê a companhia que deu a sempre a Virgem Maria, desde a Casa Santa de Belém até Jerusalém. Deus é meu Pai, Deus é meu Pai, Nossa Senhora das Dores, minha mãe, com as armas de São Jorge serei armado.

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Saudações, Bahia querida, 6:02, 6:02. E começa mais uma edição do Voz da Cidade aqui pela Rádio Pombal FM. Tudo bem com você? Forte abraço. Vamos juntos até as 9. Vamos informar você os fatos que estão acontecendo na nossa região, na Bahia, no Brasil e no mundo. Hoje é quarta, dia 19 de agosto. Esse é o dia de número 231. Faltam 134 dias para acabar o ano. Estamos vivendo a 34ª semana de 2026. Estamos no inverno. Hoje, Dia Mundial Humanitário, Dia da Integração Jurídica Latino-Americana. Hoje também é Dia Nacional da Aviação Agrícola, Dia Nacional do Ciclista, Dia da Luta da Proteção em Situação de Rua, da População, no caso. Dia Mundial da Fotografia, Dia do Artista do Teatro, e é Dia Nacional do Historiador, hein? Essa data homenageia os profissionais que se dedicam a estudar, investigar e interpretar a história das sociedades, ajudando-nos a compreender melhor o passado e as transformações que mudaram o mundo em que vivemos. O historiador pesquisa diferentes vestígios deixados pelas sociedades ao longo do tempo. Esses vestígios podem ser documentos escritos, cartas, jornais, fotografias, livros, objetos, monumentos, relatos orais, obra de arte e até registros digitais. Hoje é aniversário de vida de Haroldo de Campos, o poeta. Já morreu ele em 2003. Bill Clinton, ex-presidente americano. Maria Medeiros, atriz. Heloísa Périssé, também. Hoje também aniversário de um cantor que no passado fez muito sucesso. Muito. Deixa eu ver aqui. Vamos. Francisco de Moraes Alves. Também conhecido como Chico Alves ou Chico Viola. Foi um cantor, compositor brasileiro, considerado um dos maiores, mais populares e versáteis de sua área. A qualidade do seu trabalho lhe rendeu, em 1933, a alcunha de Rei da Voz, dada pelo radialista César Ladeira. Francisco Alves morreu de acidente de carro, rapaz. Foi um acidente que aconteceu em 52, no dia 17 de setembro, ele tinha 54 anos, na rodovia Presidente Dutra. O carro, ele voltava de São Paulo para cumprir uma agenda na Rádio Nacional e o veículo colidiu de frente com o caminhão. Com o impacto, o motor explodiu, o carro pegou fogo e ele ficou preso às ferragens e morreu carbonizado. Que tristeza.

0: 6 na Bahia, 6:06. Morria nessa data Cassiano Gabus Mendes, o dramaturgo, o palhaço Torresmo e José Nelson Skin Cariol, empresário, dono da escola, da Skin, melhor dizendo, né? Ele que fundou a Skin. Fatos que marcaram este 19 de agosto na história. Em 1969 foi fundada a Embraer, a empresa brasileira de aeronáutica. Seu primeiro produto foi um EMB-110 Bandeirantes. 1976, uma bomba explodiu na Associação Brasileira de Imprensa no Rio de Janeiro. Outra bomba, que não chegou a explodir, foi encontrada na Ordem dos Advogados do Brasil, também no Rio. A Aliança Anticomunista Brasileira assumiu os atentados. Foi coisa, hein? Santo do dia, João Eudes, nasceu em novembro na pequena vila de Ri, no norte da França. Desde jovem, ele mostrou a sua inclinação à vida religiosa, mas apenas na vida adulta que ingressou na congregação do oratório e deu início ao seu trabalho evangelizador. Entre outros fatos, o São João Eudes enfrentou um período onde a peste estava devastando muitas vidas na Europa. Sem medo de ser contaminado, o padre saiu por várias pequenas vilas, as mais esquecidas, para rezar pelos enfermos. Também ele fundou uma congregação, Jesus e Maria, que tinha a missão de formar seminaristas e sacerdotes. João Eudes morreu em Caen, no norte da França, e foi canonizado pelo Papa Pio II em 1925. Mas é história, hein? Pois é, agora vamos contar a história dos nossos colaboradores, parceiros de mesa, também. Tori Santos. Choveu ontem, macho, de tarde, pensei que ia desabar o mundo, misericórdia.
1: Bom dia, e você veja, Santarino, tinha uma previsão daquela chuva ali de 3 milímetros, mas a possibilidade era 5, aí eu disse, vou ficar quieto, né? Fiquei com 5 de possibilidade, e não é que ela veio ali por volta das 3 horas da tarde, foi até 5, uma chuva boa, que causou alguns estragos aí em estradas, viu?
0: Eu sei. Ontem teve até locais que suspenderam aula e tudo, foi brabo ontem, viu? Mas foi bom. Daqui a pouco tem Kleber França trazendo informações, hein? Parece que houve mais um assassinato em Cícero Dantas, hein? Se não me engano, só é para 4. Vamos falar desse assunto, Kleber já traz esse destaque. Walter Oliveira na edição de áudio. O Edson Celestino tá de férias, deixa ele quieto. Coordenação administrativa de Érica Souza e direção-geral Luciano Brito. Pois é, povão, vamos lá. Rádio ligado, povo informado já está no ar, o meu, o seu, nosso.
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0: O tempo tende a ficar seco no litoral, com pancadas de chuvas rápidas e isoladas. Em Salvador, região metropolitana e Recôncavo, a previsão de pancada de chuva rápidas e isoladas agora pela manhã. No centro-oeste e sudoeste persistem os baixos índices de umidade relativa do ar. Nas demais regiões da Bahia, o tempo ficará parcialmente nublado com baixa possibilidade de chuva. Para Ribeira do Pombal, previsão para hoje: sol com muitas nuvens durante o dia, período de céu nublado, noite com muitas nuvens, a máxima podendo chegar a 31 graus. Hoje o pôr do sol acontece às 5h31, ventos de 10 km, a lua é nova.
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0: Vamos curiar aqui o preço da manga Tommy. Segundo informações da FAIEB, que é a Federação da Agricultura e Pecuária do Estado da Bahia, a manga Tommy, caixa com 26 quilos de Juazeiro, está custando R$ 80,00. Já Palmer, que é outro tipo de manga, caixa com 26 quilos, está um pouco mais caro, R$ 85,00. O dólar voltou a ficar alto, fechou o dia a 5,22 e o euro também operou o dia todo de ontem, 6,04 é o preço de um euro, né? Moeda europeia. As primeiras notícias do dia você ouve aqui no Voz da Cidade, hoje quarta-feira, 19 de agosto de 2026. A gente começa com os jornais da capital.
2: Pois bem, vamos lá. Começando com ele, Jornal à Tarde, dia D, convoca famílias a ampliar cobertura vacinal. E ainda, ministro suspende 14 sites de apostas e ministério, né? Ministério suspende 14 sites de apostas irregulares.
0: O Correio traz uma manchete em homenagem, dizendo: mulheres de muitas faces, ícones da dramaturgia brasileira, Laura Cardoso e Glória Menezes, deixam um legado construído em décadas de carreira e mais de centenas de personagens que marcaram gerações. Está a foto de Glória Menezes e também de Laura Cardoso.
2: É, e o Tribuna da Bahia também vai nessa emoção aí. O céu ganha uma estrela chamada Laura e outra chamada Glória. E ainda, ventos fortes, perigo no mar.
0: Vamos girar pelo país. O estado de São Paulo traz: eu sou Fábio, disse lobista sobre Lulinha, segundo a Polícia Federal.
2: Jornal à Tarde, ou melhor, o Globo, também fazendo alusão aí à morte de Laura Cardoso e Glória Menezes. Protagonistas da novela Brasil. Também, amiga de Lulinha enviou a minuta de contrato na saúde a ex-assessor de Lula.
0: Zero hora, com índice que chega a 16,3%, Rio Grande do Sul tem a maior inadimplência de empresas do país.
2: E ainda, número de empresas em recuperação judicial aumenta 66% em 3 anos. E também, mais uma vez, destacando aqui a morte da atriz Glória Menezes e Laura Cardoso.
0: Jornal de Brasília, o sufoco no bolso dos brasileiros. Mais da metade dos trabalhadores do país, 53%, chega ao fim do mês sem dinheiro suficiente para pagar as despesas. Daqui a pouco, então, a matéria completa.
2: Jornal do Comércio, Pernambuco, lei seca terá blitzes com fiscalizações mais rígidas. Governo federal amplia cerco contra motoristas sob efeito de substâncias psicoativas e padroniza a realização de triagem com o chamado bafômetro passivo.
0: É, mudou a regra, hein? Daqui a pouco a gente fala aí, tá mais rígida. Quase todos os jornais destacam a morte das duas atrizes, a Glória e a Laura, né? Destaca em capa. Mas vamos lá, jornais online, UOL.com traz a seguinte manchete, UOL. Traz aqui: São Paulo bate Bolívar, vence primeira pós-Copa e vê Sul-Americana com respiro.
2: Bora lá, Metrópolis, investigado por tráfico de influência, Lulinha visitou Planalto 18 vezes desde 2023.
0: Apex prepara ofensas de R$30 milhões para driblar tarifaço e manter mercado nos Estados Unidos.
2: G1, STF pode retomar hoje julgamento sobre eleição para mandato tampão no Rio de Janeiro.
0: Mais de 75 milhões de consumidores brasileiros terminaram julho com nome sujo. A reportagem é de Milena Abreu. Ouça, entenda o caso.
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3: Quase metade dos consumidores brasileiros terminaram o mês de julho com o nome no cadastro de devedores. É o que mostra o indicador de inadimplência de pessoa física do SPC Brasil em parceria com a CNDL, entidade que reúne os lojistas. No sétimo mês de 2026, ao menos 75 milhões e 80 mil brasileiros estavam negativados, o que equivale a 44,8% da população adulta do país. Dá para dizer, portanto, que praticamente 45 de cada 100 consumidores adultos terminaram julho com ao menos uma conta atrasada. É um número recorde e representa uma alta na casa de 14% em relação a julho de 2025. Já no comparativo mensal, ou seja, entre junho e julho, a alta beirou 0,5%. Ainda de acordo com a pesquisa, a alta anual no número de devedores inadimplentes foi impulsionada principalmente por dívidas com tempo de atraso de 4 a 5 anos, que atualmente respondem por 39% do total, ou seja, mais de um terço. O levantamento também mostra que a inadimplência no Brasil segue concentrada no setor financeiro. 66% do total das dívidas dos brasileiros é com os bancos. Além disso, a maior parte dos devedores tem entre 30 e 39 anos, somando mais de 18 milhões de pessoas. Na prática, dá para dizer que mais da metade da população nessa faixa etária está negativada, algo em torno de 54%. Os dados mostram também que em julho, cada consumidor negativado devia em média R$5.205,30 na soma de todas as suas dívidas. A análise mais detalhada desses números mostra que quase 3 em cada 10 consumidores tinham dívidas de valor de até R$500, percentual que ultrapassa a casa dos 40% quando se fala de dívidas de até R$1.000. Da Rádio 2, Milena Abreu.
0: Agora 6h16, vamos aos destaques do Voz para hoje. Mulher sofre queimaduras graves após ser incendiada pelo companheiro em Jeremoabo.
2: Operação Sísifo 3 é deflagrada contra esquema de entrada clandestina de celulares em presídio baiano.
0: Radialista sofre AVC hemorrágico durante programa em Serrinha.
2: Conselho Municipal de Educação de Ribeiro do Pombal aprova currículo digital na rede municipal.
0: Lei que obriga empresas de construção civil a fornecer café da manhã e almoço a trabalhadores é aprovada.
2: E sábado é dia D de multivacinação em todo o país.
0: Uma idosa morre engasgada com carne durante almoço. É o terceiro caso em menos de 15 dias. E mais, após um mês, DENIT diz que identificou a causa de afundamento na BR-324. Essas e outras, já já.
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0: Para você ficar bem informado. Pois é, vamos lá, Kleber França de volta. Kleber, nos surpreendeu, a gente achou que tava, era a notícia repetida, esse caso que aconteceu em Cícero Danta, mas não, né? Parece que outro homicídio. Vem de lá, Kleber, entre os seus destaques, bom dia.
4: Exatamente, Edson Santarini, bom dia para você, bom dia para Tony Santos. Não é notícia repetida, mais um homicídio registrado em Cícero Dantas. E por que parece ser notícia repetida? Porque a mesma situação, a forma em que a morte se deu, né? A utilização de uma garrafa de vidro para tirar a vida de uma outra pessoa. Daqui a pouco a gente vai trazer mais informações sobre este caso aqui no nosso Pombal Móvel, viu, gente? Não é notícia repetida, violência em Cícero Dantas, homem assassinado com golpes de garrafa quebrada. Daqui a pouco mais informações. E mais, advogado preso suspeito de estelionato e associação criminosa contra idosa em Araci. Apreensão. Polícia Rodoviária Federal encontra mais de 2.700 ampolas de remédio emagrecedor em carreta. Justiça tardia. Homem é preso em Caldas do Jorro por estupro cometido há 9 anos. E ainda, o plantão da Guarda Civil Municipal de Ribeira do Pombal, Polícia Militar, Polícia Civil, os atendimentos, as ocorrências atendidas aí pelo SAMU aqui de nossa cidade e, claro, que surgir nessas primeiras horas de hoje aqui em Ribeira do Pombal e na nossa região. A gente vai seguir atento, acompanhando tudo o que acontece, tudo o que rola aqui em Ribeira do Pombal e região nessa quarta-feira, hoje, dia 19 de agosto, parcialmente nublado aqui em Ribeira do Pombal, mas a previsão de termos aí um dia em que o sol brilhe, né? Apesar de ter aí uma pequena expectativa para chuva, faz 20 graus nesse exato momento, sensação térmica de 24 graus. 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Eu sou o Kleber França, direto do Pombal Móvel, das ruas de Ribeira do Pombal, para o programa Voz da Cidade com Edson Santarini e Tony Santos.

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6: Agora 6h24, agora 6h24. A tradicional loja das Casas Bahia, em Euclides da Cunha, encerrou as atividades. A unidade, que fica na Avenida Rui Barbosa, no centro da cidade, fazia parte da rede física do Grupo Casas Bahia, uma das maiores varejistas do país. O fechamento ocorre em um momento de mudanças na estratégia da companhia, que vem revisando o tamanho de sua operação física e buscando reduzir despesas diante dos desafios financeiros enfrentados pelo grupo. Informações

0: velhos em carros ambulantes. Aí teve a ideia, quando chegaram os nordestinos, com frio, dizer, eu vou vender esses nordestinos a crediário. E aí a maioria era baiano, e ele em homenagem criou Casas Bahia, em homenagem a esses nordestinos que compravam agasalhos a ele no carnê, no cartão, na ficha, né?
1: Na ficha.
0: Na ficha, então.
1: Tinha até música, né? Na Casas Bahia, isso, que não sei o quê, fazendo alusão, porque era o único lugar que podia comprar no carnezinho.
0: Isso, ele confiou, né? E aí abriu a primeira loja e assim, confiando e ontem, também nesse pessoal.
1: E ontem eu vi a história da insinuante, mais tarde eu parecida com essa, a história das Casas Bahia. Por falar nisso, seja você que já teve em São Paulo, uma loja lá chamada Marabras, que é um grupo também, está com um pedido de recuperação judicial para tentar reorganizar uma dívida de 140 milhões. Um grupo de lojas Marabras.
0: Pois é, o Conselho Municipal de Educação de Ribeira do Pombal deu parecer autorizando a implantação do componente curricular Teatro e Linguagens Artísticas como oferta optativa para os estudantes do ensino fundamental anos finais, sexto ao nono ano, no Colégio Evência Brito. Esse componente integrará a carga horária estendida da unidade escolar, sendo destinada aos estudantes que optarem formalmente por essa formação artística complementar. O percurso formativo será organizado de forma progressiva, conforme os eixos de aprendizagem definidos no projeto de implantação. O sexto ano vai ficar com Descobrir o Teatro, o sétimo ano Experimentar o Teatro, o oitavo ano Criar Teatro e o nono ano Produzir Teatro. A metodologia oficial do ensino será baseada no projeto Atores do Conhecimento, priorizando a criação coletiva, os jogos teatrais, a improvisação e o protagonismo estudantil. Isso no Colégio Evência Brito, hein? O Conselho Municipal de Educação já autorizou esse projeto aí.
1: 6h28, a Polícia Rodoviária Federal apreendeu 2.768 ampolas de medicamentos emagrecedores sem registro na Anvisa, que é a Agência Nacional de Vigilância Sanitária, durante uma fiscalização no quilômetro 429 da BR-116, em Feira de Santana. Segundo a PRF, o motorista disse que transportava sacas de farinha de soja, mas não apresentou a documentação física da carga. Na vistoria da polícia, eles encontraram os medicamentos. A PRF informou que os produtos não têm registro na Anvisa e que a importação é proibida no Brasil. O motorista foi preso em flagrante por descaminho e levado para a delegacia da Polícia Federal em Feira. A apreensão ocorreu durante a 24ª operação temática de enfrentamento aos crimes contra o fisco e a saúde pública.
0: Olha, a Prefeitura de Cipó anulou um processo licitatório que tinha como objetivo a contratação de empresa especializada para a construção de 50 unidades habitacionais pelo programa Minha Casa Minha Vida Bahia. As empresas que participaram e viram agora a licitação ser anulada estão sendo intimadas, né, aí querendo apresentar recurso administrativo contra o ato de anulação. Para isso, elas têm um prazo de 3 dias úteis a partir da publicação desse aviso de anulação da licitação.
1: 6h29. Essa informação que eu vou dar agora serve de alerta, viu? Uma moradora de Jeremoabo foi vítima de um golpe virtual após receber uma mensagem pelo WhatsApp que aparentava ser de uma pessoa conhecida. Segundo o relato, o golpista utilizou a foto verdadeira do contato para aumentar a credibilidade da abordagem e pediu autorização para cadastrá-la como contato de confiança. Ao atender a ligação da suposta plataforma, a vítima teve o celular imediatamente clonado e perdeu o acesso ao aparelho. Sem conseguir recuperar o número, ela procurou a Delegacia Territorial de Jeremoabo, onde registrou o boletim de ocorrência. A polícia orientou a vítima a acionar o banco para evitar movimentações financeiras indevidas, já que criminosos costumam utilizar o acesso ao WhatsApp para tentar realizar transações e aplicar novos golpes. Ainda conforme informações repassadas, o número da pessoa que enviou a mensagem também havia sido clonado pelos criminosos. O caso acende um alerta para a população sobre a atuação de quadrilhas especializadas em fraudes digitais, que têm ampliado o uso de perfis clonados para enganar vítimas e obter vantagens ilícitas.
0: A Secretaria Municipal de Agricultura de Banzaê informa aos

0: 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O prazo é até o dia 30 de setembro. 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
1: 6h31, um advogado de 39 anos foi preso ontem em Salvador, no bairro de Águas Claras, em cumprimento a um mandado de prisão preventiva. Segundo a Polícia Civil, ele é investigado por estelionato e associação criminosa em um caso de fraudes financeiras em nome de uma idosa de 72 anos, de Araci. De acordo com as investigações, o caso ocorreu em julho do ano passado. A polícia aponta que foram feitas movimentações financeiras sem a autorização da vítima, incluindo transferências via Pix, que somam R$7.000, e empréstimos contratados de forma fraudulenta no valor de R$21.000. O mandado foi expedido em julho deste ano pela vara de jurisdição plena da comarca de Araci. Segundo a Polícia Civil, a prisão foi um desdobramento da operação contra-golpe voltada ao combate a crimes financeiros no estado. A ação teve participação da Delegacia Territorial de Araci, da 15ª Coordenadoria Regional de Polícia do Interior de Serrinha e do Departamento de Polícia do Interior.
0: É, no dia 30 de agosto, às 6 horas da manhã, Cipó vai pedalar. As ruas de Cipó estarão celebrando na fé e anunciando a abertura da festa aí da padroeira Nossa Senhora da Saúde. A saída da pedalada aí será às 6 horas da manhã na Igreja Matriz. Depois do pedal, haverá um café da manhã na Igreja Matriz para confraternizar, né? Chame a família, os amigos e venha viver esse momento de fé. É o chamado Pedal da Fé com Mãe da Saúde, que é a padroeira lá de Cipó, né? Saindo aí pelas ruas da cidade, anunciando a abertura da festa da padroeira.
1: 6h33, policiais militares, integrantes da Guarda Civil Municipal e representantes do Conselho Comunitário de Segurança Pública participaram ontem de uma conversa com alunos do nono ano do Educandário Construção do Futuro em Santa Luz. A atividade fez parte das ações do Agosto Lilás, campanha de combate à violência doméstica e familiar contra a mulher. Segundo a Polícia Militar, os estudantes puderam fazer perguntas e compartilhar suas percepções durante o encontro. A conversa abordou a importância do respeito, o reconhecimento de situações de violência, a necessidade de romper o silêncio e o papel da conscientização, do diálogo e da educação do enfrentamento à violência contra a mulher.
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1: Vamos aos resultados de ontem da Copa Sul-Americana e também da Comebol, né?
0: Comebol Libertadores.
1: Comebol Libertadores. Quem se deu bem ontem foi o Flu, né? Você assistiu esse jogo?
0: Assisti o jogo, o Fluminense jogou bem. Olha, você vê o que é, né? Tirou o Zubeldia do time, o time tava mal. Aí já colocou o Marcão. O Marcão é aquele tapa-buraco, né? Quando alguém é demitido, o Marcão tá lá. Ele é um funcionário histórico do Fluminense. Aí ele virou contra o Palmeiras, 3-2, olha, pelo Campeonato Brasileiro. Tava perdendo, virou. E agora ganhou nos pênaltis. Tava vencendo até os 40 minutos, 45 minutos do segundo tempo. Aí um pênalti que, ao meu ver, não foi tão convincente assim, não, viu? Um pênalti, pra mim, o jogador do Fluminense tirou a mão, mas o árbitro deu pênalti, o VAR chamou. No campo, o árbitro não deu. Aí o VAR chamou, o árbitro deu. Aí foi pros pênaltis, o Fluminense venceu 5-4, mas poderia ter vencido no tempo normal.
1: Outro dessa fase que está classificado também é o Estudiantes, que venceu ontem 3-0 a Universidade Católica. É pelas oitavas de final da Copa Comebol, aliás, Comebol Libertadores, tem jogos hoje.
0: Tem.
1: Corinthians e Rosário Central, primeiro jogo 0-0. Flamengo e Cruzeiro, primeiro jogo 1-1. Certo?
0: 0-0, não?
1: 1-1.
0: Foi 1-1, foi?
1: Foi. E o outro jogo para hoje Tolima Independente del Valle. Primeiro jogo, o Independente venceu Tolima lá dentro.
0: O Corinthians é amanhã, né, Sodré?
1: Corinthians
0: é amanhã.
1: É hoje.
0: Que tá
1: amanhã. Não, é
0: amanhã,
1: né?
0: Amanhã. Às 9:30, né?
1: 9:30.
0: Hoje às 7 tem, você falou aí, o Palmeiras com, aí, o Palmeiras vai ter que
1: Conselho Potente.
0: Foi o primeiro jogo que ganhar lá, né? Empatou aqui. Agora o jogo que chama atenção é esse Flamengo e Cruzeiro, né? O Flamengo vem embalado e o Cruzeiro também. O Flamengo venceu pelo Brasileirão Mirassol 5-1 e o Cruzeiro venceu o Corinthians lá na Arena Corinthians por 2-1.
1: A vontade do Flamengo é estar jogando em casa.
0: Em casa, né?
1: 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Por falar em jogar em casa, o Vasco solicitou a CBF que troque de estádio no jogo contra o Vitória lá no Rio de Janeiro pela Copa do Brasil, ao invés do São Januário, que o jogo seja no Maracanã.
0: Eu acho que o Vasco também está meio preocupado com a pressão da torcida virar contra ele, porque o estádio é pequeno, era um caldeirão antigamente a favor do Vasco, hoje está sendo um caldeirão contra o Vasco, porque o Vasco não vai bem, quando começa a jogar mal, a torcida começa a vaiar, fica muito próximo ao jogador. Eu acho que eles estão querendo assim um estádio onde eles possam ter menos pressão da própria torcida, porque realmente tem sido um caldeirão, ao contrário, o São Januário para o Vasco. E também, Santarino, pelo público, né? Que certamente uma quarta de final, público bem maior.
1: Pode ser também que seja uma espécie de bênção, um namoro para estar em casamento, né?
0: E vai ter uma grande presença do torcedor do Vitória também, porque lá tem muito baiano, torcedor do Vitória, então você vai ter uma presença muito forte lá. Eu acredito que dá uns 3 mil torcedores do Vitória no Maracanã, no mínimo, no próximo confronto aí pela Copa do
1: Vasco. Não tão bem, é Vasco, né?
0: E Copa do Brasil é Copa do Brasil, né? Você não tem que olhar o que o time vem fazendo no Campeonato Brasileiro. Vem olhar que ele já está nas quartas de final da Copa do Brasil.
1: E o São Paulo se deu bem ontem também, não foi? Mas foi pela Sul-Americana.
0: 3-1 em cima do Bolívar, tinha empatado 1-1 lá, conseguiu passar, né? E ontem teve um jogo pela Série B, um jogo isolado, e o time do Náutico só fugiu da zona de rebaixamento, venceu o Ceará, afundou o Ceará, né?
1: São Paulo vai pegar, sabe quem? Boca Juniors, primeiro jogo lá.
0: Ó, o Ceará tá na beirada, viu? Da zona do rebaixamento, é o 16º. O Náutico, que tava também na beirada, subiu lá pra 14ª, 30 pontos, dá uma respirada. Agora veja a situação desses times aí que estão com 30 pontos ou menos. Eles precisam fazer, os que têm 30, 15 pontos para se livrar do rebaixamento. E já estamos na 22ª rodada, ou seja, faltam 17 jogos. Então eles vão ter que lutar muito para tentar sair dessa zona de rebaixamento, esses
1: ganhar
0: times.
1: 6, pelo menos.
0: Exatamente.
1: Olha, o Goiás perdeu a oportunidade de subir um pouquinho. Perdeu ontem em casa para o Juventude. Juventude foi a 42. A um ponto do Criciúma, que tem 43 pontos.
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1: E ontem saiu a relação dos 100 melhores do mundo, 8 brasileiros apenas.
0: Futebol?
1: Sim, mundial. É uns prêmios lá, ESPN, deve ser o quê? Uma empresa, né? Apenas entre os goleiros, Alisson está na lista.
0: Eu não sei.
1: Acho graça desse.
0: Eu nunca acompanhei Alisson em time, né? Só quando ele jogava aqui no Internacional, quando ele começou no Internacional. Mas nunca vi assim na seleção um goleiro confiável.
1: Não tem aqui assim um primeiro. A França foi o jogador que mais cedeu, foi a seleção, o país que mais cedeu jogadores melhores do mundo com 14.
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1: Opa, intervalo, saiu a Lotofácil que estava acumulada. E me parece que Dia de Sorte também saiu ontem. Deixa eu ver se eu confirmar aqui se foi. Foi Dia de Sorte. Saiu para um ganhador, me parece que de Goiás.
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1: 6h45, o ouvinte aqui mandou um venenozinho, né? Isso aqui, não tem festa mais não, viu? Lá em Cícero, o rapaz que mora lá tá dizendo
0: isso. É, eu tava perguntando exatamente isso, porque lá começa com cavalgada, depois vem alvorada, depois festa, né?
1: Eu perguntei a ele de manhã cedo. Ainda vai ter festa aí, eles que não vai ter mais não. O ouvinte está aqui, mandou aqui um recadinho, né? Diz que a metodologia errou, a meteorologia, né, errou. Havia só 5% de possibilidade de chover ontem. Imagine se fosse 90%.
0: Não, tinha possibilidade de chover 3 milímetros, porém com 5% de possibilidade. Que uma diferença são os milímetros e outras a possibilidade. Verdade. Prevaleceu aos milímetros, né? Porque ontem choveu uns 3 milímetros mesmo.
1: Ô Kleber França, deu pra transbordar aí o nosso dique, não, né? E ali no brejo, quando chove, a gente percebe que fica uma guarda doida. Aí, ontem, com aquela chuva.
14: Pois é, Santarini. Quando chove, acredito que todas as estradas vicinais enfrentem a mesma situação, de muita lama, muito buraco. Obviamente, ninguém tá reclamando da chuva. A chuva é muito bem-vinda sempre aqui no nosso sertão, na nossa região, um semiárido então, né, Edson Santarini, é sempre muito importante, porém, ela também traz os seus transtornos. Eu pego um pequeno trecho de estrada de terra, né, que é, inclusive, dá acesso ali à BR-110, e antes de chegar na BR, a gente pega um trecho um pouco complicado, com muita lama, tem, inclusive, se formou um lago bem na frente da minha casa, né? Mas paciência, faz parte da chuva. Bom seria se fosse pavimentado, né? Tivesse a drenagem, quem sabe no futuro, né? Quem sabe no futuro chegue ali para aquela região da Fazenda Brejo de Cima, também essa pavimentação para que melhore essa situação, né? E as estradas vicinais, não tem como de uma só vez asfaltar todas as estradas vicinais. Então tem esse desafio, para o pós-chuva, quando estiar, as máquinas começarem aí o trabalho para reestruturar, para reformar, refazer, até em alguns casos, as estradas aqui da nossa região. Chuva foi boa aqui em Ribeira do Pombal, de São Santarini e Tony Santos. Tony e Santa, no início dessa semana eu trouxe uma informação de um caso de uma invasão que supostamente teria acontecido em Cícero Dantas. Na verdade, essa invasão de domicílio e ameaça contra uma criança com a utilização de uma faca aconteceu aqui em Ribeira do Pombal. É importante fazer essa correção, porque a gente já fez aí nas nossas redes sociais, e assim que houve essa confirmação de que, na verdade, o caso foi registrado aqui em Ribeira do Pombal, porém, o boletim de ocorrência foi registrado na delegacia de Cícero Dantas. De fato, o homem foi apresentado na delegacia de Cícero Dantas. Por isso, talvez, essa... Bom dia, amigo. Talvez essa confusão, mas o crime, a invasão foi aqui em Ribeira do Pombal, inclusive com a atuação da Guarda Civil Municipal. Então, só fazendo essa correção, na verdade, a informação que a gente trouxe na segunda-feira continha esse equívoco quanto ao município onde os fatos aconteceram. A ocorrência foi em Ribeira do Pombal e a prisão foi efetuada pela Guarda Civil Municipal de Ribeira do Pombal, onde o homem envolvido no caso de invasão e de ameaça com faca foi posteriormente apresentado na delegacia de Polícia Civil de Cícero Dantas, onde foi registrado o boletim de ocorrência. Por falar em Cícero Dantas, Edson Santarini, ouvinte da Pombal FM, Tony Santos, olha, um crime brutal marcou a noite dessa terça-feira em Cícero Dantas. É como Santarini disse, não é notícia repetida, é outro caso. Dessa vez, a vítima foi José Henrique dos Santos, de 34 anos, morador do conjunto habitacional Urbis, foi morto com golpes de garrafa. Isso aconteceu na Rua do Joá, é uma rua estreita, é uma rua que, porém, apesar de ser estreita, é uma rua muito movimentada, com muitos estabelecimentos comerciais, tem salão de beleza, tem bares, inclusive o fato aconteceu em um bar. Não se sabe ainda o que teria motivado esse atrito, mas dois homens acabaram entrando em luta corporal, acabaram brigando e, enfim, dentro do bar, se rolando no chão. Foi uma confusão terrível, existem imagens aí, inclusive mostrando essa parte da confusão. E de acordo com o levantamento que a gente fez, durante essa luta corporal, José Henrique foi atingido na região do pescoço por uma garrafa de vidro quebrada. José Henrique não resistiu aos ferimentos. Eu recebi imagens do chão do bar, foi muito sangue, ele perdeu muito sangue e por isso acabou não resistindo. O SAMU foi acionado, mas ao chegar no local já não tinha mais nada a ser feito, apenas acionar o Departamento de Polícia Técnica, que esteve no local realizando o levantamento pericial. O corpo de José Henrique foi encaminhado para o Instituto Médico Legal para exames complementares. A polícia agora investiga porque o suspeito, né, o autor, né, desse golpe fatal que tirou a vida de José, ele fugiu logo após ter cometido o crime, mas a Polícia Civil de Cícero Dantas já instaurou inquérito e busca por informações que possam levar ao paradeiro do assassino. Inclusive, o cidadão pode contribuir através de denúncia anônima para a Polícia Civil encontrar este indivíduo. A gente vai seguir acompanhando assim que tiver alguma atualização, possível até mesmo prisão desse indivíduo, a gente vai estar trazendo também aqui para os nossos ouvintes na 10 da Bahia. 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
1: 6h54, 6h54. Apertei umas figuras na política que às vezes se destacam em rede social, na televisão, por alguma coisa, e aí saem candidatos. Ó, Marquito, conhece, né? Aquele assistente de palco, né? Acho que já foi vereador. Que praticamente.
0: SBT, né?
1: É. SBT. Concorre a deputado estadual.
0: Ele tá precisando ganhar massa muscular. Ele.
1: A gaguinha de Léo, lembra? Gaguinha de Léo.
0: Não, eu não lembro não.
1: É uma gaguinha aí, que dá risada na internet. Baianinho de Mauá, parece que é o maior jogador de sinuca do país. Também deputado federal. Inês Brasil, que eu não sei quem é. O Padre Kelman.
0: Aquele ali é
1: deputado federal por São Paulo.
0: Acho que ali é o mais exótico que eu já vi na minha vida de candidato. Tiririca perde.
1: É menina da bota, que eu também não sei quem é. Manuel Gomes, caneta azul.
0: Lembra? Caneta azul?
1: É aquele. Também. Caneta azul.
0: Só falta Papa Capim dos meus sonhos. Só falta ele.
1: Publicidade e informação.
0: Daqui a pouco é luva de pedreiro.
1: Não vai demorar, não. Deu 16, 23, 24, 33, 36 e 52 no oferecimento da Lotérica São João. 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Eu gosto de algumas curiosidades, Tony. Teve uma, duas, três, quatro, cinco, seis apostas de Brasília. Fizeram a quina da cena. Para cada uma, 50 mil. O curioso é que alguém fez o mesmo jogo quatro vezes, cinco vezes na mesma casa lotérica.
0: É.
1: Um negócio de doido é isso. Que se você somar 50 vezes 5, dá 250 mil. 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
1: Vamos aqui de quina. A quina, uma aposta de Araci, fez a quadra da quina para ganhar R$11 mil. Vamos lá, deu 6, 17, 19, 39, 72. Um ouvinte está me dizendo aqui que mandou para mim o vídeo desse segundo caso de morte por garrafada em Cícero. Diz que ninguém separou a briga, todo mundo filmando.
15: Bravo.
1: É que eu não vou nem abrir, porque eu não gosto de ver essas coisas. Ela está dizendo, ó, ninguém separou a briga, ficaram, foi filmando, todo mundo. E o rapaz matou o outro. Agora 6h59, vamos dar uma pausa para o intervalo. Daqui a pouco eu trago informações dos nossos parceiros da Visioclean e também do nosso Bio Amargo, o original laranja.
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1: 7:04, 7:04. Estamos de volta aqui pela Rádio Pombal FM. Daqui a pouquinho um evento antipolítico. Praticamente o lançamento, né, oficial da campanha de Ricardo Maia, mas o deputado estadual Rogério Andrade e, claro, né, uma fala também do prefeito Erics. Daqui a pouco a gente reproduz. Olha, no caso do assassinato de Cícero Dantas, o mais conivente de todos é o dono do estabelecimento, que tem o dever de manter a paz e a ordem no local. Não sei também se eu concordo com você, não, Miriam, porque você tá no bar vendendo, o cara pica na zorra dele lá perto do banheiro. Aí não tem como.
0: Ele tem o dever de dentro do estabelecimento dele não tem nada que possa ser usado como arma. É isso. Ah, mas eu tô servindo aqui em garrafa, não é proibido. Beleza, mas se você tá vendo que é um clima de festa, que já tem um decreto, talvez não alcance Santarini, o local dele. Eu não vou dizer se esse decreto do prefeito vai alcançar a área que ele tava, que eu não sei se é circuito da festa, uhum, ou o que é. Não vou dizer, mas mesmo assim, o cara já faz uma festa que reúne muita gente, gente que se embriaga, tem uma discussão aqui, outra acolá, então eu vou evitar, vou servir aqui em lata. Os donos desses estabelecimentos também têm que tomar cuidado com isso.
1: Mas nesse caso houve uma briga corporal prolongada e o pessoal só assistindo, inclusive o dono do bar. Aí ele já entra.
0: Não estavam com garrafa ainda, né? Alguém poderia, pelo que eu estou vendo aí, Santa, parece que eles não estavam com garrafa ainda. Uhum. Porque se houve uma briga corporal e ele disse que poderia ser que alguém pudesse intervir. Agora, se alguém está armado, é difícil mesmo, porque já viu o exemplo de um, né, que morreu, que não tinha nada a ver com a briga.
1: E outra, uma copada na cara de uma pessoa também pode matar.
0: Essa história só não é igualzinha a outra, porque o que morreu na primeira não tinha nada a ver, né? E esse aí era quem estava brigando que morreu.
2: Uhum. Bom dia, Santarém. Ô, Santarém, eu quero que você denuncie aí que na BR-110, vindo de lá pra cá, de Nova Soura, tem um buraco que ontem meu esposo caiu dentro desse buraco, que coisou o pneu do carro. Se um ser humano cair ali dentro, arranca até o queixar, arranca tudo. É, denuncie aí, divulgue aí, que o buraco horrível na BR. Já caiu um rapaz com a moto, se desgraçou todo.
1: Certo, o pessoal Denite deve estar ouvindo a gente e vai providenciar. Aliás, aquele buraco que tem aqui, indo para Cícero Dantas, e que o ouvinte acabou denunciando, que foram 4 carros, 3 veículos e 1 moto, eu recebi depois a informação do superintendente que a empresa já está contratada para fazer esse serviço aí nessa região de Cícero.
0: Agora, foi importante que eu fiz essa pergunta aqui há mais ou menos um mês. Nós temos uma empresa permanente para fazer, porque eu viajo nessas rodovias aí, inclusive Nova Soura, eu viajo desde 2013. Para esses lados aí de Nova Soura, eu parei em 2019. Para Cícero Dantas, eu viajei muito também. E sempre que eu passava, tinha uma empresa ali fazendo, né, volta e meia. Nós ficamos aí em um intervalo muito grande com esses buracos. Algumas intervenções, Santarém, se não me engano, 2 intervenções esse ano, fora essa agora, foram feitas. Mas o que a gente tinha era uma empresa realmente, parecia, eu não tive contato com o contrato, não sei, não vi, mas parecia que existia uma empresa aí permanente. Quando eu digo permanente, assim, período de ano, ou sei lá, ou mais.
1: Só para isso.
0: Só para isso, para fazer a manutenção, a restauração. Porque esses trechos, quando chove, eles acabam mesmo deteriorando. Eu não sei se é problema do terreno, porque cava demais, cava muito. Acaba de fazer, com 3 meses. Já voltam a aparecer os buracos. Ou se está precisando de uma nova camada, né? Geral de asfalto. Com a palavra aí, o nosso superintendente do DENIT, o Alberto Alcântara, para que a gente possa esclarecer melhor os nossos ouvintes.
1: Por falar nisso, lembra do afundamento na BR, ali, sim, no quilômetro 604, Simões Filho? O DENIT informou que identificou a causa dos abatimentos registrados na pista e definiu a solução para recuperar o trecho. Segundo o órgão, sondagens, estudos geofísicos, inspeções e testes realizados no local apontaram que a água estava circulando por dentro do aterro da rodovia, carregando parte do material e formando vazios na estrutura, quer dizer, que não escorria, né? Ficava preso. De acordo com o DENIT, a perda desse material comprometeu a sustentação de algumas áreas do aterro, provocando o abatimento observado no pavimento. Parece que as obras agora serão definitivas e aquele inferno ali, Ave Maria, quando eu lembro, chega a me dar arrepio. Desse mal, eu não morro mais.
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1: É, rapaz, mais um caso de engasgo aqui na Bahia. Dessa vez foi uma senhora de... Cadê ela? 66 anos. Ela comendo, engasgou com um pedaço de carne. Isso foi em Jequié. Isso durante o almoço, né? A vítima conversava com os familiares junto na mesa, almoçando, quando de repente começou a se engasgar. Provavelmente as pessoas que estavam com ela não tinham a técnica, a manha de poder salvá-la, né? Aí foi chamado o SAMU, mas quando chegou lá, ela já estava asfixiada, morta, toda roxa na extremidade do corpo. Mais um caso de engasgo. Nós já falamos aqui de um bebê em Feira, engasgou com leite da própria mãe. Teve um outro caso de um garotinho, se engasgou também. Três casos em menos de um mês.
0: Pois é, e teve a terceira fase da Operação Sísifo, deflagrada ontem contra investigados por operar esquemas destinados à introdução, à entrada e circulação irregular de aparelhos celulares no conjunto penal de Feira de Santana. Tava um mangue, hein? Tava entrando celular igual água por debaixo do alicerce furado. O policial penal foi um policial preso, hein? Um policial penal foi preso preventivamente. 5 mandados de busca e apreensão cumpridos em Feira de Santana e Santo Estevão. Segundo as investigações, o esquema tem possível participação de pessoas dentro e fora do sistema prisional. Foram apreendidos celulares, cartas manuscritas e uma arma de fogo na residência desse policial. A operação é realizada de forma integrada pelo Ministério Público da Bahia, por meio do Grupo de Atuação Especial de Combate às Organizações Criminosas, o GAECO, e de Execução Penal, o GAEP, Polícia Civil, por intermédio aí do Departamento Especializado de Investigações Criminais, o DEIC, e do Departamento Especializado de Investigação e Repressão ao Narcotráfico, o DENARC, e pela Secretaria de Administração Penitenciária e Ressocialização. Os mandados foram expedidos pela segunda vara criminal da comarca de Feira de Santana. Então, Santarino, um dos mais importantes, né? Um dos maiores presídios aqui do nosso estado, o maior do interior do estado, com toda a facilidade para entrar e sair celular, os caras mandando cartinha, manda um celular tal, né? Daqui a pouco tem Wi-Fi aí dentro, né? Pra galera fazer o que quiser. É uma coisa impressionante o que acontece, com participação de gente lá de dentro e de gente de fora também.
1: 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Olha, as pessoas preferem se arriscar em filmar uma injusta agressão a ser acusadas de coautoria de um crime pelo Ministério Público, do que impedir que uma vida seja ceifada por um arroubo de ódio e desinteligência. Agora, a polícia pode entender também que essas pessoas que filmaram, de alguma forma, ser chamada, né? Por omissão de socorro.
0: Testemunhas. por estar gravando fazendo filmagens de cenas degradantes, entendendo? Expondo essa pessoa aos seus familiares, porque esse vídeo, a mãe ou o pai, o irmão, nem sabe ainda o que aconteceu, e ele já chega, talvez, antes dela saber a notícia, já chega no celular dela. E quando ela olha assim, diz: meu filho está sendo morto. É mesmo que está assistindo a morte do filho ao vivo, porque é segundos depois que eles fazem isso.
1: E é proibido a publicação de imagens sem autorização dos atores, viu? É proibido por lei.
0: E compartilhar também, né? Porque tem gente que diz: ah, mas eu não fui eu que filmei. Meu amigo, chegou no seu celular, delete. Não dê mais nenhum clique para você mandar para alguém. É uma imagem comprometedora, complicada. Você faz parte do crime se você agir para que ela se torne, para que ela tenha um maior alcance. Você se torna cúmplice do crime.
1: Certeza. 7:16, 7:16. Como é que tá dizendo que meu microfone tá baixo?
0: Tá. Será que tá desligado aí, não?
1: Não. Normal aqui. Se aumentar, eu aumentei aqui um pouquinho para ver. E aí, melhorou, Maria?
0: Acho que foi na hora que você tava.
1: Não, tô normal, ela disse agora. Eu aumentei um pouquinho aqui a parte de... deixa eu ver se ela disse, se melhorou. Melhorou aí agora, bonita? Melhorou. Então era aqui que tava muito baixo, na mesa. Valeu, obrigado, hein? São 7:16, 7:16. E a gente abaixa justamente para não dar microfonia, né? 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
1: O Gilson fez uma pergunta interessante aqui. Por que não tira a tomada das celas? Mas pode ser carregador, aquele automático, né? Que você carrega, que já vem carregado. Agora é curioso, como é que ele consegue carregar?
0: Já vai girar outro tipo de propina, que o cara vai dar um dinheiro a alguém
1: pra carregar.
0: E
1: é bem isso, viu, Gilson? Se não tem tomada, acredito que não tenha tomada dentro de cela. E como é que eles carregam esses celulares? Talvez esses policiais aí, desse que foi preso.
0: Como é que alguém entra com droga em um presídio? Depois de
1: passar coragem,
0: tanto crivo, como é que entra com o celular? Porque é uma triagem, cara. Alguém tem que fazer de conta que não viu aquilo ali.
1: Você sabia que mulher fica nua?
0: Eu sei disso.
1: O negócio é rigoroso.
0: Impressionante como é que se permite entrada desse tipo de equipamento. Você encontra canivete, você encontra até
1: isqueiro.
0: Você encontra várias coisas que entram ali. Existe um comércio ilegal, né? Um comércio ilegal dentro do presídio, né? Olha, a gente está prezando disso, fala alguém com alguém ali do esquema. E tem um outro lado, que eu não gosto muito de julgar as coisas sem viver, tomara que eu nunca viva isso. Mas quem trabalha no presídio, talvez diz assim, rapaz, se eu não fizer o jogo desses caras, né, pode pegar um filho meu lá na rua, a mulher. E esses caras também, muitas das vezes, eles entram no crime com o medo da própria ameaça, porque eles ganham mal, moram em qualquer lugar, sem o mínimo de segurança. É fácil você estar num presídio que é responsável por traficantes pesados? Depende de você, o que entra e o que sai. Você vira alvo dos caras, sim ou não? Então, agora tem a descaração mesmo, né? Tem um cara que é corrupto e aceita para fazer a malandragem de quem tá lá dentro.
1: Estão perguntando aqui ao diretor Benite por que que Cícero Dantas a Pombal não, de Cícero Dantas a Pombal não tem uma placa de sinalização de velocidade. A quebra-mola não tem, mas placa de sinalização. Não tem nenhuma placa de velocidade, mas a PF tá lá sempre com radar, pegando velocidade, fazendo o trabalho dela.
0: Vou falar nisso, que a Polícia Rodoviária Federal me responda se for possível, que teve aquele queima de pneu lá em Cipó uma vez, por conta daquelas... Parece que a polícia nunca mais fez uma operação por lá. O morador tava me dizendo, olha, quando a polícia passa na ponte, os pneus já estão... que se fizer lá, eles queimam o pneu na ponte. Então quer dizer que agora Cipó não pode ser mais fiscalizado, né? Pela Polícia Rodoviária Federal.
1: É.
0: Que os caras botam o pneu, queimam o pneu e interditam a ponte. Diz, o cara me falou, o morador, não, já tem uns pneus lá, viu? De reserva. Quando a Polícia Rodoviária passa, ele já observa. Se for fazer blitz, os pneus chegam na ponte.
1: Mandei pra você aí, Kleber.
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2: Agora 7h25, 7h25, estou de volta aqui pela Rádio Pomba FM, a Rádio 10 da Bahia. A Rádio 10 da Bahia. Daqui a pouco, uma pessoa me perguntou ontem, Santa,

0: muita energia, né? Tem tantas coisas ainda acontecendo, a gente tem que ficar a par de tudo. É muita informação para um cabeção só.
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0: Ô moça, você aí que fez aquela reclamação lá do pneu, mande para mim aqui, bonita. Se me dê um ponto de referência, porque ficou muito vago. Se perde alguma coisa, uma placa, se tem algum bar, algum restaurante, um caiduro, coisa do tipo. Kleber França, vende lá.
2: O KM, né, se puder.
0: Mas acho que foi à noite, talvez ela não quilômetro. Tenha ideia, né? Mas vamos ver, perguntei aqui a dona Railda se ela tem assim uma mais informações para poder a gente identificar o buraco, que pode ter sido essas chuvas aí dos últimos dias.
2: Eu estive recentemente em Ribeira do Amparo, né, acompanhando os festejos de emancipação política, e nesse trecho até Cipó, antes da entrada para Ribeira do Amparo, eu percebi que foi feito um trabalho de manutenção e tava boa a pista. Esse buraco provavelmente deve ser no trecho após Cipó, né? Entre Cipó e Nova Soura, tendo em vista que eu passei esses dias e a pista estava boa. Até boa parte do trecho ainda estava sem a pintura, porque o asfalto era novo. Estava sem aquela sinalização, sem um tracejado, né, Santarini? Bom, então vamos aguardar aí a informação mais precisa por parte aí da nossa ouvinte que trouxe essa reivindicação lá da BR-110 no trecho entre Nova Soura e Ribeira do Pombal. Olha, Santarini, a informação que a gente conseguiu apurar, já que estamos falando de rodovia, vamos falar da BR-116, onde a Polícia Rodoviária Federal conseguiu fazer uma apreensão de 2.784 ampolas de tizepatida, as famosas canetinhas emagrecedoras, Santarini, que tá uma febre, todo mundo agora tá querendo ficar magro, o preço na farmácia ainda é alto. Não é todo mundo que consegue comprar, porque precisa aí de uma receita médica para conseguir comprar. Então, criou-se um mercado de contrabando para esse material, para esse produto. Uma grande apreensão foi realizada pela Polícia Rodoviária Federal. Esse produto é comprado mais barato, por exemplo, no Paraguai, atravessa a fronteira e chega aqui na Bahia. Provavelmente esse foi o caso dessas 2.784 ampolas de tizepatida, medicamento usado para emagrecimento, que foi encontrado sendo transportada de forma irregular em uma carreta que levava 38 toneladas de farinha de trigo. A abordagem aconteceu no posto da Polícia Rodoviária Federal, na BR-116, durante uma fiscalização. Os agentes encontraram as ampolas no compartimento de carga e também na cabine do veículo. Segundo a Polícia Rodoviária Federal, o medicamento não tinha documentação fiscal ou sanitária. O motorista informou aos policiais que retirou a mercadoria em Santa Teresa do Oeste, no Paraná, com destino à Feira de Santana. O homem e a carga foram encaminhados à delegacia de polícia civil. A polícia suspeita que a carga tenha origem no Paraguai e investiga a possibilidade de crime de contrabando, cuja pena prevista é de 2 a 5 anos de reclusão. Daqui a pouco a gente vai trazer aqui no nosso Pombal Móvel, operação entre forças de segurança resulta na prisão por estupro em Tucano. Já a gente vai trazer mais informações sobre essa situação no município de Tucano, que agora vamos falar das últimas 24 horas do plantão do SAMU, o Serviço de Atendimento Móvel de Urgência de Ribeira do Pombal. Teve um plantão movimentado nas últimas 24 horas, com 3 ocorrências registradas em diferentes pontos da cidade. O primeiro atendimento aconteceu por volta das 3 da tarde na escola Calazans Guerra, envolvendo uma criança de 11 anos. A vítima acabou escorregando, bateu a perna em uma grade, sofreu ali um sangramento. O SAMU foi acionado, levou a garota até o Hospital Geral Santa Teresa, onde exames de imagem descartou a fratura na perna. A criança recebeu aí o devido acompanhamento no Hospital Geral Santa Teresa. Não temos informações atualizadas do seu estado de saúde de momento. O segundo caso ocorreu ali na rua Nabrito, por volta das 5 horas e 45 minutos da tarde. Faltando 15 minutos para 6 da tarde, né? 6 da noite, na rua Ana Brito, onde um homem foi encontrado caído em via pública. Ele precisou ser encaminhado ao

0: hospital, mas o estado de saúde e as circunstâncias do ocorrido não foram detalhados. Já o terceiro atendimento foi na rua Padre Mendonça, um atendimento clínico, onde uma senhora de 67 anos apresentou a suspeita de hipoglicemia. O SAMU atendeu a paciente no local e, segundo a equipe médica, não houve necessidade de encaminhamento hospitalar. A idosa passa bem e permanece em observação em sua residência. Então, esse foi o plantão. Nenhum acidente, né? Nenhuma ocorrência de violência, por exemplo, como foi o caso de Cícero Dantas, que o SAMU também foi acionado para acompanhar. Não foi o SAMU de Ribeira do Pombal, mas foi acionado o SAMU lá em Cícero Dantas para atender esse caso. Mas quando chegou lá, já era tarde demais. A vítima já tinha morrido, perdeu muito sangue. A gente está tentando buscar informações com alguns moradores, algumas fontes lá de Cícero Dantas. E o que a gente tem observado é que ainda não está claro o que teria motivado a briga, né? A confusão, a via de fatos que levou, infelizmente, à morte desse homem ontem, Cícero Dantas, vítima de um golpe fatal na região do pescoço com uma garrafa quebrada. A gente vai seguir acompanhando também esse caso aqui no nosso Pombal Móvel. 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Leal O Supermercado oferece o nosso Pombal Móvel, direto das ruas de Ribeira do Pombal, com informações para o programa Voz da Cidade, com Edson Santarini e Tony Santos.
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2: Valeu, Kleber França. Mandei aí o segundo áudio da moça para ver se identifica o buraco. E começou, né? O pontapé inicial foi dado ontem pelo grupo em que pertence o prefeito e Ricardo Maia. Vamos conversar com o deputado estadual Rogério Andrade. A expectativa, né, das eleições.
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3: Rádio Pombal FM, eleições 2026, mais um show de cobertura acompanhando os principais eventos que acontecem aqui na nossa região, tendo como hoje o nosso destino esse ato político que aconteceu aqui no Hotel A Cascata, com a participação também do deputado estadual Rogério Andrade, que se fez presente novamente recebendo esse apoio aqui em Ribeira do Pombal do prefeito Erickson Silva.
4: Eleições 2026, Pombal FM mais uma vez fazendo um acompanhamento, fazendo mais um show de cobertura de todo esse processo eleitoral. Primeiro ato político em Ribeira do Pombal e também o primeiro ato político do deputado federal Ricardo Maia nesse início de campanha aqui na sua Rádio Pombal FM, eleições 2026, mais um show de cobertura acompanhando os principais eventos que acontecem aqui na nossa região, tendo como hoje o nosso destino esse ato político que aconteceu aqui no Hotel A Cascata, com a participação também do deputado estadual Rogério Andrade, que se fez presente novamente recebendo esse apoio aqui em Ribeira do Pombal do prefeito Erickson Silva e fazendo essa dobradinha com o deputado federal Ricardo Maia. Deputado, uma boa noite, obrigado por conceder essa entrevista. Quais são as demandas observadas aí pelo deputado nesse primeiro contato com a população e com as lideranças políticas de Ribeira do Pombal, que o senhor, com seu mandato, caso renovado, vai estar lutando para trazer para o nosso município e para a nossa região?
5: Olha, um grupo político como esse, dessa robustez, dessa importância, não renova o apoio a um deputado estadual 4 vezes se não existir a reciprocidade, o respeito, o compromisso, o trabalho. Eu tenho trabalho todos os dias, de domingo a domingo, para atender as prioridades elegidas pelo grupo de Ribeira do Pombal que nós representamos na Assembleia. Então, o prefeito reúne os seus vereadores, as suas lideranças, nos apresenta um portfólio de demandas e o nosso dever e a nossa missão é tirar do papel esses sonhos, essas reivindicações, essas demandas e transformar esses sonhos em realidade. Há muita água para a comunidade rural, ônibus escolar, TFD, veículo para transporte fora do domicílio, unidade básica de saúde, mais de R$1,5 milhão que foi emenda do nosso mandato. Todos sabem que o deputado estadual tem muito menos recursos e o valor das emendas são bem inferiores do que as emendas do deputado, de deputado federal, pavimentações em diversas comunidades, em paralelo, em diversas comunidades aqui de Ribeira do Pombal, tanto da sede como da zona rural, também mobiliário na educação, mais de R$500 milhões, uma emenda impositiva do nosso mandato, a luta para pavimentar pavimentação asfáltica para a zona rural. Trabalhei fortemente na elaboração e na conclusão do projeto, todos os dias na Secretaria de Infraestrutura, em parceria com o município, elaborando o projeto para facilitar, para que o Estado pudesse atender com mais facilidade. E tudo que o prefeito Érico, todas as demandas na Embasa, na SERB, na educação, na relação do município com a Secretaria de Relações Institucionais do Governo do Estado, toda semana nós estamos juntos com o prefeito, batendo nas portas das secretarias e priorizando aquilo, todas aquelas demandas que o grupo elege no município de Ribeira do Pombal. Tem sido essa nossa caminhada durante todo o tempo.
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2: Já já fala do deputado Ricardo Maia e logo em seguida do prefeito Erickson. Publicidade e informação, Tony.
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2: Olha, eu vi que tá me perguntando aqui é o seguinte, se você falou do carregador, você sabe dizer se deixar o carregador na tomada, mas tem que carregar o celular também, consome energia. É só se conectar o celular, informa aí, por favor. Gasta, não gasta tanto como o celular na tomada, ele gasta aqui pelo menos 0,5 watts por hora, chamado consumo fantasma, se deixar o plugado o celular ou o carregador durante todo o dia, né? Gasta pouco.
6: Agora você tá com fome. Deu para captar legal aí? Porque estava bem para lá.
2: É, eu só aumentei aqui.
6: Não, aumentou, né? Ah, tá certo.
2: Viu, moça? Então gasta assim, não como uma geladeira, um ferro, mas tem um pouquinho de gasto.
6: Agora tem um detalhe, não pode deixar no carregador direto não, que ele esquenta e pega fogo.
2: A depender se for do Paraguai, então. Outra coisa que você não deve fazer, por exemplo, som. Às vezes a gente ouve som só lá, fim de semana, né? Você tem que tirar da tomada. Só deixar na tomada, o Wi-Fi, só deixar na tomada a geladeira.
6: 4 kW por mês, cada luzinha daquela.
2: Exatamente.
6: Acesa.
2: Outra, a TV. Se você deixar na tomada, ela consome também, porque ela é stand-by. Então, aquele stand-by está à sua disposição, está consumindo energia. Então, evite assistir o TV, desliga a tomada. Só deixar na tomada aqueles aparelhos que não devem ser desligados, exemplo de geladeira.
6: E geladeira é o que mais consome numa casa.
2: É. Vamos agora com a participação do deputado federal Ricardo Maia no pontapé inicial da campanha 2026.
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4: Eleições 2026. Com o FM mais uma vez, vez, fazendo um acompanhamento, fazendo mais um show de cobertura de todo esse processo eleitoral. Primeiro ato político em Ribeira do Pombal e também o primeiro ato político do deputado federal Ricardo Maia nesse início de campanha aqui na sua terra natal, a cidade de Ribeira do Pombal. Deputado, o que é que esse evento significa para o pontapé inicial da sua campanha, o senhor que busca o seu segundo mandato como deputado federal?
7: Boa noite, né? Todos os ouvintes também que estão nos assistindo. Parabenizar a Pombal FM pelo longo da sua história nessa terra, que vem levando informações e também é um patrimônio pombalense, né? Pombal FM. Olha, para mim hoje é um momento que eu estou indo para a quinta eleição. Eu sou o único político da história de Ribeira do Pombal que saiu de vereador, prefeito, prefeito reeleito, se tornou deputado federal e está indo para a reeleição, né, concorrendo 5 eleições diferentes, de cargos diferentes, consecutivo, né, elegível, né, com todas as contas, 8 anos aprovada. Fui vereador dessa terra que foi grande a minha escola, mas hoje é a minha terra, é o meu lugar, é o lugar que eu olho com todo mundo que está aqui e eu conheço os mais novos, os mais velhos, eu sei. Então é diferente, é o mix de emoção de outros locais que a gente visita com tanto carinho que recebe. É, e esse pontapé inicial não poderia deixar de ser aqui em Ribeira do Pombal, porque é uma missão muito árdua, você se tornar deputado federal, um deputado filho de uma mãe solteira, técnico de enfermagem, sem padrinho político, levando na garra, na vontade de todos os dias se tornar deputado federal. E é esse o Ricardo que sai daqui hoje com o coração, né, cheio de esperança novamente para poder tentar renovar o nosso mandato, porque eu acredito que com mais uma oportunidade de trabalho que o povo me der, eu vou trazer mais benefício para a nossa região. Então sai daqui hoje mais motivado ainda para a minha reeleição.
4: Naturalmente é uma oportunidade também de ouvir as demandas das lideranças, da população e ao mesmo tempo uma oportunidade de fazer aquele balanço, né, desse seu primeiro mandato. Se o senhor pudesse, assim, acredito que resumir é uma palavra muito forte, né, é meio difícil resumir, mas se pudesse fazer um balanço assim desse seu primeiro mandato, como é que o senhor faria nesse momento?
7: Eu faria muito positivo, porque a gente tem que falar de Estado, né, do Estado em questão de investimentos, mas também de Brasil. Projetos importantes que votamos, né, na Câmara Federal, relator também de projeto, autor de projeto, que é o projeto que entrou agora no requerimento de urgência na Câmara Federal, o projeto 1800/2023, que é a criação da UFNB, já vai tramitar para ser aprovado na Câmara e vai para o Senado, e também projetos como a escala 6x1, que já aprovamos na Câmara Federal e agora na primeira semana vai para o Senado aprovar para projeto esse importante e benefício em relação também à infraestrutura, a serviços públicos, a questão, né, do Instituto Federal Baiano, que é uma realidade que está aí sendo construído, que acredito que o próximo ano já venha funcionar aqui no semiárido. Então é um balanço positivo para um primeiro mandato. Que, como eu disse aqui na minha fala, eu comecei a aprender a ser deputado, eu comecei a dialogar, né, com muita humildade e fui acolhido, né? Eu sou um homem, uma vez um amigo me disse que eu tenho uma estrela, eu disse a ele que eu não tenho uma estrela, eu tenho uma constelação, porque eu sou um homem de muita sorte na vida, né, e de sorte de estar no lugar certo, no momento certo, com as pessoas certas.
4: Ricardo Maia, mais experiente em um possível segundo mandato, alguns compromissos aqui foram renovados, outros novos compromissos estão surgindo, mas qual é a bandeira do deputado federal Ricardo Maia, caso eleito?
7: Olha, continuar persistindo, insistindo e lutando todos os dias, enquanto tiver o mandato e Deus me der força em relação ao FNB. E sabemos que é um sonho que pode ser realizado, mas também nós temos que discutir questão de segurança pública, que já começamos a montar um esboço na municipalidade, fortalecendo as guardas municipais regional, como aqui em Ribeira do Pombal, que a gente colocou recurso para compra de viatura e equipamentos de inteligência, né, que chama o tal do IA facial, para ser implementado aqui em Ribeira do Pombal, levando para o nosso território. Também a agricultura familiar, que é onde eu vejo um potencial gigante. Nós aqui desse sertão estamos no aquífero chamado a bacia de Tucano. Nós andamos por cima de um mar. Então nós precisamos fortalecer, né, levar junto com os prefeitos de toda a região, que eu seja votado, que eu não seja votado, que eu seja aliado, que eu não seja aliado, que eu já conversei até com o Geandro, que é o secretário presidente da CAR, para montar um plano para esse sertão e a gente direcionar recursos para colocar a agricultura familiar. Não apenas dar o recurso, nós temos que colocar o projeto, capacitação técnica, acompanhamento técnico e também o pós-venda para essas pessoas poderem entrar num ciclo comercial, que é onde eu acredito que fortalecendo as secretarias de agricultura, que eu pequei quando eu fui prefeito, né, a Secretaria da Agricultura não avançou. Então, a secretaria é importante porque nós somos sertanejos, nós somos pequenos produtores. Enquanto se fala em grandes latifundiários no oeste da Bahia, aqui nós somos todos pequenos. Quem acha grande é pequeno.
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0: 7h51. Hoje é dia do historiador, da historiadora. Hoje é dia também do fotógrafo, dia do artista de teatro. Quarta-feira, 19 de agosto de 2026. Tony Santos.
1: 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E eu tô indo embora, Santarino vai trazer aí o áudio. Prefeito Erickson, e eu volto no Pra Lá de Brega e Sim.
0: Depois temos intervalo e o Roberto Carlos, no Momento do Rei, canta Despedido, um clássico do Rei Roberto. Agora fiquem com a entrevista feita por Kleber ontem no pontapé inicial da campanha do grupo de Erickson Silva.
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3: Eleições 2026, Rádio Pomba FM acompanhando tudo, levando para os nossos ouvintes e seguidores no arroba Rádio Pomba FM. Agora uma palavrinha aqui com o prefeito Erickson Silva, mais uma campanha iniciada, o pontapé inicial, mais uma vez o seu apoio para esse grupo político que já comanda o governo do estado da Bahia e também para o filho da terra, o deputado federal Ricardo Maia. O primeiro passo, o primeiro evento, um ato político, qual o significado desse pontapé inicial desta campanha, Erickson Silva? Boa noite.
4: Boa noite a todos ouvindo da Bomba FM. Hoje é um dia importante para nosso grupo político, quando está dando pontapé inicial. Quem sabe que a eleição são 45 dias e hoje o lançamento da candidatura do nosso deputado federal Ricardo Maia, filho da terra, apresentando também meu deputado estadual Rogério Andrade, todo o nosso grupo político, que aqui vários vereadores e lideranças, a população, e prestar conta também e mostrar a esse grupo político o que fizemos, o que vamos fazer juntamente com o nosso governador Gerônimo, o presidente Lula, com o nosso senador Rui, Wagner também, o Otto Alencar. Então, mostrar onde agora, dia 22, nesse estado, vamos ter um comício aqui em Ribeirão de Pombal, falar de toda a trajetória também do nosso deputado, planejamento futuro, o que vai trazer futuro para Ribeirão de Pombal e parceria com o nosso governo também, que governador Jerônimo, só o governo do estado e o governo federal, já investiu quase R$500 milhões de investimento aqui em Ribeirão de Pombal, hospital, policlínica, Minha Casa Minha Vida, o IFE Baiano, escola, creche, quadras, pavimentação na Serra Povoada, asfalto. Então são vários investimentos onde ele vem para a população e também poder também estar pedindo também para a gente renovar o voto do nosso governador, o voto também do nosso deputado federal Ricardo, estadual, para ele poder também avançar ainda mais com a nossa Ribeira do Pombal.
3: Prefeito, o senhor lidera um grupo político muito diversificado, são muitas lideranças, muitas demandas para serem ouvidas desses vereadores, secretários, diversos grupos políticos que convergem em um único grupo. Como é a articulação para fazer com que esse grupo se alinhe para votar no deputado federal filho da terra?
4: Sim, claro, nosso grupo é heterogêneo, um grupo muito grande, são 14 vereadores, temos mais de 17 mil votos de frente, então um grupo grande. Tem, claro, tem outros estaduais que são votados aqui no grupo, mas temos filho da terra também, que é o deputado federal Ricardo, e ele poder prestigiar, poder ter, na verdade, um orgulho na nossa cidade, o filho da terra, para estar lutando com a força de um deputado federal, que veio o Fim Baiano, a gente vê as casas populares aí, onde já saíram, já vai de pé, vai estar inaugurando 144 casas e já vai ter a ordem de serviço já, um contrato com a empresa até o outro mês mais ou menos, em setembro e outubro, já vai ter mais de 300 casas, Minha Casa Minha Vida, que vai ser ao lado. Então esse é o compromisso do deputado Filho da Terra ser deputado federal. O Rogério tem quarto mandato também de nessa parceria com o Ribeirão Pombal desde 2014 com o Ricardo. E vários investimentos também que ele já trouxe. A alimentação, a saída da Juliana, a Nova Esperança, na Caixa d'Água, o postal de do agrícola, ambulância, kit odontológico, ônibus escolar. 1 milhão de investimento imobiliário, então são vários investimentos. Isso só durante meu mandato, não fora do mandato anterior. Então tem essa parceria ainda, ele também lá em Santo Antônio com o Ricardo, de ele poder fortalecer esse laço de estadual, federal, governo com o Geronimo, com o Lula, para ele poder Pombal avançar ainda mais. Se a gente ver o hospital Santa Teresa, quase 50 milhões envolvidos, policlínica, são mais de 1.100 empregos, atende nossa região, atende toda a Bahia. Só te ver o compromisso do governador Geronimo, o compromisso do presidente Lula, o compromisso de Ricardo Maia, de Rogério, com o povo aqui de Ribeiro, Pombal e região.
3: Edson, obrigado pela entrevista, um forte abraço e boa sorte na caminhada.
4: Sim, a caminhada está iniciando. Eu convido a população, nesse sábado, dia 22, vamos ter um comício aqui de Geronimo, de Wagner, de Rui, até outro presente. Todos os prefeitos da região, onde nosso enviado, de 19 prefeitos, o 19 vota com Geronimo. E nosso grupo político, nossos vereadores, vamos estar nesse sábado, 7:30, aqui o comício em Ribeirão Pombal.
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0: 1974. Essa música é de Roberto Erasmo. Ela retrata a dor, a vulnerabilidade e a aceitação resignada de uma separação inevitável, marcando profundamente os fãs pela sinceridade de seus versos sobre o fim de um amor e a força das lembranças. Despedida.
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0: Não é difícil compreender que o rei, né, só faz as letras, né, assim, de coisa do amor, do sofrimento, né, da perspectiva, da força da lembrança, do romance. Ele valoriza muito, muito Roberto Carlos em suas canções, por isso que ele também é o rei Roberto. Muito bem, bom dia, Xará. Deus abençoe sempre, estou ouvindo vocês na cidade, povoado Queimadinha, nosso querido. É vaqueiro, tu é, velho. De entender. Eu gostaria de entender por que essas empresas de asfalto fazer reparos em buracos, pularem alguns, deixando assim um arapuca para o motorista. A empresa de asfalto. Você fala de BR ou fala aqui dentro da cidade? De implantar a unidade do SAMU em todas as cidades. A ouvinte está querendo saber. Não entende qual a dificuldade de implantar a unidade de SAMU em todas as cidades. Seria ideal cada cidade ter a sua. O atendimento seria mais rápido. Mas essa política de SAMU, ela não é estadual. Ela é federal, né? Isso é um critério que o governo usa no país inteiro. Também acho, né? Se tivesse, toda a cidade tivesse sua estrutura de saúde, seria importante. Muito bem, morreu um radialista, rapaz, colega nosso. Ele teve um AVC. Cadê a notícia que estava aqui? O Max Vidal, ele era conhecido como Max Vidal. É conhecido, né? Ele, durante o programa, teve um acidente vascular cerebral da nossa co-irmã Morena FM. Ele passou mal minutos depois de conversar normalmente com um colega. E aí o SAMU realizou os primeiros socorros, fez a transferência direta para o Hospital de Feira de Santana, Clédito Andrade. Ele tem 48 anos, passou mal em Serrinha, dentro do estúdio. Tomara que ele esteja bem, né? Tomara. Novo, rapaz, o cara novo. Sorte aí, meu irmão. Sorte. E daqui a pouco eu falo que tem uma lei que foi aprovada, né, que as empresas de construção civil obriga as empresas de construção civil a dar café da manhã e almoço. Essa lei foi aprovada. E eu falo desse assunto daqui a pouco. 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É específico, né? Ele vê a quantidade de gordura, a probabilidade de o seu sistema cardiovascular esteja comprometido, entendeu? Mas tem um exame específico agora de sangue. Eu fiz recentemente. 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Hoje no Saúde Beleza, a máscara facial com argila deve ser aplicada após a esfoliação. E vamos dar uma dica sobre os cuidados com a calopsitas. Você cria calopsitas? A Tati Vade tem uma sugestão, uma dica para você daqui a pouquinho. A Comissão de Finanças e Tributação da Câmara aprovou um projeto de lei que obriga empresas de construção civil a fornecer café da manhã e almoço aos trabalhadores contratados para atuar em canteiro de obras. Pela proposta, a regra vale independentemente do tipo de contrato de trabalho. O fornecimento das refeições poderá ser feito diretamente pela empresa ou por meio do Programa de Alimentação do Trabalhador. O texto aprovado é a versão apresentada por uma deputada de Minas e do deputado do Tocantins. Segundo ela, a obrigatoriedade do fornecimento das refeições pode contribuir para a saúde, a segurança e a produtividade dos trabalhadores, além de reduzir acidentes relacionados à fadiga e má alimentação. O problema todo é saber quem paga essa conta, né? A gente gostaria, tomara que isso seja possível. Agora tem que alinhar também com de onde vai sair esse custo, que certamente se for de uma obra, isso vai ser repassado lá no orçamento, né? E alguém vai pagar a conta. Ninguém almoça de graça, não é isso que diz o ditado? Ninguém almoça de graça. 8 horas, 12 minutos, 9 horas tem quem? Ele pinga fuego com Marquito Viana. 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Eu falei de uma senhorinha que morreu engasgada com um pedaço de carne. Virou moda isso, virou graça. Ô filha, esse telefone não atende. Foi deixado a carteira com documento do Corém em nome de Fabiana Costa Reis. Eu perdi ela na segunda-feira. Deixa eu ver aqui com a recepção, viu, Fábio? Pra ver se alguém entregou aqui, tá certo? Meu amigo, colega do Ronaldo, ele pediu o telefone, quer participar aí, filho. Você pode mandar aí a sua reclamação, seu elogio, tá certo? Ele me pediu. Pronto, aquele buraco lá que a moça ouvinte disse que caiu ontem, que teve problema no pneu, parece que já vai ser resolvido, hein? Ok? O estudante recebeu toda a assistência. Bom dia, sou Márcia, diretora do Corazães. Afirmo que o estudante recebeu toda a assistência, foi feito todo o procedimento de assistência. Informo que ela passa bem, já está em sua residência se recuperando. Amanhã já retorna à escola. E eu quero agradecer aqui o SAMU, que prestaram o seu serviço de forma muito atenciosa, cuidadosa e ágil, bem como a equipe médica do Hospital Geral Santa Teresa. Ela só fez ela mandou aqui um relato de algo que poderia ter acontecido com uma estudante do colégio. É isso que eu entendi, Márcia? Eu não fiquei sabendo, não. Se foi veiculado aqui, de qualquer forma, já está o seu retorno, a gente agradece. Isso que é um café da manhã, meu irmão. Olha aqui, ó. Ovo, cuscuz, um pedacinho de carne, uma cebolinha, um tomatinho. Proteína, animal, tá tudo prontinho, tá tudo certo aqui. Ah, cuidado com o colesterol, viu, Fio? Fazer uns exames pra ver como é que tá o HDL aí, viu? Todo dia um prato desse. 8h15. Dizem que o problema não tá aí, o problema estão nas farinhas brancas. Não sei mais o que comer, eu não sei mais o que não comer. É uma confusão danada. Comer mocotó era ruim porque daria gordura no sangue. Hoje já disse que é bom. Né? Ovo, antigamente era ruim, agora é bom comer ovo. Tomar leite de gado, nem pensar. Alguns acham que é bom porque reforça os ossos, né? Para evitar osteoporose. Mas já tem alguns que dizem que ovo não é bom, ou leite não é bom, por causa da gordura. Leite foi feito para bezerro, não para gente. E aí vai. Eita, confusão danada, né? Aí você vai pro médico, aí o médico diz assim: procure a nutricionista. Aí a nutricionista vai lá e passa um cardápio, meu amigo. Que cê é doido. Um bocado de coisa que eu nunca nem vi na minha vida. É. Bom dia, Santarina. Aqui é Jean do Pombalzinho. Alô, Jean. Manda brasa, filho. É, eu já falei. Observo isso sempre. Agora, você não disse se é dentro da cidade ou fora da cidade, ou nas BRs. Faltou se fazer essa complementação para entender melhor o que você quis dizer. Vamos intervalar, eu vou ali tomar água de barrela e o neguinho da neguinha e volto com Kleber França, trazendo muito mais informações da cidade, da região. Voz da Cidade, hoje 19 de agosto de 2026, Dia Mundial do Fotógrafo e da Fotografia.
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0: 8:21, 8:21, tudo bem? Como vai você? Eu preciso saber da sua vida. Bom dia, Santarém. Aqui é Daniela da Fazenda Canavieira. Quero desejar um feliz aniversário de casamento para mim e meu esposo, José Roberto. Meu amor, feliz 14 anos de casados. Nosso amor ficou forte e resistente como marfim. Obrigado por caminhar ao meu lado, vencer os dias difíceis e multiplicar nossos sorrisos. E escolheria você de novo. É, em cada vida, te amo hoje e sempre. Poxa, isso aqui foi quente. Isso aqui foi. Caprichado, caprichado, gostei de ver. Mais um parabéns aqui, quem é? Oi, bom dia.
1: Bom dia, Santarém, sou Manuel.
0: Bom dia. Aqui
1: parabenizar todas as meninas da Secretaria de Saúde pelo um ótimo trabalho que elas fazem.
0: Pronto.
1: Que Deus abençoe todas elas e que você tenha um bom FM, todos nós. Tenha um bom dia.
0: Beleza, irmão, um abraço pra você também, parabéns.

0: daqui a pouquinho, Kleber França. E 9 horas tem Pinga Fogo com Marquito Viana. É isso aí. Ratos e moscas tomam conta da rua em frente à UBS do Largo das Sete Portas por conta do lixo acumulado. Rapaz, um pouco. Antiga rodoviária aqui, Érica. Eu não era nascido, não. Eu peguei. Mas Salvador é um negócio... Olha, rapaz. Olha pra aqui. Saquei esse lixo de Macaúbas, do fundo das Sete Portas, lixo de comerciante, vem tudo pra frente. Abre aqui, ó. Aqui dentro tem uma feira, vende comida. Abre aí, velho. Deus é mais, viu? Tem jeito não, viu? Salvador, não tem jeito. 8h23, advogado investigado por roubar mais de 28 mil de idosa é preso em Salvador. Eu falei desse assunto, a moça, a senhora, era aqui, é de Araci. O cara tomou um emprestado em nome da senhora, 28 mil, roubou 7 mil do Pix. Aí tava lá em Águas Claras, né? Tirando onda, a polícia, vem cá, meu filho. Vem cá. Aí prendeu ele. Prêmio LED oferece 1,2 milhão para projetos de educação. É essa matéria que você acompanha comigo agora. Quem foi a produção? Valquíria Rio. É esse o nome dela, é? Vamos ouvir e entender o caso.
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2: Estão abertas até o dia 2 de setembro as inscrições para a 6ª edição do Prêmio LED Globo. Serão distribuídos R$1.200.000 entre projetos das categorias educadores, estudantes e empreendedores ou organizações. Mariana Vasconcelos, líder das premiações LED Globo, destaca a importância da iniciativa.
3: O movimento LED Globo é um movimento que nasce para mapear, reconhecer e incentivar iniciativas inovadoras no campo da educação em todo o país. O prêmio, ele vai reconhecer iniciativas que já têm resultado para contar e que possam ser replicadas em outros territórios. Participar do prêmio LED abre muitas possibilidades. A primeira dela é um reconhecimento financeiro que pode aprimorar as iniciativas. Além desse valor, essas pessoas são reveladas num programa de TV aberta, programa na Globo.
2: Um filtro feito com cascas de pinha para reduzir a poluição causada por um líquido chamado manipoeira, produzido nas casas de farinha. Essa foi a ideia que levou Beatriz Vitória, de Carnaíba, em Pernambuco, a vencer a categoria Estudantes da última edição do Prêmio LED. Ela conta como o reconhecimento ajudou a transformar o projeto.
4: O Prêmio LED fez com que a gente conseguisse implementar o projeto lá nas casas de farinha do Quilombo do Caruá, e a gente conseguiu também elevar um poço artesiano para a comunidade. Eu costumo dizer que um estudante, ele só precisa de uma oportunidade. E foi justamente isso que o Prêmio LED me proporcionou. Para mim, o Prêmio LED trouxe realmente muita luz em problemas que eu achei que eu não conseguiria solucionar.
2: O Prêmio LED contempla 6 vencedores. Serão R$200.000 para cada um. Para se inscrever na edição 2027, acesse o site www.movimentoled.com.br. Agência Rádio Web. Produção e reportagem.

0: O tempo tá fechado, viu, Santarini? Nuvens cinzentas, tá um clima assim meio... aquele, sabe aquele tempo frio? Pelo menos onde eu me encontro aqui, né? Eu tô aqui às margens da BR-410, viu, Santarini? É, inclusive, uma movimentação que chamou a minha atenção, de máquinas trabalhando aqui na 410, próximo àquele trevo, próximo à Polícia Rodoviária Federal, sabe onde é, Santarini? Então, trecho aqui...
1: perigoso isso aí,
0: né? Tá começando aqui uma obra, Santarini, nesse trecho aqui, pra... enlarguecer a pista, vai ganhar mais 5 metros a pista, 2,5 de cada lado para acostamento. Na verdade, é implantação de acostamento nesse trecho aqui da BR-410, certo? E essa obra iniciou, tem máquinas trabalhando aqui, fazendo aquele trabalho de retirada de material, né? Com uma retroescavadeira para iniciar aí a implantação desses 2,5 metros de asfalto de cada lado da pista, ou seja, a pista vai ter mais 5 metros, né? 2,5 de cada lado será aí, portanto, o acostamento. Era uma demanda aqui já solicitada por moradores, né? E pessoas que utilizam essa rodovia, né? Como a gente também tem uma situação que aumentou bastante, né, Santarini, que é a questão das corridas, e muitas pessoas utilizam aqui os acostamentos dessa pista, pela falta justamente desse acostamento, muitos corriam ali em cima da pista, né, e é um perigo. Com esses 2,5 metros que serão colocados de cada lado aqui, essa obra começou aqui próximo a esse trevo da Polícia Rodoviária Federal e vai seguir até a ponte, essa ponte sentido a Tucano, né, que em Ribeira do Pombal, saída de Ribeira do Pombal sentido a Tucano. Então esse será o trecho que vai ganhar esse acostamento aqui em Ribeira do Pombal. Inclusive, eu quando vi as máquinas, mantive contato aí com o superintendente do DENIT, ele que me passou essas informações, aproveitei para falar também daquele buraco que a nossa ouvinte estava trazendo aí a reclamação. Ele disse que estava acompanhando, já está sendo do caso, né? E já vai enviar uma equipe para realizar o reparo também, que na verdade, a princípio eu até imaginei que fosse entre Ribeira do Pombal e Nova Açore. Na verdade, é de Nova Açore para lá, né? Vamos dizer assim, na BR-110, sentido a
1: Cristo, Olindina, né?
0: Para que vai pro Cristo. Exatamente, para depois do Cristo, né? Isso. De lá de Nova Açore.
1: Agora, então, tem Kleber, essa obra aqui, naquele que você disse aí perto da PRF, vai ter alguma intervenção de trânsito do para e volta, alguma coisa assim?
0: No momento não, né? Tá acontecendo para e siga, né?
1: Para e siga,
0: porque isso. É o chamado para e siga. No momento não tá acontecendo porque não tá sendo feita nenhuma intervenção propriamente na pista, né? É esse trabalho agora nas laterais, onde vai ser colocado o acostamento. Agora sim, tem sinalização, existem cones aqui na pista, no trecho onde as máquinas estão trabalhando, né? Inclusive um fechamento nessas laterais em uma das bicinais que correm ao lado da BR-410, justamente para ter esse espaço reservado para as máquinas trabalhando. Inclusive passou agora aqui uma retroescavadeira que está fazendo esse serviço, já voltando ali para novamente continuar o trabalho. Mas tem sinalização, não tem operação para e siga, porque como eu disse, não está sendo feita nenhuma intervenção na pista em si. Nesse momento é aquele trabalho de limpeza, né, para que seja largada aí 2,5 metros de cada lado. Santarini, ficou claro? Mais alguma dúvida? Bom, dando prosseguimento aqui ao nosso Pombal Móvel, outra informação que chamou a atenção aqui da nossa reportagem nessas últimas 24 horas, que nós sempre estamos atentos, né, a tudo que acontece em nossa cidade e na nossa região. A gente também conseguiu apurar aí nessas últimas 24 horas no plantão da Guarda Civil Municipal de Ribeira do Pombal. Tivemos aí algumas ocorrências onde a Guarda Civil Municipal atuou, que foi no patrulhamento preventivo nos logradouros aqui do município, na zona rural, e principalmente no açude do Curral Falso, povoado do Curral Falso, que está tendo esse trabalho ostensivo da Guarda Civil Municipal por conta da proibição da pesca no açude de Ribeira do Pombal. Houve também um atendimento a um sinistro de trânsito na Avenida Abelardo Gama, envolvendo um caminhão coletor de lixo e um automóvel. O trânsito precisou ficar interditado por alguns instantes, mas a Guarda Civil Municipal esteve lá para organizar o trânsito e para registrar essa ocorrência. No mais, o plantão foi.

0: tranquilo, meu caro Edson Santarini, aí na Guarda Civil Municipal de Ribeira do Pombal, nesse plantão das últimas 24 horas em Ribeira do Pombal. E agora uma notícia que vem lá de Tucano, onde forças da Polícia Civil e Militar, com apoio do setor de inteligência da Guarda Civil Municipal de Tucano, resultou na prisão de um homem identificado pelas iniciais RNDJ. A captura ocorreu nessa terça-feira, ontem, no distrito Caldas do Jorro, durante o cumprimento de um mandado de prisão definitiva relacionado ao crime de estupro. A ordem judicial foi expedida pela vara criminal da comarca de Tucano, do Tribunal de Justiça da Bahia, com o fundamento no artigo 213 do Código Penal. O crime aconteceu há aproximadamente 9 anos e o cumprimento do mandado resultado aí desse trabalho investigativo. Após a prisão, o homem foi encaminhado à unidade policial, onde permanece agora à disposição da justiça, vai se manter encarcerado, cumprir aí, portanto, a sua pena pelo estupro cometido há 9 anos atrás. A justiça pode tardar, né? Tem um ditado: justiça tarda, mas não falha. Então tá aí, demorou 9 anos, mas agora esse homem vai ficar atrás da grade para responder pelo crime que ele cometeu. 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Pomada Negra oferece o nosso Pombal Móvel e fica por aqui, pelo menos na edição agora do Voz da Cidade. Posso retornar a qualquer momento durante a nossa programação. Segue daí, Santarini, com o programa Voz da Cidade. Daqui a pouco tem Pinga Fogo com Mark Viana e Santarini. E a qualquer momento, o Pombal Móvel pode retornar com mais informações para você, ouvinte da 10 da Bahia.
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8:41, 8:41. 8:41. Geilza Silva, bom dia, Pombal. Bom dia pra você também, querida. Bom dia, Santarém. Procede essa informação. Deixa eu ver aqui o que é. Pinta faixa sob buraco na BR-110. Rapaz, eu soube aí de um negócio desse. Eu soube. Alguma coisa nesse sentido. As faixas estavam erradas, alguma coisa do tipo. É, lâmpada queimada aqui na frente da Ferreira Brito, né? Descendo a cascata. Tem algum número aí que possa especificar, filha? Geralina. Assim, em frente ao número tal, sempre facilita, mas descendo a cascata, alguém quando for ver, vai saber que tem lâmpada queimada aí. Toda vez que você fizer uma reclamação de lâmpada, dê sempre um ponto de referência, sabe? Que aí a gente identifica melhor a reclamação. É só uma dica, não é obrigado não. 8:42, em frente ao número... Aí, tá vendo? Valeu. Em frente, ali a lâmpada na Ferreira Brito, descendo a cascata, em frente ao número 1825. Então, pra galera da iluminação aí, não tem errada, como diz minha mãe. Não tem errada. 8:43, 9 horas, tem pinga-fogo, gente boa. E eu lá enchendo a paciência de Marquito Viana. É, vamos ouvir agora a máscara facial. Máscara facial com argila deve ser aplicada após a esfoliação. Eu já vi uma esfoliação. Aquilo é coisa deles não, viu, velho? O rosto parece estar parecendo cobra descascando. Ou esfoliar, não sei se eu ouvi errado. Mas eu vi uma pessoa fazendo esfoliação e parece que tira uma máscara assim. Negócio esquisito. É, só cobra descascada. 8:43, vamos ouvir. Saúde é vida. Sua

0: Máscara facial com argila deve ser aplicada após a esfoliação, pois ajuda a diminuir a oleosidade da pele, tendo também um efeito calmante e regenerador. 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
10: E a nossa lendária, né, rapaz? Glória Menezes. Glória Menezes era sinônimo. Sinônimo de atuação, né? Quando se falava uma referência atriz, a cabeça vinha logo Glória Menezes. E perdemos 2 de vez numa semana só. Laura Cardoso também, né? 2. Olha, já se foram Elva Vilma, Cláudia Jimenez, lembra, gente? Tônia Carreiro, Araci Balabanian, Irene Ravache, Ruth de Souza. Belas e boas atrizes, nunca mais, sei lá, viu, se vamos tê-la, ou se vamos ter ainda atriz no poste dessas moças, essas brilhantes atrizes. Mas é isso mesmo, é um ciclo que se fecha, né? 8h49. 8:49. Agora eu não sabia que. O nome de Glória Menezes não era esse nome, artístico, né? É, eu fiquei ontem nos telejornais. Foi que eu disse, rapaz, não sabia, esses anos todos, pensei que era Glória Menezes. O nome verdadeiro dela é. Não tem nada a ver. Nicedes Soares Guimarães, ó. O nome dela. Diz que foi ela que escolheu, viu? O nome de batismo veio da união dos nomes de seus pais, Nil, de Nilo e Sedes de Mercedes. Aí colocou Nil Sedes Soares Guimarães. Nada a ver o nome dela. Aqui é o nome de registro, agora o nome artístico. É Glória, escolhido porque significa a mesma coisa em qualquer idioma. Olha que massa. Menezes, adotado em homenagem às suas raízes de Portugal e por somar 13 letras, o que ela achava que trazia boa sorte. E trouxe, né? Ela viveu bem, foi uma atriz espetacular, acima da média. Que Deus o tenha. 8:50, 8:50. São Paulo enfrentará o Boca na Sul-Americana. A gente fala sobre esse assunto daqui a pouquinho. Ah, no Pinga Fogo, viu? Pegou logo o Boca ruim, o São Paulo já não tá muito bem. Eu acho que vamos ter surpresa nessa Sul-Americana. E o doidão lá, americano, que suspendeu tarifas de 50% sobre os produtos do Canadá por 3 dias só. Que bicho, rapaz. É desorientado esse cara, viu? Casas Bahia faz busca solução para a crise. Mega empréstimo de R$1 bilhão. Agora, por que essas empresas estão quebrando? Olha, eu me lembro da Arapuã, Insinuante, qual era a outra? É, Ricardo Eletro. A Ricardo se uniu a Insinuante, formou um dos maiores grupos do Brasil, depois as duas quebraram. E outro dia eu vi o dono da Ricardo Eletro dando palestra de como é que chama? De como prosperar na vida. Eu, quase que eu pergunto, oh, você não quebrou, filho? É, eu vou pra palestra de um cara que quebrou um patrimônio daquele. Rapaz, sincero, o Dante agora tá, mata um hoje, já encomenda hoje pra amanhã, é? Quando é que vai acabar com essa matança? Eu não vou abrir esses vídeos não, Deus é mais. Fim de semana, um rapaz foi apartar uma briga, recebeu uma garrafada, cachorro em vela. Ontem, numa briga, de novo, um outro cara, também por caco de vidro de garrafa. Coisa tá feia, hein? Aí em Cícero Dantas. Só Cristo tem a misericórdia desse povo. Muito bem. Dona Kerstmann, ontem foi o dia das estagiárias. Ontem, só no ano que vem agora. Vamos aqui fechar a tampa do caixão, viu? Acabou o milho, acabou a pipoca. E você sabe a chave do sucesso? Eu não sei, mas sei que a chave do fracasso é querer agradar a todos. E que abençoado seja a sua quarta-feira. A moça disse aqui, o demônio tá solto, Cícero Dantas. Mas é mágico. Tudo tem bebida no meio, né? Você pode ver que toda confusão, uma briga, às vezes de casal também, tem que ter o diabo da bebida no meio. Amarrado. Vamos lá, vem aí Pinga Fogo, que a gente volta amanhã, a partir das 6, com mais edição do Voz da Cidade. Fique agora com Pombal Pet. Sabe o que é colapsita? Pois é, a dica sobre os cuidados que você tem que ter com o seu bichinho. Com a Tati Vades. Tchau, tchau.

0: tudo bem? Eu sou a Tati Invade e está chegando o nosso Mundo Pet. Dicas sobre cuidados com calopsitas. Calopsitas precisam de interação diária para se manterem equilibradas. Conversar, oferecer brinquedos e permitir momentos de atividade fora da gaiola ajudam no bem-estar. Também é importante manter a higiene do ambiente e oferecer alimentação adequada para cada espécie. Este foi o nosso Mundo Pet.
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1: 9 horas e 5 minutos, bom dia, quarta-feira, 19 de agosto de 2026. Começa aqui mais uma edição do nosso programa Pinga Fogo, com muita coisa pra gente falar, debater e discutir os assuntos do nosso dia a dia. Sintam-se à vontade. O nosso zap é o 9900-1817. Não esqueça que é, até às 10 horas você pode opinar, sugerir, enfim, cobrar também. E nós abrimos aqui o espaço para as demandas populares. Duas notícias profundamente lamentáveis. Final de semana, no último final de semana, um rapaz foi morto, né? Parece, o que eu sei é que ele teria tentado apartar uma briga, levado uma garrafada no final de semana. Aí ontem fomos surpreendidos com outra morte, outro assassinato em Cícero Dantas, nos mesmos moldes, né? Um rapaz, um pouco mais de 30 anos, foi morto. Foi uma garrafada, né, Santarini? Mas isso aí é quebra garrafa, né? Não é garrafa na cabeça, uma pancada, não.
2: Quebra só, né? Bom dia.
1: É.
2: Deve ter sido, quebrou a garrafa e enfiou.
1: Deve ser. Ui, chega a me dar uma gastura.
2: Um ginjo.
1: É. Rapaz, como é que o cara tem coragem de fazer um negócio desse, né, rapaz?
2: É, cachaça. O que cachaça não faz?
1: É. Não, que a gente bebe cachaça e aí não tem coragem de matar uma barata.
2: Mas que vontade de dar uns murros em uns caras deu uma vez.
1: É, mas...
2: é, anda.
1: É, lógico que o álcool potencializa quase tudo, né?
2: É.
1: Mas daí você, sei lá...
2: É um curioso que foram dois casos da quase mesma característica.
1: O ouvinte mandou aqui, o demônio tá solto em ser. Calma, calma, o demônio não... Não se sobressai, a bondade sempre vence e é maior. Mas...
2: Eu caracterizo com coincidências, né, irmão?
1: Diz que o bar cheio de gente ninguém ajudou.
2: Só filmando.
1: É, questão é essa. Questão é essa. Lamentável, Cícero Dantas, eu até comentei, não sei se no domingo eu comentei, Santarini, que politicamente, administrativamente, principalmente, tudo rimando. A violência lá em Cícero Dantas, né?
2: Parece que já é o quarto ou é o quinto homicídio esse ano.
1: É, não tá legal.
2: Parece que desabou tudo depois que o prefeito saiu, o outro.
1: É, mas a conta administrativa e política eu coloco na conta dele também, entendeu, Cedarinho?
2: Sim, muito provavelmente.
1: É, se o cara não deve ter encontrado um mar de rosas, o atual prefeito. Mas, enfim, não sei, não quero nem entrar muito nessa seara. O que eu quero dizer é que... Poxa, sempre tem uma polêmica em Cícero Dantas. Cícero Dantas é tão bacana, Santarini. Cidade, rapaz, andava muito, joguei futebol, joguei uns campeonatos em Cícero Dantas, fui para muitas festas. É uma cidade com um povo bom, mas dias melhores aí para nossa vizinha e querida Cícero Dantas. Dá para ir quando Kleber tá divulgando aqui com Santarini, eu disse, não é o mesmo caso não. Não é notícia requentada não. É um outro caso. Então é isso. É mais uma família que amanhece com peso, a dor da perda, né, Santarini?
2: Esse é o grande problema também, os amigos, né?
1: É.
2: Devia ter amigos, colegas, irmãos, parentes. E pessoas novas, né?
1: Não é nem, Santarini, bom dizer isso, mas, rapaz, eu sou péssimo em adágio, em ditados populares, mas bem tá em sua casa, como é? Você não sabe, não?
2: Não.
1: Me ajuda aí.
2: De velho assim, eu não boto ditado novo.
1: Você é muito novo, cai no dente. Bem em sua casa tá, não sei, eu não sou péssimo, mas hoje em dia, Santarini, é você ficar em casa mesmo, viu?
2: Não, pra certas situações.
1: É. Mas também o mundo mudou e a sociedade mudou. Mas,
2: olha, você vê como são as coisas. Me lembrei de um fato. Uma bodega que tem aqui, não vou dizer onde foi, não. O cara tava no balcão, e o outro chegou por trás assim. Deu uma encostada, né?
1: Como é? Repita aí.
2: O cara tava num balcão, nesse lugar que eu tava. De frente pra dentro do balcão. Chegou outro cara e deu a encostada.
1: Uma coxada.
2: Uma coxada, é.
1: Mas não faz isso, não.
2: Escute,
1: tem
2: aí
1: gente que não vai gostar.
2: Aí o cara falou, rapaz, nunca brinquei assim com você.
1: É.
2: Aí um empurrou com a mão, aí, uma coisa, um ato.
1: O cara vai dar
2: uma
1: coxada em outro, é. Umas brincadeiras que não tem graça. Bom. Boa Romaria faz, obrigado, dona Celi. Boa Romaria faz, quem sua casa tá em paz. E é verdade. Todo mundo me mandou aqui. Assim dizia minha avó. Boa Romaria faz, quem fica em sua casa em paz. E a gente precisa reforçar, e eu faço minha as palavras desses mais experientes que sempre pregaram isso. Porque, velho, hoje todo mundo olha pra todo mundo com desconfiança, todo mundo tem coragem, todo mundo é cismado, todo mundo é valente, não mexa comigo não, não brinca comigo não. Aí o outro vai e dá uma coxada no outro. Né? O cara pode não gostar, velho.
2: Que isso não é coisa de homem, né, velho?
1: Não, não, não é. Não é. Negócio,
2: essas... Ainda mais com, no meio de outras pessoas.
1: É.
2: Quem tá de fora vai imaginar o quê?
1: É. Obrigado a vocês que estão participando. Valeu. Muita gente aqui entrando em contato. Pô, vamos ficar todo mundo bem, né, velho? Ficar todo mundo bem. Vamos ver se a gente semeia só paz, uma mensagem mais amena e tudo. O caso de Cícero Dantas, além do álcool, droga na cabeça de demônio. É, mas aí você não pode dizer. Se for especificamente nesse caso, no geral as drogas estão tomando conta do pedaço, né, Santaninho?
2: Já há muito tempo já.
1: É, as facções estão dominando e a Bahia vive à mercê das facções.
2: Deixaram correr demais.
1: Deixaram correr frouxo. Ah, o governo não tem culpa, não tem culpa. Não é só culpa do governo, não. Não pega aí ninguém aí. Mas o governo deixou correr frouxo. Deixa correr frouxo. Rapaz, crime você tem que combater com energia, né, Santaninho? Você tem que combater
2: na raiz,
1: crime, velho, na raiz. Claro que demanda de um... Eu não sou especialista em nada. Só sou especialista...
2: Hein? Esse dedo aí é broxar? Você tá fazendo não, assim, velho.
1: Poxa, você também tem horas que...
2: Você botou... Fuiu, aí botou
1: não,
2: o dedo assim.
1: Eu tô brincando, aí você vem de broxar, rapaz. Broxar, eles, cara, ele tem problema, velho. Eu acho que você, ó... Porque tudo dele é isso. Que não sei o quê, que não... Se aquete, homem. Sim, Santa, aí eu ia falando o quê? Você me atrapalha?
2: Sim, deixaram a coisa correr.
1: Deixaram a coisa correr. É droga aí pra todo... Tudo bem que ultimamente até fizeram muita apreensão, né? A polícia tem feito essas apreensões de drogas por toda a Bahia.
2: Mas não tem
1: sido suficiente
2: pra estancar, né?
1: A questão é comando dentro das cadeias, das penitenciárias. Os caras continuam comandando. Um dia desse prenderam 10 advogados, que eles eram, como é o negócio, Santarini, que vai levar recado...
2: Mula.
1: Não, mula é quem vai levar droga, né? Esse pessoal
2: cara
1: que fica...
2: Pra, é ouvido dos comandantes as ordens...
1: Pra ser passada pra fora, preso. Né?
2: Prenderam ontem aí, numa operação, de um agente penitenciário, que era o mola mestra da coisa, do leve trás. Aí o cara me perguntou hoje, ô Santa, o que é que esses caras carregam o celular? Onde é que eles carregam?
1: Carrega como?
2: Carregar o celular, não vai ter que um dia... acabar a energia do celular, não vai ter que carregar. Aí eu suponho que alguém de lá de dentro carrega o celular.
1: Mas lá dentro das celas tem tomada. E onde é que eles vão assistir uma TV, um negócio? Tem tomada.
2: Tem tomada?
1: Eu não sei na segurança
2: cela,
1: máxima.
2: É num ambiente lá aberto pra televisão. Mas mesmo assim, se o cara é condenado, tá lá dentro, como é que ele vai carregar celular mesmo? É proibido o celular lá dentro. Onde é que ele acende a maconha lá pra fumar lá dentro? Cadê? Quem deu o isqueiro? O fósforo?
1: Mas essas coisas básicas tem lá dentro, rapaz.
2: Tem nada, Marliana. Tem não. Não era pra ter. Carregador de celular pra quem? Pra bandido?
1: Não, não é pra ter. Eu tô dizendo que isqueiro, alguma coisa deve ter, né? Os caras fumam cigarro. Mas esse presídio aí de Serrinha é de segurança máxima. Acho que é o único na Bahia, né?
2: É.
1: Na verdade, o sistema prisional do Brasil é...
2: falida.
1: É, essa CEAP aí na Bahia, aquele caso de Eunápolis que fugiram os 16, uma vergonha. Esse caso aí desses 10 advogados presos, também é outra vergonha. Então, assim, a gente vive...
2: E aquele caso...
1: Nessa disputa, os políticos de oposição só falam e também não mostram nada concreto, né?
2: Foi esses 10 que você falou, foi aquele caso envolvendo a diretora do centro e um ex-deputado?
1: Não, aí foi o caso dos 16 que fugiram de Eunápolis.
2: Sim.
1: Que o deputado teria recebido 2 milhões para usar a estrutura da CEAP, junto lá com a administradora, a diretora.
2: Para facilitar. Para
1: facilitar. É, inclusive, um traficante fugiu, né, do Comando Vermelho. Inclusive, foi flagrado pelo Fantástico lá no Rio de Janeiro. Todo esse imbróglio, essa. Nós tiramos aqui a primeira parte do nosso Pinga-Fogo para falarmos de segurança. Nós vamos falar de muitos outros assuntos, mas esse caso de Cícero Dantas é realmente preocupante, um caso que nos deixa triste, né? O cara morreu de uma garrafada no sábado. Quando foi na terça, mesma coisa. Então, isso é triste. Aí deveria baixar um decreto proibindo venda de garrafa de cerveja. Não, mas aí, meu irmão, aí vai ser decreto. A questão é a violência, que é crescente.
2: Porque se não for com isso, vai ser com...
1: Vai ser com copo, faca, com copo, com pedaço de pau. É, não dá pra baixar um decreto proibindo...
2: Eu acho que
1: a comercialização de bebida...
2: Esse caso específico deveria ter... Na hora que eles começaram a brigar, que a briga foi longa antes de acontecer o ato. E o pessoal, ao invés de estar lá tirando a ruma daqui a rodar, estava lá filmando.
1: É, mas hoje é assim. Primeiro é registrar, né? Primeiro é registrar. E depois salve-se quem puder.
2: Pra ganhar likes.
1: Para um rápido intervalo, 9:17, Mark Viana e Edson Santarini no Pinga Fogo na manhã desta quarta-feira. A gente volta daqui a pouquinho.
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1: Rapaz, eu ouvindo vocês falarem hoje sobre essa questão de celular na tomada, se explode, se... Rapaz, aí em Santo Antônio de Jesus hoje um botijão explodiu. E que acabação, e tem esse potencial de destruição, de acabação, de... negócio feio, viu? Três pessoas ficaram feridas.
2: Diz que o perigo dele é ele quando tá vazio.
1: Eu não sei.
2: Porque eu já presenciei casos daqueles bujãozinhos que usavam lanterna. Aí um tio meu pegou, aí ele disse, não, fica todo mundo aí, deixa o gás sair. Botou o botijão do lado de fora. Tirou de dentro de casa e deixou o gás, acabar o gás todo.
1: Olha, Santana, as três pessoas, um adolescente de 13 anos sofreu queimaduras em quase todo o corpo.
2: Vixe.
1: Um dos adultos teve queimaduras em mais de 50% da superfície corporal, acabação, e o terceiro fraturou um dos membros. Então, tomar cuidado. Não diz o que ocasionou essa explosão, mas sempre acontece caso, panela sempre, de pressão, sempre. Celular.
2: E a senhorinha que engasgou com um pedaço de carne ontem?
1: Mas uma questão é que foram 3 casos, acho que uma semana.
2: Foi.
1: 3 mortes por engasgo.
2: Foi um bebezinho de 10 meses, no peito da mãe, essa senhora, e beiju.
1: O
2: cara comendo
1: beiju. Eu tenho ali pra comer nestando, vou comer mais não. Quer pra você?
2: Me dê.
1: Não,
2: me dê.
1: Eu trouxe um beijuzinho com banana da terra, não vou comer não. Vou dar pra Santarini.
2: Mas
1: um adulto, uma senhora que se engasgou, né?
2: 66 anos.
1: 3 casos em uma semana, velho. Rapaz, agora a tragédia foi no Paraná, esse acidente de um micro-ônibus com carreta, foi?
2: Foi.
1: Morreram já mais de 20 pessoas,
2: Santa Lídia.
1: Uma tragédia de um negócio desse, pá. Por isso que eu tenho medo de trânsito, velho. Quando eu tô viajando, tudo bem que não é bom você, mas eu fico com medo. Eu acho trânsito, eu acho essas...
2: Mas é coisa assim, Marco. Uma vez eu fui pra Candeias.
1: Tenho medo, velho.
2: Daqui a pouco eu vi um carro se esbandelando de uma pista pra outra. Não tinha o guarda-reio ainda, né? Do nada, você tá dirigindo, o cara vem como se fosse minha direção. A minha sorte, que eu tava distante ainda, né? E ele não pegou nenhum carro. Ele saiu de uma pista e veio pra outra, pegar outra do outro lado. A gente vai poder conter um negócio desse?
1: Exatamente.
2: É pedir a Deus livramento.
1: Mandaram uma conversa de grupo aqui, ele pediu ajuda, ninguém ajudou. Meu Deus.
2: O cara que morreu?
1: 21h20. Diz que ele pediu ajuda, socorro, socorro.
2: Mas depois que tomou a garrafada?
1: Depois que tomou a garrafada. Ele tomando as garrafadas ou a garrafada e pedindo socorro, não há registro. Assim, foi comentário de um grupo que mandaram aqui pra mim. Mas enfim, profundamente lamentável. 9h22, Santarini, se puder fazer as primeiras ações com os nossos...
2: Vamos lá, Mário, que vier.
1: Ô, Santa, rapaz, morreu outra atriz, ícone, outra lenda. Rapaz, elas começaram juntas e morreram juntas, né?
2: Praticamente, né?
1: Rapaz, Glória Menezes, que era a esposa do Tarcísio, né?
2: Isso, conheci ela novinha.
1: 91 anos, mais de 60 anos de carreira. Marcou a televisão com diversos personagens, mocinhas, vilãs, mais de 40 títulos televisivos entre novelas e seriados, uma carreira fantástica, e perdemos duas grandes atrizes. Lamentável. Manda ver, Edson Santarini.
2: Eu tava vendo aqui as atrizes que faleceram. Se lembra de Araci Balabanian, né?
1: Araci Balabanian. Grande, gigante também.
2: Gigante.
1: Gigante.
2: Eva Vilma.
1: Eva Vilma morreu?
2: Já. Morreu em 2021.
1: Tony Sanza que queria matar a Lima Duarte, não foi?
2: Foi. Eu salvei. A Lima Duarte me deve essa.
1: Ele deve por Tony.
7: 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Agora, uma atriz que eu fiquei sentindo quando morreu foi Dina Esfati.
1: Lembro, Dina Esfati. Lembro, grande atriz.
2: E tinha uma bonitona também, rapaz, que morreu de AIDS.
1: De AIDS?
2: Foi.
1: Não.
2: Linda ela.
1: Não, não tem nenhuma atriz que morreu de AIDS.
2: Vou me lembrar dela. Vou me lembrar. Também era badalada, bonita.
1: É, rapaz, hoje é quarta-feira, 9h25. Nós vamos trazer as notícias do Bavi, que a expectativa é grande pro Bavi do próximo domingo.
2: Sandra Brea.
1: Foi AIDS? Foi não.
2: Foi.
1: Vou lhe desmentir agora, que eu sou acostumado a lhe desmentir.
2: Vá.
1: Sandra.
2: Síndrome de imunodeficiência adquirida.
1: Vou ver aqui.
2: Agora, eu não sabia se Cláudio Magno também tinha morrido, não. Vamos falar defunto agora, é?
1: Sandra Brea morreu, foi de câncer no pulmão. Não foi, não. Ela morreu em maio de 2000. Sandra Brea é feia.
2: Aonde?
1: Não é boa. Tá morrendo peixe na lagoa. Não, já tem duas versões. É, Sandra Brea revelou inicialmente que contraiu HIV por meio de uma transfusão de sangue após um acidente de carro. Anos mais tarde, admitiu que a infecção ocorreu por via sexual através de um fotógrafo chamado Christian. Então, a não ser que por conta, né, antigamente morria de AIDS por conta de que a imunidade ficava tão frágil que várias doenças, né, era Santarini?
2: Era cometido.
1: Era, né? Então, talvez isso, né? Mas hoje... É, com,
2: a pessoa vive.
1: Vive com os coquetéis,
2: olha,
1: né?
2: Olha,
1: pessoa...
2: o Magic Johnson.
1: Magic Johnson.
2: É um exemplo.
1: Olha, dos anos que Magic Johnson
2: pegou
1: foi...
2: AIDS.
1: Foi, né, infectado. 9h26.
2: Agora, deve ser um negócio da sua, né? Fulano ali tem AIDS. Ih, fulano. Não é, velho?
1: É.
2: Assim, você passar na rua, oi. Fulano tem AIDS ali.
1: É.
2: Não é, velho? Era que nem antigamente com leproso, né?
1: Mas e sendo que hoje a pessoa consegue viver normalmente, né, Sandarinho?
2: Sim, tem uns
1: normalmente, coquetéis. Tem os coquetéis. A medicina avançou muito, inclusive fala

0: motivo de debate em todo o Brasil, as bets. Eu fico assim, eu fico surpreso com esses números. Brasileiros depositaram 221 bilhões em bets nessas apostas. Existe bets e bet e aposta. Aposta eletrônica.
1: Tem um catigrinho, né?
0: Presta atenção, 221 bilhões. Aí elas pagaram, sabe quanto, Cedarini? 183 bilhões. Foi destinado ao pagamento de prêmios e oferta de bônus sacáveis. Valores promocionais que o jogador pode retirar a qualquer momento. Elas pagaram, elas arrecadaram 221 bi e pagaram 183. Elas lucraram 36,9 bilhões. As bets lucraram em 2025.
1: Mas esse argumento que elas pagaram,
0: caramba,
1: já é uma forma de incentivar, né?
0: Mas exato, mas só que
1: eu paguei.
0: Mas aí a questão é a cadeia, né? A ramificação, assim, ela pagou,
1: mas alguém perdeu.
0: Alguém perdeu para poder pagar, exato, e muito, e elas ainda lucraram quase 40 bilhões
1: e não plantou um pé de coentro.
0: E não plantou um pé de coentro.
1: Esse que é o problema.
0: Não fixou um tijolo.
1: Não bateu
0: nada. Um né? Explorando, eu acho que às vezes, muitas vezes, fraqueza.
1: Agora,
0: né?
1: Você acha que o governo deveria se preocupar com isso?
0: Acho
1: joga
0: que
1: quem
0: sim.
1: Quer?
0: Não, Santo. Eu acho que o governo tem que intervir.
1: O mercado tá ali. Você vai fumar, você compra uma carteira de cigarro, você compra uma garrafa de pitu. Não vivemos em uma democracia.
0: Mas aí, Santa, já aí já é uma questão até de saúde, né? Já existe uma doença. Como é o nome da doença?
1: Quem joga compulsivamente?
0: Tem um nomezinho. Se você pesquisar, ele vai ver.
1: Porque você vai ver,
0: mas o governo tem que se preocupar e tem que intervir, sim.
1: Agora tá. Vai intervir eu que jogo na Lotofácil toda quarta?
0: Que perde tudo jogando nessas loterias da Caixa também, né? Mas eu acho que bem menos, é diferente. A Caixa
1: o cara
0: é diferente.
1: Que vai e faz uma fezinha no bicho.
0: É diferente, o bicho é contravenção. Sim. O bicho entra nessa seara aí. Mas eu acho que o governo tem, porque os números aqui, rapaz, os números são...
1: Eu acho que quem pega o dinheiro do Bolsa Família, do Pé de Meia, do Bolsa Presença pra jogar, esse deveria ser punido.
0: 9:30 voltamos daqui a pouquinho tivemos evento político, acho que o primeiro aqui ontem, não foi?
1: Sim.
0: Teve um encontro, acho que o lançamento da candidatura do deputado que tenta renovar o mandato, Ricardo Maia, no Hotel Cascata, e também foi não deixa de ser uma apresentação de Rogério Andrade, que já é votado aqui há algum tempo, no grupo da situação outros deputados são votados. Foi um evento, choveu, ludopatia. Boa, isso. Renatinho Chaves, obrigado, irmão.
1: Já ia falar.
0: Renatinho sempre ouvindo, ludopatia. E aí, já um comício sábado, Edson Santarini. E nós vamos divulgar, lógico, assim, pra gente deixar, isso soa até como clichê, como uma coisa, mas vamos acompanhar todos os eventos políticos, né? Como fizemos. Em outras eleições, nós vamos acompanhar todos.
1: Será que nós vamos ficar aqui naquele plantão? Quem que tá na frente? Urna tal, eu gosto.
0: Nós não ficamos todos os anos.
1: É massa, né?
0: E a cobertura da Rádio Pomba FM é um negócio...
1: Foi sensacional.
0: Parece a cobertura do
1: parece um bavi.
0: Doido. Eu lembro que na eleição municipal... Eram os rádios todos ligados, paredões e tudo, nos comitês, todo mundo acompanhando. E certamente vamos trabalhar o dia todo, no domingo também, durante o processo, na votação e na apuração. A gente volta falando um pouquinho de política. Daqui a pouquinho, Jerônimo nega que sua campanha dependa exclusivamente da imagem do Lula. E Neto diz não ter responsabilidade por votos de eleitores Lula Neto. São dois assuntos que nós vamos debater aqui, eu e Edson Santarini. Bom dia para você de casa, você do trabalho, você do volante, obrigado pela carona. E a chuva ontem, diga aí, velho.
1: Bom demais.
0: Pancada de chuva, viu, velho?
1: Arredeu o pé de casa.
0: Que chuva, velho. Até mais ou menos umas 5:30.
1: 2:30, mais
0: pau, ou menos. Pau, chuva, velho. Graças a Deus, graças a Deus.
1: Tirou foto?

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10: 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Pois bem, senhor Edson Santarini, eu não vi não. Não vi não, essa polêmica aí com o Natanzinho, não vi não, não sigo o Natanzinho, não gosto das músicas do Natanzinho, respeito ele, menino que ficou milionário por conta do talento dele, do trabalho dele, mas eu não curto, não acompanho. Uma vez ou outra é que eu vejo alguma coisa, por isso que eu tô por fora. Você sabe alguma coisa do Natanzinho no Rio de Janeiro?
0: Não.
10: Não tenho não, eu vi que o Zezé de Camargo se presenteou, o aniversário dele eu acho que foi a semana passada. Aí ele comprou um aviãozinho de 30 milhões.
0: Bom demais. Faria a mesma coisa.
10: Eu não teria um avião nunca. Nunca.
0: Agenda como ele tem, né?
10: É, só se fosse. Eu tenho medo demais de avião. Se eu tivesse, eu não compraria um avião, não.
0: Sim, você vai fazer um show em Manaus.
10: Se eu fosse um superstar, eu teria que ir. Mas se eu tivesse condições. Era um carro extremamente seguro, um carro grande, mas avião eu tenho medo, velho. Eu sei que Dominguinhos. Quem mais?
0: Canta Cabocla.
10: Que canta Cabocla? Ah, Nelson Gonçalves?
0: Nelson Gonçalves também não pega avião, não.
10: Eu acho, eu tenho medo demais de avião, sendo que é o transporte mais seguro, disparado, mas eu tenho medo. Como a gente costuma meter o bedelho em quase tudo. Duas situações que o ouvinte pode tirar suas conclusões, porque realmente esse negócio de tá certo, a turma do Jerônimo aí, Lula lidera as pesquisas e na eleição passada a vitória de Lula deve-se muito à Bahia, né? Isso estourou de votos, ninguém sabe como é que vai ser esse ano, ninguém sabe como é que vai ser no Nordeste, eu não quero entrar nisso, mas Jerônimo disse que não é só Lula. Se nós tivéssemos outro candidato, seja Rui Costa, Fernando Haddad ou qualquer um dos nossos quadros nacionais, nós também depositaríamos essa confiança. Fica assim uma coisa também, não sei se foi Santarino que comentou comigo, essa dependência de Lula também no Brasil todo, depois que esse cara bater a caçuleta, né, Santarino?
0: Ou quando ele não puder ser mais candidato.
10: Eu acho que ele não vai ser mais, velho. Só vai ser esses 4 anos. Ele já tem 80, 81?
0: E agora eu fico assim.
10: Nós que falamos tanto do Biden, embora que aparentemente Lula.
0: Tá bem, né?
10: Mas essa dependência aí, velho. Santarino, não é bom você ser dependente de quase nada, viu? Ficar ali extremamente dependente. Isso é ruim. Eu não vou dizer que Jerônimo tenha só Lula. Mas Lula, ele só trabalha Lula, que do outro time não é do time de Lula, que Fulano é contra Lula. Eu acho um discurso assim. Não sei se.
0: Inclusive, essa turma nova aí. Que pretende, que são pré-candidatos, já são candidatos, já agora oficial. Eu tinha que ter, assim, eu no lugar dele, uma estratégia. Rapaz, deixa passar o tempo de Lula aí que a gente. Sabe?
10: Por que, Santa?
0: Porque vai encarar um cara, bicho, que aos olhos de muito é um fenômeno.
10: Sim, mas é mais.
0: Entendeu?
10: Não,
0: acho que. O que Lula tá preocupado agora é em criar o seu sucessor, né? Que deve ser Haddad.
10: Mas não vai ele falou força. Rui Costa fraco.
0: Fora.
10: Nacionalmente é. Haddad, um cara inteligente, preparado, mas fraco também. Então é isso. Não cuidaram de renovar. Esse PT da Bahia só fica falando em renovação, principalmente esse Wagner, não renova coisa nenhuma. Ele disse que é a última eleição dele, pei tudo. Vai ficar mais 8 anos no Senado, se for eleita, e a minha eleição. Não. Fique mais 16 anos aí na política, Wagner. Mas se eu fosse político, eu queria me perpetuar no poder. Eu não queria perder nunca. Não é assim? Então, vamos largar de hipocrisia também.
0: É melhor
10: não
0: dizer que vai fazer e ficar na sua, de quem dizer que precisa de renovação e não renova.
10: Agora uma coisa que eu acho balela é ficar condenando o Neto, porque se alguém quiser votar em Lula e Neto, velho, ficar patrulhando isso e cobrando isso.
0: Eu acho que o grupo de Neto renovou mais, porque se teve Ana Paula, se teve o próprio prefeito de lá.
10: Eu acho que o lado da oposição tem mais nomes do que o lado da situação.
0: É.
10: esse prefeito de Salvador, né, Santarino?
0: Isso.
10: Aquela Ana Paula Matos, Ana Paula. É um quadro interessante. Sim, embora o PT também tem. Rui Costa é um político, né, competente, tem outros nomes. Mas, enfim, eu sei que a briga para 2030, meu irmão, tanto aqui no Estado quanto no
0: Nacional
10: vai ser grande.
0: E o pior grande. Que as perspectivas, assim, em termos de lastro político, né? Você tem aí o Zema, que deve insistir, o outro, o Caiado, que até lá já vai estar velho demais também. E aqueles outros... Não,
10: nacionalmente podem surgir nomes, né?
0: Sim, sim, você não... tem o governador Tarcísio. Você tem o governador do Rio.
10: Que está com 50% contra 39%, eu acho.
0: O governador do Rio, candidato ao governador, que foi prefeito do Rio.
10: 33,8% foi governador do Rio?
0: Que foi prefeito do Rio.
10: Que é prefeito, Eduardo Paes?
0: Eduardo Paes.
10: Bom nome.
0: É um bom nome.
10: Bom nome.
0: E é dessa nova geração aí. Não. Aqui no Nordeste, você tem um filho de Eduardo. O finado que morreu no acidente?
10: Os nomes vão surgindo, né? Vão surgindo. Mas, assim, há uma carência. Esses 13 ou 12 nomes que disputam a presidência, sinceramente, eles não me processem. Não sei se é uma campanha contra, mas sou muito fã, não, dos 12 nomes. Um nome que eu... Ele não é candidato, não vai ser a presidência. O nome que eu sempre manifestei, não foi Tarcísio? Não foi?
0: Foi Tarcísio.
10: Foi Tarcísio.
0: Verdade seja dita.
10: Eu sempre tive, assim, dos nomes que se apresentaram, para mim, o um nome que eu...
0: Que tinha mais simpatia.
10: Tinha mais simpatia era de Tarcísio. Vamos pro intervalo, cabeça de...
0: De jaca.
10: Vamos lá, Santa. Cabeça de vaca, de jaca por quê?
0: Tem várias pontas.
10: Mas ela é ponta demais. Cabeça de machixe, né, Zé Darinho?
0: É.
10: A gente volta daqui a pouquinho... Com mais notícias, mais um gigante dos eletrodomésticos entra em crise, pede recuperação judicial com dívida de 140 milhões.
0: Mas isso só tinha em São Paulo.
10: Mas é gigante.
0: É.
10: A Marabras, né?
0: É.
10: Mas é gigante, só tinha em São Paulo, mas...
0: Agora, Marco, eu tava fazendo as contas. Olha, Arapuã se acabou, Insinuante se acabou, Ricardo Eletro se acabou, agora a Casas Bahia... E essa aí que você falou agora.
10: Você
0: vai montar uma para não quebrar?
10: Você vai ver o circo que vai ser esse próximo debate com Renan Santos e Pablo Marçal. Não tem debate não, o Paulinho. Crise confirmada, falência da Sibéria e Crelfor. Que é isso aí, o Carlinho. Fim de uma era, móveis, três irmãos têm falência decretada após mais de 5 décadas... Vigi, isso tudo agora, recente? Demissão em massa. O Bradesco fechou 346 agências e elimina mais de 3 mil empregos em apenas 12 meses. Essa do Bradesco é...
0: Também
10: é fato.
0: Mas já havia... Agora tudo isso é a modernidade, Marco. Computador, internet.
10: É muita compra, muito comércio eletrônico, né, velho? Então hoje, essas empresas precisam...
0: Você só vai ao banco quando...
10: É banco, velho, é um negócio...
0: Ninguém vai mais a banco. Ninguém vem, nem dinheiro vem na rua mais, mano. Só o vendedor de amendoim e de milho.
10: É Pix e cartão, né?
0: É.
10: Miriam da Lagoa do Cru, tá ouvindo o nosso programa. Valeu, Miriam, um abraço, um beijo pra você. Obrigado, querida.
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1: 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Rapaz, o Botafogo demitiu o técnico depois daquela derrota pro Vitória. E aí parece que o Botafogo tem interesse em Jair
2: Pisserni?
1: Não. Que Jair Pisserni, rapaz, acho que Jair Pisserni não é o... O Jair Ventura, rapaz. Jair Ventura. Pisserni. Jair Ventura. Aí, não sei, né, velho? Ele tem ligação. O pai, eu acho que um dos maiores ídolos do Botafogo de todos os tempos, né? O Jairzinho.
2: Jairzinho.
1: E ele, o Jair Ventura, ele se tornou técnico no Botafogo, ele fez estágio e tudo no Botafogo. Então, assim, eu acredito que ele não vai largar o Vitória, né? Mas o cara ir pro Rio de Janeiro, né? Que ele é de lá, dirigiu um time também de muita tradição.
2: Eu acho que não, larga não.
1: Se ele largar, porque nesse momento, o Vitória tá bem, assim, o Vitória...
2: Ele pode fazer um acordo com o Botafogo, né?
1: Depois do campeonato, quando eu defini aqui minha vida com Vitória, Mas o Botafogo precisa de um treinador, vai atrás de outro, não vai ficar esperando. Mas assim, e essa notícia em uma semana de Bavi, não é coisa boa, entendeu? Porque esse movimento é bastidor, né? Será que vai sair, não vai? E aí pode criar...
2: Causa um pouco de insegurança.
1: Pode causar algum tipo de... Né, de dúvida, de incerteza e conturbar um pouco o ambiente, porque assim, o Vitória tá bem, o Vitória vem de uma vitória contra o Botafogo, goleou o Atlético do Paraná pela Copa do Brasil, aí o Vitória tá ali, né, tentando se distanciar, mas o Bahia vem de 5 empates. Pô, 5 empates, aí você perdeu 10 pontos, né, Santarino? Porque 5 vitórias são 15, né?
2: Uhum.
1: Mas... 5 empates, 5 pontos, você perdeu 10 pontos.
2: No mínimo aí, ele poderia ter ganho duas partidas, né? E ajudar pra
1: Você ver, se ganha 2 partidas, são 6 pontos. Ele empatou 5, são 4. São 5 pontos.
2: Cinco pontos.
1: Então, assim, empate em campeonato de pontos corridos é uma coisa... Bom, então... Não,
2: é melhor do que derrota, né?
1: Mas... Isso aí é claro.
2: Para um objetivo maior.
1: Um objetivo maior, exato.
2: Quando o time não quer descer, é só empatar.
1: Então os dois times entram em campo com essas realidades um pouco diferentes. O Vitória meio que empolgado, e principalmente por jogar no Barradão, não é assim? Principalmente por jogar no Barradão.
2: Que eu acho que não é a prioridade do Vitória.
1: O quê?
2: O Bavi.
1: Como não, rapaz?
2: Porque na semana que vem ele já tem o Vasco.
1: Mas o problema é você... Não, poxa, é um clássico, um dos clássicos mais...
2: Sim,
1: né?
2: O cara jogar com gol de gás. Agora eu priorizava o Vasco. E o Vasco pediu o Maracanã, não quer jogar no São Januário, não.
1: Eu vi que talvez seja no Maracanã. Vocês solicitam o link agora e eu só mando o link pra vocês depois do Pinga Fogo, combinado? Mas podem solicitar. Agora, eu acho umas coisas engraçadas, rapaz. Primeiro que eu acompanho o calendário eleitoral e é um negócio organizado, rapaz, é um negócio... Mas tem umas coisas que esse deputado Neto Carleto, que é sobrinho de Ronaldo Carleto...
2: Sim, rico que só.
1: Ele apresentou posses no valor de só de... de 34.333.615. A família é rica, né?
2: Sim.
1: A família é rica. Só que em 2022 ele apresentou, ele declarou 591.000. Presta atenção.
2: Sim.
1: 591.000. Agora ele apresentou 34.333.000. O que bastaria aqui para você, Santa? 34.333.615,58 reais. O que lhe contentava, o que lhe dava uma aliviada. Se é que você precisa de
2: a
1: alívio.
2: A soma de tudo. Não dispensava nada.
1: Ah. E aí ele recebeu uma doação da namorada, que é filha de Otto Alencar, 10.500 reais.
2: Namorada? Sim, filho de Otto.
1: Filha de Otto.
2: Ela deu pra ele 10 mil.
1: 10.500 reais, a filha de Otto.
2: Você acha que deu nada? Deu nada.
1: Como não?
2: Mulher é canguinha, não dá dinheiro pra ninguém, não.
1: Jerônimo recebeu 50 mil do diretório estadual do PT, porque vai começar a chegar a grana do fundo eleitoral, né, Santarém?
2: Sim, sim.
1: E Neto ganhou 180 mil do União Brasil da Bahia.
2: Isso é pra cafezinho.
1: O candidato ao governo pode gastar 17.700.000 no primeiro turno e 8.800.000 no segundo turno. Você está entendendo? Não pode, tem que prestar dentro. Conta disso, por dentro. Que gasta aí, a gente não sabe. Para os candidatos ao Senado, o teto de despesas é de 5,3 milhões. Os candidatos já começam a receber as primeiras doações. E o que me chamou a atenção foi a noiva do Neto Carleto, que é bilionário, recebeu 10.500 reais da namorada Isadora Félix de Alencar. Que...
2: Porque pode, né, fazer doações?
1: Pode fazer doações.
2: Agora, contanto que saiba a origem, tem tudo bonitinho,
1: aí tem que,
2: né,
1: prestar conta, a origem, tudo direitinho.
2: Que já vi gente se lascar por causa de prestação de conta, viu?
1: É.
2: Perder mandato e tudo.
1: Pois bem, vocês vão solicitando o link e nós enviamos daqui a pouquinho. O segundo tempo aí dos nossos parceiros, por favor, senhor Edson.
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1: Muito bem, a Semi Neto hoje no turno matutino tem gravação para o programa eleitoral, participa de uma reunião com candidatos e coordenação de campanha. À tarde é entrevista na TV Band às 14 horas em Salvador, 17 horas participa da inauguração de campanha do comitê. Isso foi ontem, não foi não? Não foi ontem que ele inaugurou o comitê, não?
2: Foi.
1: Ah, então... Veja aí se foi ontem que ele inaugurou. Então isso foi agenda de domingo, ontem. Segunda, terça... Não. Hoje é o quarto dia de campanha. Ah, não, tá certo. Essa agenda aqui de Neto tá certa. Reuniões e gravação pro programa eleitoral pela manhã, à tarde entrevista na TV Band às 14 horas, às 17 participa da inauguração do comitê de campanha da candidata a deputada federal Rogéria de Almeida. Deus do céu.
2: É hoje
1: mesmo. Assessor de André Frutuoso, deputado federal de Ezias Gomes. Deus do céu, tá ligando errado. A gente não atende aqui, não tem como atender.
2: Foi ontem, Mark, a inauguração.
1: Não, mas não. O dele foi ontem.
2: Inauguração.
1: Mas...
2: agenda de hoje é que você está
1: anunciando. É o comitê de uma candidata a deputado.
2: Ah.
1: Ele também vai para a inauguração de um comitê de Sandro Regis. 19h30, participa de um evento com candidatos a deputado, Cacá Leão, Igor e o vereador Marcelo Guimarães. Então, é isso, a agenda de Neto. De Jerônimo... participa de um encontro com prefeitos da Bahia em Salvador às 10 horas, é o que tem. Ronaldo Mansur participa da sabatina do Portal à Tarde às 10 horas, 14 horas em uma reunião com a coordenação de campanha. Mansur se prepara a participar do debate com os candidatos ao governo, que começa às 18 horas na Rádio Bahia. E os outros candidatos vão para esse debate? Sabe dizer alguma coisa?
2: Não.
1: É isso. Deixa eu fazer aqui minhas ações, mas passamos a agenda dos candidatos aqui, inclusive, como eu disse na abertura do Pinga Fogo, com um comício de Jerônimo no próximo sábado. Aguardamos atividades de campanha dos outros candidatos aqui em Ribeira do Pombal para a gente divulgar. 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Santarini, bom dia. Tem como você passar um áudio aí que eu pedi segunda-feira para passar, que é o aniversário de minha mãe? Entendeu alguma coisa?
3: Não.
1: Que dia é o aniversário da sua mãe? É hoje? Eu passo daqui a pouquinho. 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E me passei, 10:01.
2: Tchau.
1: Santa?
2: Tchau.
1: Um abraço pra você.
2: Outro.
1: Até amanhã, Santarini.
2: Se Deus quiser.
1: Graças a Deus, mais uma missão cumprida, não é isso?
2: Já bateu meu leão de hoje.
1: Graças a Deus. Um abraço, hein?
2: Valeu.
1: Eu continuo por aqui, Santarini, só amanhã no Voz com Tony Santos e Kleber França. Daqui a pouquinho as melhores músicas, aquelas. Voltar ao passado não volta, né? Mas acho que é a maneira mais fácil, né? Eu ouvir uma música com a saudade, né? Não? Quando você ouve uma música daquelas, da pesada, você não. Como que não. Não volta ao passado, naquela coisa. Então, essa experiência maravilhosa nós apresentamos de segunda a sexta, às 10 horas depois do Pinga Fogo. Só músicas marcantes, músicas memoráveis no baú, que começa daqui a pouquinho.
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2: Hora certa, 10:07. Bom dia para você de casa, você do trabalho, valeu, valeu. Falei de música, de saudade, eu sou muito saudosista, eu gosto muito de músicas mais antigas, né? Tem música que não toca só no rádio, toca na memória, são canções de um tempo que passou, mas que ainda mora na gente, né? Eu lembro que eu gosto de lembrar quando as pessoas pediam: Marco Viana, toque pra mim música tal pra eu gravar. E aí a gente esquecia, botava a vinheta, aí as pessoas ligavam: rapaz, tava gravando e você botou vinheta, você esperava a música tocar no rádio pra apertar record. É, e aí quando a gente falava no meio, estragava tudo quando soltava aquela vinhetinha, né? Era gostoso. Ainda é, porque pedem muito, né? Música, não ligam. Antigamente era ligação, a gente atendia o telefone toda hora, cartinha. Como as coisas mudaram, né? E a trilha da novela era trilha da vida. Cada música, rapaz, cada música. E o intuito é justamente reviver, né? Aquele tempo era muito gostoso, o baile na escola, a fita cassete, enfim, e era tudo mais prazeroso. Hoje a gente tem tudo na palma da mão, mas naquela época a gente tinha que esperar pra sentir, né? E com certeza um dia a gente aprende que saudade é isso, é a música que acaba, mas a lembrança continua, o tempo não volta, mas quando essa música toca, ela volta na gente. Então, vamos curtir música boa, se é que existe música ruim, porque existe vários gostos, né? Então, não gosto muito de música boa, música ruim, não. Eu sei que Cida pediu uma música bacana pra gente abrir aqui o nosso baú, e você fique à vontade. Não precisa dizer, eu quero pedir uma música, já peça. Ficar esperando eu responder a mensagem, não é certeza, não. E vão pedindo o link da promoção do salário mínimo, um salário mínimo no seu Pix, vão pedindo o link, que daqui a pouquinho a gente começa a encaminhar. Mas quem pediu já tá garantido, vai receber. Vamos de baú. Na Rádio Pombal FM, música do Jorge Vecilo. Fênix. Alô, Pombal, meu amor, bom dia. Bom dia, uma ótima quarta-feira. Pombal.

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1: Valeu. Corrigiram o quê? Pablo Marçal declarou um patrimônio, rapaz, mais de 7 bilhões. Obrigado, Vivaldi. Pablo Marçal declarou um patrimônio de 149,9 milhões à Justiça Eleitoral em agosto de 2026. O valor corrige um registro anterior incorreto de 7,4 bilhões. Quando eu vi, eu digo, rapaz, 7,4 bilhões, mas foi feita a correção. Eu gostaria de ouvir a música de Roberto Carlos, Pelas Esquinas da Nossa Casa. Poxa, que música é essa? Sol. Sol Bittencourt. Não conheço Pelas Esquinas da Nossa Casa. Aí não é refrão, não, da música? Veja aí, por favor, pra gente tocar. Turma de Nova Soura, um abraço. Obrigado pela audiência.

0: É o som do Rick Astley. Pombal FM, agora 10h31. Bom dia, bom dia, bom dia. 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Deixa eu parabenizar a... Quem é que tá aniversariando? Dona Dete, que é sogra do Dinho, e a Giovana, que é afilhada do Dinho. Então, o Dinho da Fazenda Mins parabeniza a sogra Dona Dete e a afilhada Giovana. Parabéns! Parabéns! Parabéns aí pras duas! E para todos os aniversariantes do dia, a gente volta já com mais saudades aqui no baú.
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2: Agora faltam 10 minutinhos para as 11, as últimas do baú Pink Floyd. Vamos fechar o baú com três canções maravilhosas aqui na Pombal FM 99.9.

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10: Já encaminhei vários links aqui para os nossos ouvintes. Vários aí, a turma que está a fim de participar da nossa promoção, um salário mínimo no seu Pix. Nós estamos enviando aí o regulamento, né? O link, e através desse link o ouvinte vai se situar de como participar dessa promoção até o dia 28, valendo um salário mínimo, tá certo? Só basta você me pedir aqui o link, aí o link explica tudo, fica tudo muito claro para você participar dessa promoção dos 38 anos de aniversário da rádio, tá ok? 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Desculpa. Mas atendendo aí toda a região, todos os municípios da nossa região aqui do semiárido e parte de Sergipe. Já mandei, menina aqui das Pedrinhas, Letícia, tanta gente que já pediu aí o link. Eu queria citar alguns nomes, mas deixa quieto, né? A turma tá ouvindo, se estão solicitando tanto é porque a audiência tá boa. 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Muito bem, uma da tarde tem Paulo Andrade, a partir das 12h30, muita informação para você. Tome link, nunca falei tanto sobre link, nunca pronunciei tanto essa palavra link como esses dias. Cadê o amigo que tá ouvindo? Ele mandou o vídeo de um rádio, uma garrafinha d'água, ele é pedreiro, tá na labuta, tá trabalhando, mas não desgruda um minuto sequer da Rádio Pombal FM. Fala aí, meu irmão.
4: Bom dia, Márcio Viana. Urso aqui do Raspador, direto aqui da Fazenda Cabaceira. Você me pediu uma música aí de John Lennon, qualquer um oferecer para todos os ouvintes. Obrigado.
10: É, você pediu João Lennon. Pablo serve, amigão? Pablo e João Gomes? Mesmo estilo, né? Acabei de encerrei agora há pouco o baú. Seria ideal pro baú John Lennon. Agora não dá pra tocar não, irmão. Obrigado pela audiência.

0: forrozinho gostoso danado.
1: Queria pedir só uma palhinha. Só uma palhinha daquela.
2: Opa, João.
1: Eu. Assim. Eu sinto falta de você. É você. Mas não perdi. Só refrãozinho, só

0: salva de palmas pra Pabllo aí.
1: Obrigado, pra nós.
0: Pabllo agora é um cidadão de Serrita, da vazinha dos Gomes, da família.
1: Obrigado.

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10: E aí, tudo certo? 11 horas e 32 minutinhos. Já já nós vamos conferir as notícias. Tem os nossos correspondentes direto de Brasília. As notícias do esporte. Polícia Federal realiza na manhã de hoje a Operação Sinon para investigar um suposto esquema de corrupção envolvendo fornecimento indevido de informações sigilosas de apurações policiais em troca de vantagens financeiras dentro da corporação. Delegado da própria polícia é um dos principais alvos da investigação. Então, sim, todos os meios, né, em todas as instituições, tudo tem os bons e os maus. Os maus prevalecem? Acho que não. Mas sempre tem os maus. Em todas as profissões, em tudo, rapaz. Um delegado da Polícia Federal, olha, vai ter operação, vai ter isso, eles vão... Todo tipo de informação ele fornecia em troca de dinheiro, quer dizer, o cara é delegado da Polícia Federal. Quanto não atrapalhou as investigações, as incursões, né? As ações da Polícia Federal ao longo, desde 2003, ao longo de todos esses anos. Pelo menos, é por isso que ele está sendo investigado e tem essa operação pesada hoje. Daqui a pouquinho, às 12h30, notícias sobre as eleições 2026. Sempre tem algo, né? Eleição a gente sabe como é. A cada momento, a cada instante surge uma novidade, surge alguma coisa para movimentar, para apimentar. E como eu disse ontem, né? A festa da democracia. E é importante, eu gosto de acompanhar o calendário, gosto de acompanhar a movimentação dos candidatos, não só aqui da Bahia, mas eu gosto de estar sempre olhando as disputas, principalmente nesses grandes estados, não que sejam mais importantes, mas do São Paulo, que é o coração financeiro do país, tá uma disputa, né, lá o governador que disputa a reeleição, o Tarcísio contra Haddad, teve uma pesquisa hoje, inclusive Tarcísio chegou aos 50%. Deixa eu conferir aqui os números divulgados hoje. Cadê a pesquisa em São Paulo? Porque todo mundo

acompanhe. São Paulo é sempre o centro das atenções. É, Tarcísio chegou a 50% das intenções de voto. Então, abriu uma margem de 17 pontos à frente do segundo colocado, que é Fernanda Haddad. Fernanda Haddad tem 33,8. A candidata do PSTU, Vera Lúcia, apareceu com 1,5% e os demais candidatos registraram menos de 1% das respostas. Outros 7,5% dos paulistas, 7,5% dos paulistas disseram que votaram nulo, branco, e 4,8% não souberam ou não opinaram. Então, acompanhar sempre outros estados, cenário. No Paraná, o ex-juiz, o Sérgio Moro, senador, está bem à frente, também está numa posição relativamente confortável, mas a gente sabe que eleição é só quando apura as urnas, né? Claro que tem os quadros de favoritismo, tem candidatos que são, às vezes a eleição está tão disputada que não dá nem para você. Mas eleição, a forma mais fácil de você perder é achar que está ganho, ou você achar que está perdido, né? Então, acho que eleição é trabalhar e não vacilar. Quem gosta de modão, quem gosta, eu mesmo gosto. Ana Castela e Jaine, clássico aí, não sei se dos anos 80. Modão é na Pombal FM. Daqui a pouquinho, Paulo Andrade. 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

Rapaz, seu desejo é massa. Como Yaraty, ela tem uma voz assim, né? Rapaz, é massa seu desejo. Eu gosto mais assim, gravado. O show é bom, mas eu viajo. É bom, forrozinho gostoso, rapaz. E a voz da Yaraty. Mais de 75 milhões de consumidores brasileiros terminaram julho com o nome sujo. Inadimplência empresarial supera 9,1 milhões de CNPJs. Micro e pequenas empresas são maioria. Ex-prefeito é acusado de forjar audiência sobre metas fiscais. Prêmio LED oferece 1,2 milhão para projetos de educação. Com os nossos repórteres, a gente confere tudo isso já já. 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Não sei se vocês estão sabendo que tinha um comunicador, não tem, né? Ele estava trabalhando em uma co-irmã em Serrinha, Max Vidal, no mesmo horário que eu, assim, por volta das 9 horas. E aí, rapaz, ele teve um AVC, o estado dele é gravíssimo. E vamos orar, né? Um colega nosso de rádio, Max Vidal, um grande profissional que passa por esse momento difícil. E os seus fãs, seus ouvintes, e todos nós fazendo aquela corrente para que ele se recupere o mais rápido possível. Que a gente possa emanar daqui as energias mais positivas e que ele se recupere o quanto antes. Tá no Cléristo Andrade, em Feira de Santana, com AVC. SAMU socorreu dentro da rádio. Meu Deus do céu. Que ele se recupere o mais rápido possível, não fique nenhuma sequela. Parece que ele está com um lado paralisado. Mas vamos torcer, vamos orar. 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Fechamos com os nossos parceiros, já anunciamos aqui as matérias com os nossos correspondentes direto de Brasília. Tem Kleber França daqui a pouquinho com as notícias do Pombal Móvel e muito esporte também para você a partir das 12:30. Se ligue!

0: Hora certa aqui na Pombal FM, meio-dia em ponto, meio-dia, olha. 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
2: Daqui a pouquinho as notícias, você que não solicitou o link, tá certo? 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Antônio Marcos Aleixo Góes perdeu um cartão do SUS, um RG, ontem aqui em Ribeira do Pombal, nas imediações da Secretaria da Saúde. Ele mora em Barrocão. Se você encontrou esse cartão do SUS e esse RG em nome de Antônio Marcos Aleixo Góes, sinalize, nos informe, por favor. 12:21, daqui a pouquinho, Paulo Andrade. E agora, abrindo a última sequência de músicas aqui no Estúdio 99, o artista aqui de Ribeira do Pombal, aliás, né, um grande artista, Dori Casanova, e o sucesso Pega o Telefone e Liga. Ei, Dori Casanova.

0: você aceitou meu convite, viu? Obrigado por tudo.
1: Você sabe de uma coisa que eu fiquei muito feliz quando você me ligou para participar desse DVD? É que você falou assim: Léo, você é o primeiro artista, o primeiro amigo que eu tô ligando para participar desse DVD comigo.
0: E ligarei muitas vezes mais.
1: Cara, eu fiquei feliz demais. Foi um misto de alegria e orgasmo ao mesmo tempo.
0: Muito obrigado, meu irmão. Felicidade por você. Sucesso cada vez mais, viu?
1: Eu que
0: agradeço. Uma honra ter você aqui.
1: Eu que agradeço você pelo carinho, pela consideração e por ter você não só como amigo, mas um grande ídolo, um grande amigo, um grande mentor. E eu estou muito feliz de estar aqui hoje. Obrigado pelo carinho, amado.
0: Obrigado a você.
1: Um beijo para todas as nossas fãs lindas, maravilhosas e cheirosas.
0: Essa goiana é encantadora.
1: Obrigado, gente. Fique com Deus.
0: Obrigadão, Léo. Felicidade pra você.
1: Obrigado, querido.
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0: Zezo Potiguar, Luan Estilizado e Raíssa é rodada. Descida. Muito boa tarde, Josefa Garcia do Raspador, Josi Kennedy, Jeová, todo mundo quer link aqui, Elvane, Adriano Jesus. Não, aqui é outra coisa, não é link não, mas vou encaminhar para todos vocês que solicitaram o link aí para participar da promoção, valeu? É isso aí, todo mundo participando. 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Daqui a pouquinho, Paulo Andrade, tamo junto!
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2: Valeu, vamos lá. 12:36. Uma sequência de notícias direto de Brasília com os nossos correspondentes. Mais de 75 milhões de consumidores brasileiros terminaram julho com o nome sujo. Vamos acompanhar.
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4: Quase metade dos consumidores brasileiros terminaram o mês de julho com o nome no cadastro de devedores. É o que mostra o indicador de inadimplência de pessoa física do SPC Brasil em parceria com a CNDL, entidade que reúne os lojistas. No sétimo mês de 2026, ao menos 75 milhões e 80 mil brasileiros estavam negativados, o que equivale a 44,8% da população adulta do país. Dá para dizer, portanto, que praticamente 45 de cada 100 consumidores adultos terminaram julho com ao menos uma conta atrasada. É um número recorde e representa uma alta na casa de 14% em relação a julho de 2025. Já no comparativo mensal, ou seja, entre junho e julho, a alta beirou 0,5%. Ainda de acordo com a pesquisa, a alta anual no número de devedores inadimplentes foi impulsionada principalmente por dívidas com tempo de atraso de 4 a 5 anos, que atualmente respondem por 39% do total, ou seja, mais de um terço. O levantamento também mostra que a inadimplência no Brasil segue concentrada no setor financeiro. 66% do total das dívidas dos brasileiros é com os bancos. Além disso, a maior parte dos devedores tem entre 30 e 39 anos, somando mais de 18 milhões de pessoas. Na prática, dá para dizer que mais da metade da população nessa faixa etária está negativada, algo em torno de 54%. Os dados mostram também que em julho, cada consumidor negativado devia em média R$5.205,30 na soma de todas as suas dívidas. A análise mais detalhada desses números mostra que quase 3 em cada 10 consumidores tinham dívidas de valor de até R$500, percentual que ultrapassa a casa dos 40% quando se fala de dívidas de até R$1.000. Da Rádio 2, Milena Abreu.
2: Agora, 12:39. 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Hoje, o terço dos homens vai orar no comando, na sede da Guarda Civil Municipal. Qualquer pessoa pode ir. Momento importante, momento de oração. Orar para que Deus possa iluminar o caminho desses valorosos guardas municipais, os guardas em oração. Acho que vai ser um encontro bacana e qualquer pessoa pode comparecer. Homens orando é bênção, né? 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
4: A inadimplência empresarial no Brasil atingiu o maior patamar da série histórica em junho, superando 9 milhões e 100 mil CNPJs negativados, no volume total de dívidas que beira 233 bilhões de reais. Em média, cada empresa inadimplente acumulou, ao fim do primeiro semestre deste ano, 7,3 contas em atraso, com dívida média de R$ 5.508,96 por CNPJ. Os dados, que são da Serasa Experian, mostram também que a maioria das empresas devedoras é de micro e pequeno porte. Juntas, elas somam 8.600.000 CNPJs negativados. Isso se deve principalmente a um cenário econômico marcado por juros elevados, crédito mais restrito no mercado e desaceleração do ritmo de receita dos negócios. O levantamento revela ainda que a maior parte dos compromissos financeiros em atraso está concentrada no setor de serviços e no comércio, afetando negócios que recorrem a empréstimos e cartões para custear a própria operação e o capital de giro. Com a região sudeste liderando o total de empresas com contas vencidas, especialistas em economia destacam que a reorganização do fluxo de caixa e o controle rigoroso dos custos tornam-se estratégias essenciais para que os pequenos empresários consigam preservar a sustentabilidade das atividades no segundo semestre. Da Rádio 2, Milena Abreu.
2: É, também a inadimplência empresarial supera 9,1 milhões de CNPJs. Micro e pequenas empresas são maioria. Ex-prefeito é acusado de forjar audiência sobre metas fiscais. Deixa eu ver se a gente consegue entender com a Aline Costa, outra correspondente, trazendo essa informação no oferecimento da GP Pneus. 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Daqui a pouquinho, as notícias do Pombal Móvel com Kleber França.
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5: O Ministério Público da Bahia ajuizou uma ação civil por improbidade administrativa contra o ex-prefeito de Bom Jesus da Serra, Jornando Vilas Boas Alves, e o contador Gileno Guimarães Fernandes. Segundo o promotor de justiça Juano Leite, os dois teriam elaborado e utilizado uma ata falsa para simular a realização de uma audiência pública sobre as metas fiscais do município. A audiência refere ao terceiro quadrimestre de 2022. Deveria ter ocorrido até o fim de fevereiro de 2023. De acordo com o MP, a ata registrava uma solenidade supostamente realizada em 27 de fevereiro, com a participação do então prefeito. As investigações apontaram, porém, que as pessoas listadas como presentes moram em outro município e disseram não ter participado do evento. Elas também não tinham vínculo com a prefeitura. A ata foi inserida no sistema do Tribunal de Contas dos Municípios para comprovar a realização da audiência. O Ministério Público afirma que a medida buscou dar aparência de regularidade à gestão fiscal e dificultar o controle social e legislativo das contas públicas. A ação pede que os dois sejam condenados às sanções previstas na Lei de Improbidade Administrativa. Este conteúdo é uma produção do Ministério Público da Bahia.
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6: Estão abertas até o dia 2 de setembro as inscrições para a sexta edição do Prêmio LED Globo. Serão distribuídos R$1.200.000 entre projetos das categorias educadores, estudantes e empreendedores ou organizações. Mariana Vasconcelos, líder das premiações LED Globo, destaca a importância da iniciativa.
7: O movimento LED Globo é um movimento que nasce para mapear, reconhecer e incentivar iniciativas inovadoras no campo da educação em todo o país. O prêmio, ele vai reconhecer iniciativas que já têm resultado para contar e que possam ser replicados em outros territórios. Participar do prêmio LED abre muitas possibilidades. A primeira dela é um reconhecimento financeiro, que pode aprimorar as iniciativas. Além desse valor, essas pessoas são reveladas num programa de TV aberta, programa na Globo.
6: Um filtro feito com cascas de pinha para reduzir a poluição causada por um líquido chamado manipoeira, produzido nas casas de farinha. Essa foi a ideia que levou Beatriz Vitória, de Carnaíba, em Pernambuco, a vencer a categoria Estudantes da última edição do Prêmio LED. 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
2: Eu falei no Pinga Fogo sobre um debate que Neto confirmou presença, um debate em uma emissora de rádio em Salvador. Nós já tivemos um debate no primeiro dia de campanha, domingo esse fez 8 dias. Já tivemos um debate na Bandeirantes. Na Bandeirantes? Foi, na Bandeirantes. E tem um programado para domingo na TVE, né? Jerônimo já confirmou que não irá. E esse debate hoje é em uma rádio de Salvador. Neto consta na agenda de Neto. E Jerônimo, enfim, já divulgou a agenda para esta quinta-feira, 16 horas, em Barra Agro Show, no município de Barra. O debate está marcado para as 18 horas. Então, é a 800 quilômetros da capital. Então, assim, ele já anunciou que não irá participar do debate do dia 27 na TVE. Inclusive, o debate foi cancelado porque lá nas regras dizia que se faltasse um. Então, mesmo com a confirmação dos candidatos, a Semineto e Ronaldo Mansur, a desistência ou ausência de confirmação de qualquer um dos postulantes implicaria no cancelamento automático do encontro, conforme regra estabelecida pela emissora. Então, é isso. Ele não vai para esse de domingo e não vai para o de hoje em uma rádio em Salvador. Tem agenda no município de Barra. O porquê dele não confirmar a presença para o debate do domingo, eu não tenho essa informação, não sei se é agenda, mas vamos lá. 12h49, daqui a pouquinho, Kleber França e as notícias do Pombal Móvel. É já já.
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10: Os pedidos de movimentação do FGTS relacionados ao fim ou à suspensão do contrato de trabalho devem ser julgados pela Justiça do Trabalho. Isto foi definido pelo Tribunal Superior do Trabalho, TST, no começo deste mês. Já as demais hipóteses previstas na lei do FGTS são de competência da Justiça Comum, nos âmbitos estadual ou federal, a depender do caso. Esta decisão cria uma nova jurisprudência no TST, o que significa que isto valerá para os julgamentos deste tema na Justiça do Trabalho em todo o Brasil. Ela também busca harmonizar o entendimento com os demais tribunais superiores sobre a natureza jurídica das demandas envolvendo a movimentação do FGTS. Durante o julgamento, a ministra do TST, Kátia Magalhães Arruda, explicou a decisão.
11: Competiria à Justiça do Trabalho apreciar esses pedidos de movimentação do FGTS, porque neles a liberação dos valores dependeria da definição de questão diretamente trabalhista, notadamente a modalidade de extinção ou suspensão do contrato. Enquanto que nas demais hipóteses, embora extremamente relevante o debate e a discussão trazida, o direito ao saque dependeria do exame de outras situações jurídicas diversas, inclusive sucessórias, questões sucessórias, médicas, financeiras, imobiliárias, administrativas, assistenciais, enfim, situações que, embora tenha o FGTS, é o ponto inicial, mas não há uma conexão imediata com a definição de uma controvérsia trabalhista.
10: Para evitar prejuízos com a mudança de entendimento, o tribunal preservou na Justiça do Trabalho os processos que já tinham sentença de mérito. Ainda conforme foi definido no julgamento, o trabalhador deve procurar a Justiça do Trabalho em casos de pedidos de saque relacionados ao fim ou à suspensão do contrato de trabalho. Isto em situações de despedida sem justa causa, rescisão indireta ou por comum acordo e extinção da empresa. Na prática, o trabalhador deverá primeiro identificar o motivo pelo qual pretende movimentar o FGTS. Se o pedido estiver relacionado ao encerramento ou à suspensão do contrato de trabalho, a ação será de competência da Justiça do Trabalho. Se o saque decorrer de uma situação independente do vínculo trabalhista, como doença grave, aposentadoria ou calamidade pública, a demanda deverá ser apresentada à Justiça Comum. Agência Rádio Web, produção e reportagem, Diego Brião.
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13: Olá, Mark Viana, boa tarde para você. Boa tarde para os ouvintes do programa Estúdio 99. Hoje é quarta-feira, dia 19 de agosto, e a partir de agora você acompanha as principais notícias da edição de hoje do nosso Pombal Móvel. Um crime brutal marcou a noite dessa última terça-feira, dia 18 de agosto, em Cícero Dantas. José Henrique dos Santos, de 34 anos, morador do conjunto habitacional Urbis, foi morto com um golpe de garrafa na Rua do Juá. De acordo com um levantamento feito por nossa reportagem, a confusão teria começado dentro de um bar na localidade. Durante uma luta corporal, a vítima foi atingida no pescoço por uma garrafa de vidro quebrada. José Henrique não resistiu aos ferimentos e faleceu no local. O autor do crime fugiu logo após o ocorrido e até o momento não foi localizado. A motivação da briga ainda é desconhecida e a polícia investiga as circunstâncias do homicídio. O Departamento de Polícia Técnica esteve no local realizando o levantamento pericial. O corpo de José Henrique foi encaminhado ao Instituto Médico Legal para exames complementares. A Polícia Civil de Cícero Dantas já instaurou o inquérito e busca por informações que possam levar ao paradeiro do assassino. Uma grande apreensão foi realizada pela Polícia Rodoviária Federal na segunda-feira, dia 17 de agosto, em Feira de Santana, durante uma operação de combate a crimes fiscais. Os agentes encontraram 2.784 ampolas de tisepartida, um medicamento usado para emagrecimento, sendo transportada de forma irregular em uma carreta que levava 38 toneladas de farinha de trigo. A abordagem aconteceu no posto da Polícia Rodoviária Federal, localizado na BR-116 Sul. Durante a fiscalização, os agentes encontraram as ampolas no compartimento de carga e também na cabine do veículo. Segundo a Polícia Rodoviária Federal, o medicamento não tinha documentação fiscal ou sanitária. O motorista informou aos policiais que retirou a mercadoria em Santa Teresa do Oeste, no Paraná, com destino à Feira de Santana. O homem e a carga foram encaminhados à delegacia da Polícia Federal. A polícia suspeita que a carga tenha origem no Paraguai e investiga a possibilidade de crime. crime de contrabando, cuja pena prevista é de 2 a 5 anos de reclusão. Em Tucano, a ação conjunta entre Polícia Civil e Militar, com apoio do setor de inteligência da Guarda Civil Municipal, resultou na prisão de um homem identificado pelas iniciais RN de J. A captura ocorreu nesta terça-feira, dia 18, no distrito de Caldas do Jorro, durante o cumprimento de mandado de prisão preventiva relacionada ao crime de estupro. A ordem judicial foi expedida pela vara criminal da comarca de Tucano, do Tribunal de Justiça da Bahia, com fundamento no artigo 213 do Código Penal. O crime aconteceu há aproximadamente 9 anos e o cumprimento do mandado é resultado do trabalho investigativo e da atuação integrada entre as forças de segurança. Após a prisão, o homem foi encaminhado à unidade policial competente, onde permanece à disposição da justiça. A ação evidencia a importância da integração entre as forças de segurança pública para o cumprimento de decisões judiciais, mesmo em casos ocorridos há vários anos. O Serviço de Atendimento Móvel de Urgência de Ribeira do Pombal teve um plantão movimentado nas últimas 24 horas com 3 ocorrências registradas em diferentes pontos da cidade. O primeiro atendimento aconteceu por volta das 3 horas da tarde na escola Calazans Guerra, envolvendo uma criança de 11 anos. A vítima escorregou e bateu em uma grade, sofrendo um sangramento. Foi levada ao hospital, onde o exame de imagem descartou a fratura na perna. A criança já recebeu alta. O segundo caso aconteceu às 5h45 da tarde na rua Ana Brito, onde um homem foi encontrado caído em via pública. Ele precisou ser encaminhado ao hospital, mas o estado de saúde e as circunstâncias do ocorrido não foram detalhados. Já o terceiro atendimento foi na rua Padre Mendonça, onde uma senhora de 67 anos apresentou suspeita de hipoglicemia. O SAMU atendeu a paciente no local e, segundo a equipe médica, não houve necessidade de encaminhamento hospitalar. A idosa passa bem e permanece em observação em sua residência. Já a Guarda Civil Municipal de Ribeira do Pombal, nessas últimas horas, realizou patrulhamento preventivo nos logradouros do município e patrulhamento rural no açude do povoado Curral Falso. Esse patrulhamento tem como objetivo coibir a pesca no período de reprodução. Além disso, realizou atendimento a um sinistro de trânsito na Avenida Abelardo Gama, envolvendo um caminhão coletor de lixo e um automóvel. Essas são as principais notícias da edição de hoje do nosso Pombal Móvel. 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

0: rede, é hora de falar de futebol. O São Paulo venceu Bolívar por 3-1 na noite desta terça-feira no Morumbis e avançou para as quartas de final da Copa Sul-Americana. O primeiro jogo havia terminado em empate por 1-1. Agora o time de Dorival Júnior terá pela frente o Boca Juniors. Luciano abriu o placar ainda na primeira etapa. Asprilla empatou no início do segundo tempo. Mas desta vez o São Paulo teve forças para retomar o controle do jogo. Calleri fez 2-1 cobrando pênalti e Sabino fechou o placar. O Fluminense esteve a poucos minutos da classificação direta, mas precisou dos pênaltis para avançar às quartas de final da Copa Libertadores da América. Depois de abrir o placar com Serna no segundo tempo, o tricolor sofreu o empate do Independente Rivadavia nos acréscimos com Arce e levou a decisão para as cobranças de pênaltis no estádio Malvinas Argentinas. Aos 45 anos, Fábio foi novamente decisivo. Defendeu duas cobranças para colocar a equipe entre os 8 melhores da competição. O Palmeiras visita o Cerro Porteño hoje às 19 horas horário de Brasília no estádio La Nueva Ola, em Assunção, pelo jogo de volta das oitavas de final da Conmebol Libertadores. Líder do Brasileirão com 48 pontos, o Palmeiras vive um momento ruim na temporada e vem de derrota por 3-2 para o Fluminense no Maracanã. O resultado fez com que a vantagem na ponta da tabela caísse de 6 para apenas 3 pontos. Flamengo e Cruzeiro decidem uma vaga nas quartas de final da Conmebol Libertadores nesta quarta-feira, às 9:30 da noite, horário de Brasília, no Mineirão. O jogo de ida no Mineirão terminou empatado em 1-1. Uma nova igualdade no placar leva o confronto para os pênaltis. O Flamengo chega em bom momento depois de um retorno turbulento da Copa do Mundo. A equipe engatou 2 vitórias com boas atuações no Campeonato Brasileiro, incluindo a goleada de 5-1 sobre o Mirassol. Embalado pelo bom momento no Brasileirão, que vem de vitória por 2-1 sobre o Corinthians fora de casa, o Cruzeiro tem 6 jogos de invencibilidade na temporada, contendo todas as competições.
1: Muito bem, 1 em ponto, finalizamos aqui o Estúdio 99, é hora do Tamo Junto com Paulo Andrade. Tudo certo, tudo azul, tudo blue. Paulinho, e aí?
2: Tudo blue, tudo beleza? Em paz, Mark Viana, tudo em paz, tudo tranquilo, já estamos a postos aí. Tava vendo ali, não sei se você não vê esse negócio de rede social, o apresentador, aquele polêmico lá, Salvador.
1: Eu conversava com Júlia.
2: Aí é, Natanzinho tirou dos cachorros e jogou.
1: É, rapaz, é o...
2: Assim, velho, é Juca.
1: É Juca, é.
2: Marcelo de Castro.
1: É. Tem uma polêmica seríssima envolvendo o nome dele.
2: Eu pensei que Natanzinho Lima ia tocar naquele assunto.
1: Eu também. Eu vi o vídeo de Natanzinho, vi.
2: Eu vi agora há pouco, Marquinhos.
1: E aí? O ouvinte me alertou aqui, eu não tinha visto. Eu vi, mas não, depois eu fui.
2: Eu não vi, eu vi. Não, só vi o trecho, um trechinho de Natanzinho e ele falando. É. E aí depois eu vi um arrobazinho pequenininho lá que ele falou: vou dar uma moral pra esse.
1: É, porque, Paulo, assim, é um assunto que, se for do jeito que Natanzinho fala, irresponsabilidade, que a imprensa, Marcos, não pode fazer ninguém.
2: Não, mas, Mark,
1: um festival, né?
2: É, meu irmão. Aí assim é pra.
1: Você dizer que
2: é
1: o cara recebeu dinheiro do tráfico, né, velho?
2: Entendeu?
1: Segundo é o que Natanzinho alega, e Natanzinho disse que tocou. Ele bancou, né? Bancou. Diz que era um sonho, uma vontade que ele tinha e tal.
2: Bancou, e aí pra surfar na onda, né, Marquinhos?
1: Pra surfar na onda. Porque às vezes, Paulo, você prefere ser constrangido, desmascarado, só por like,
2: só
1: né?
2: Só por like.
1: Eu tô numa polêmica, tá bom pra mim? Eu não gosto disso.
2: É, então, pra isso.
1: Gosto assim, não, vale a pena eu me expor pra eu adquirir like.
2: Like, curtida.
1: Isso é um absurdo.
2: Vira assunto, né, Marquinhos?
1: É, você até prejudicar as pessoas pra você virar assunto.
2: Pra você virar assunto.
1: Forma negativa.
2: Negativa. E aí eu tava vendo, e eu sei que, enfim.
1: Nós não compactuamos com
2: jamais
1: isso.
2: Jamais,
1: né?
2: De forma. Em nenhum sentido. Não só nessa questão artística aí, de qualquer outra
1: em nada,
2: forma.
1: Em nada.
2: Cada um vai lá e busca o seu, e
1: com
2: busca o seu espaço, e isso é o que vale. Marque um abraço
1: pro
2: almoço aí.
1: Valeu, Paulinho.
2: Quarta-feira já, viu, meu amigo?
1: Quarta-feira, velho.
2: Tempo de dar uma
1: só
2: virada
1: faltam
2: de novo.
1: 134 dias pro ano acabar, e ontem. Todo mundo comentou aquela chuvarada à tarde,
2: vê,
1: né?
2: Então, Marquinhos,
1: sem previsão, Paulo Andrade.
2: Sem previsão. E agora eu tava observando,
1: caiu.
2: Eu olhei, não tem previsão e o tempo tá fechado, nublado.
1: Tomara
2: não sei
1: que chova, né? Pra o sapo ir embora de canoa.
2: Verdade. Você tem medo de sapo cururu?
1: Tenho medo, mas sou apaixonado por sapo. Um animal fantástico. Você pega.
2: Eu pego o tigre de casa, coloco, faz.
1: Não judei, assim. Não maltrate, né? O sapo, você.
2: Eu
1: que
2: outro dia você falando negócio. Tu vai, joga, fazer igual o cara, joga uma colher de sal nas suas costas.
1: É porque
2: no seu
1: os caras. Você que tá ouvindo que faz isso. Você é feio, mais feio do que o sapo e ninguém joga sal em suas costas, né?
2: Foi isso que você falou.
1: Então foi isso que você falou.
2: Era pra ter tocado no assunto. Foi outro, acho que uns 15 dias
1: tu
2: aí.
1: Tu é feio que só e ninguém
2: joga
1: sal.
2: Jogando sal nas suas costas. Valeu, Marcos. Um abraço.
1: Valeu, Paulinho. Jogue duro aí. É o Tamo Junto até as 5 da tarde.
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Bom FM, agora 1:07. Olá você, tudo bem? Tudo legal? Estamos chegando pra você que não me conhece, muito prazer, me chamo Paulo Andrade, filho da saudosa e eterna Marinhas Major, filho do seu dito, pai do Derek Andrade, esposo da dona Cíntia, feliz da vida em estar aqui junto com você em mais uma tarde com mais uma edição do nosso Tamo Junto, né? Tamo Junto pelas YC331, Rádio Pombal FM de Ribeira do Pombal, da minha querida e amada Bahia. Você que estava com o Marco Viana, te convido pra você estar junto comigo e junto com os nossos queridos amados ouvintes, a nossa audiência que é top demais, tá bom? 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Hoje é dia do quê? Hoje é dia mundial do fotógrafo e da fotografia. Eu adoro a fotografia, principalmente a foto de verdade, né? Física ali, no papel. Aniversário de Sérgio Vieira de Mello. Estreia numa data como hoje o Sistema Brasileiro de Televisão, em 1980, né? O fechamento da rede Tupi, Silvio Santos consegue a concessão de 4 canais, dentre eles o Sistema Brasileiro de Televisão, o SBT, entrou no ar numa data como hoje. Para você que está aniversariando, parabéns, muitas felicidades. Vem comigo que a tarde é toda nossa, sinta-se à vontade. Direção geral do Luciano Brito, supervisão da Érica Souza, trabalhos aqui das garotas Júlia e Camila, e o filho de Maria de Major, que tá por aqui, pai do Derek Andrade, juntinho com você, é tudo nosso.

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0: saudar e parabenizar todos os fotógrafos das antigas lá, o seu Raimundo Preto, né? O saudoso Raimundo Preto, saudoso seu Jurandir fotógrafo, aí na ativa aí o Renato fotógrafo, quem mais? O Santa Rosa fotógrafo, o Ronald, toda essa turma aí, aquele abraço, hein? E os demais aí que eu não citei aqui o nome também, sintam-se abraçados aí pelo dia do fotógrafo. 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Agora é hora do nosso giro de notícias, trazendo informações para você, a Milena Abreu. Olha, mais de 75 milhões de consumidores brasileiros terminam julho com o nome sujo. Vamos ouvir.
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2: Quase metade dos consumidores brasileiros terminaram o mês de julho com o nome no cadastro de devedores. É o que mostra o indicador de inadimplência de pessoa física do SPC Brasil em parceria com a CNDL, entidade que reúne os lojistas. No sétimo mês de 2026, ao menos 75 milhões e 80 mil brasileiros estavam negativados, o que equivale a 44,8% da população adulta do país. Dá para dizer, portanto, que praticamente 45 de cada 100 consumidores adultos terminaram julho com ao menos uma conta atrasada. É um número recorde e representa uma alta na casa de 14% em relação a julho de 2025. Já no comparativo mensal, ou seja, entre junho e julho, a alta beirou 0,5%. Ainda de acordo com a pesquisa, a alta anual no número de devedores inadimplentes foi impulsionada principalmente por dívidas com tempo de atraso de 4 a 5 anos, que atualmente respondem por 39% do total, ou seja, mais de um terço. O levantamento também mostra que a inadimplência no Brasil segue concentrada no setor financeiro. 66% do total das dívidas dos brasileiros é com os bancos. Além disso, a maior parte dos devedores tem entre 30 e 39 anos, somando mais de 18 milhões de pessoas. Na prática, dá para dizer que mais da metade da população nessa faixa etária está negativada, algo em torno de 54%. Os dados mostram também que em julho, cada consumidor negativado devia em média R$5.205,30 na soma de todas as suas dívidas. A análise mais detalhada desses números mostra que quase 3 em cada 10 consumidores tinham dívidas de valor de até R$500, percentual que ultrapassa a casa dos 40% quando se fala de dívidas de até R$1.000. Da Rádio 2, Milena Abreu.
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0: coloquei também a Jojo Todinho, você curtindo aqui a melhor programação da sua tarde, bom almoço, bom descanso aí pra você que está no seu horário de almoço, está curtindo a nossa Rádio 10 da Bahia, conectado aqui em nosso Tamo Junto.
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0: É, e por aqui o seu amigo Paulo Andrade já tem informação, tava vendo aqui um ônibus de turismo com 44 passageiros bateu em uma carreta aqui no interior da Bahia. Pelo menos 13 pessoas ficaram feridas. Já vamos trazer essa informação. Também tem explosão de botijão de gás, deixou pelo menos 3 pessoas feridas ali em Santo Antônio de Jesus. Isso mesmo, a explosão do gás de cozinha do GLP, popular botijão de gás, né? Que deixou pelo menos 3 pessoas feridas e mobilizou aí equipes da SAMU, bombeiros, lá na cidade de Santo Antônio de Jesus. Já já vamos trazer essa informação. Aqui no arroba Rádio Pombal FM, morreu Glória Menezes, né? Uma das atrizes mais icônicas da TV brasileira. Essa matéria tá aqui no arroba Rádio Pombal FM. Policial penal foi preso por estupro, né? Suspeito, melhor dizendo, de facilitar entrada clandestina de aparelhos celulares, né? Um policial penal que foi preso sobre a suspeita de facilitar a entrada de aparelhos celulares em um presídio aqui na Bahia. Entre outras matérias, vai lá, curte, compartilha, comenta todos os nossos conteúdos. 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Deixa eu mandar um abraço especial pro Erlandson, seu Zé da Floresta, dona Miene. Tinha esquecido, rapaz, de mandar o alô lá na Fazenda Cantagalo. Alô, Zé da Fó, dona Miene, Jorge Alberto, meu amigo Erlandson.

0: Marcela, Ana Prado, a música Bar de Bairro. Pra você que é no barzinho do bairro aí, parabéns, hein? Valeu, valeu. Você tá podendo, hein? No meio de semana, nessa quarta-feira.
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0: É, como é que fala? Quartou, é? Boa tarde, sou Josélia do Povoado Monte. Gostaria de parabenizar a minha filha Alessia, que está ficando mais velhinha hoje. Também está sendo parabenizada pelos seus avós, tios, tias, todos que estão parabenizando, especial sua madrinha aqui em Praia Grande, Santos. Valeu, valeu, querida. Valeu, aniversariante. Alessia, tá ligadinha também aqui na Pombal FM. Agora é hora da dica de saúde pro seu bichinho de estimação.
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0: Olá, tudo bem? Eu sou a Tati Invade e está chegando o nosso Mundo Pet. Dicas sobre cuidados com calopsitas. Calopsitas precisam de interação diária para se manterem equilibradas. Conversar, oferecer brinquedos e permitir momentos de atividade fora da gaiola ajudam no bem-estar. Também é importante manter a higiene do ambiente e oferecer alimentação adequada para cada espécie. Este foi o nosso Mundo Pet.
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0: Isso mesmo, a sua Rádio 10 da Bahia, agora faltando 7 minutos para as 2 da tarde. Tem ouvinte participando.
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2: Boa tarde, meu amigo Paulo Andrade. Meu nome é Dilson, moro aqui no Bendó, próximo à Pedra. Tá?
0: Beleza.
2: Se possível, eu toco uma música de Vitiléu, Linha do Tempo, para oferecer a Tintin lá no Palmare. Breno, Maria Helena, Lorena, no Povoado Pedra, e toda a minha família e todos os ouvintes aí da Rádio 10. E pra você que é um grande comunicador. Valeu, meu irmão.
0: Valeu, querido. Ótima tarde pra você também. Na Linha do Tempo, Victor Léo.

0: de Almeida, Baiana de Alagoinhas. Às 2:02, 2:02. 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
0: Olha, um ônibus de turismo com 44 passageiros bateu em uma carreta no interior da Bahia, deixou 13 pessoas feridas. Isso mesmo, um ônibus de turismo com 44 passageiros bateu em uma carreta na tarde de ontem, terça-feira, dia 18, na BR-349, no município baiano de Correntina, que fica no sudoeste da Bahia. De acordo, na região oeste da Bahia, perdão. Segundo a Polícia Rodoviária Federal, pelo menos 13 passageiros ficaram feridos nesse acidente. O acidente ocorreu por volta das 17:20, 5:20 da tarde de ontem, na altura do quilômetro 982 da rodovia. A colisão foi transversal, de acordo com a Polícia Rodoviária Federal. Isso quer dizer uma colisão lateral, né? Atingindo assim o veículo, o ônibus, onde estavam aí os 44 passageiros, né? Uma colisão, carreta bateu na lateral do ônibus, isso quer dizer colisão transversal. O veículo fazia viagem entre Brasília e Porto Seguro. De acordo com o SAMU e o Corpo de Bombeiros, todas as vítimas foram encaminhadas para hospitais da região. A empresa também afirmou que está regularizada perante a Agência Nacional de Transportes Terrestres, ANTT, que autoriza a realização de transporte interestadual de passageiros. De acordo com a empresa, ela está de forma legal aí para o órgão competente. A apuração e das circunstâncias desse acidente estão sendo realizadas aí pelas autoridades lá da região. Uma outra notícia, essa foi uma explosão de um botijão de gás que deixou pelo menos 3 pessoas feridas em Santo Antônio de Jesus. 3 pessoas ficaram feridas após a explosão de um botijão de gás. Um vazamento de gás ocasionou a explosão. Fato ocorreu em uma residência nesta quarta-feira, dia 19, em Santo Antônio de Jesus. Cidade fica no Recôncavo Baiano. Não há informações sobre o estado de saúde das vítimas. Eles foram socorridos e levados para o Hospital Regional de Santo Antônio de Jesus. De acordo com imagens que circulam nas redes sociais, uma das casas ficou praticamente destruída. A explosão também causou impacto em imóveis vizinhos, como vidros estilhaçados, telhados e estrutura das residências vizinhas. Em nota, o Corpo de Bombeiros falou sobre a explosão. O Corpo de Bombeiros, né, os 3 guardiões do 16º Batalhão do Corpo de Bombeiros de Santo Antônio de Jesus, informou que uma das vítimas estava presa sob escombros das edificações e precisou aí do trabalho das equipes para retirada. Esse fato ocorreu no bairro São Benedito, na cidade de Santo Antônio de Jesus. Após o resgate, a equipe realizou os procedimentos iniciais de atendimento, garantindo os primeiros cuidados até a chegada do serviço de atendimento móvel de emergência, a SAMU, onde conduziram as vítimas para hospitais da região. Foi o que disse a nota aí do 16º Batalhão, lá do Corpo de Bombeiros de Santo Antônio de Jesus. Todo cuidado é pouco, né? 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
4: 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Na sua Rádio 10 da Bahia, agora 12:23.

Esse é o Tairone aqui. Nós estamos juntos. Ótima tarde com você. Você aí no restaurante, hein? A turma na Avenida do Contorno, aqui às margens da BR. Da BR 110, da BR 410 também. Aquele abraço. Você que tá trafegando, transitando aí nas rodovias federais e estaduais, aquele abraço. Falando nisso, ó, BR 116 e BR 324 tem contrato retomado com guincho e ambulância aqui na Bahia. O DENIT fechou o serviço em mais de 81 milhões, de acordo com o superintendente do órgão, né? O Departamento Nacional de Infraestrutura de Transportes, o DENIT, assinou na terça-feira ontem em Brasília um contrato de mais de 81,5 milhões para a retomada dos serviços de apoio aos motoristas nas BR-116 e 324 aqui na Bahia. O acordo cobre 676 quilômetros das duas rodovias que ficaram sem esse tipo de atendimento após a saída da Via Bahia, concessionária que administrava a rodovia. Segundo o superintendente do órgão, do DENIT, o Roberto Alcântara, o pombalense Roberto Alcântara, o contrato vai trazer, né, de volta aí os veículos, né, a retirada e remoção de veículos, animais, câmeras de monitoramento, ambulâncias, brigadas de incêndio ao longo do trecho da rodovia, principalmente no trecho de Feira de Santana até a divisa com Minas Gerais. E entre Feira de Santana e Salvador, na BR-324, foi o que falou aí o superintendente do DENIT. Ele falou que, inclusive, nesta matéria, que esse contrato, né, até o momento é que uma nova concessionária possa, né, administrar aí a rodovia, mas tem prazo válido até novembro do ano que vem, mas se caso, né, alguma outra concessionária, assuma ainda em 2026, né, eles ficam responsáveis aí e deixa de ser gerido pelo DENIT. Música, notícia, informação aqui na sua Pombal FM, na sua Rádio 10. 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Canta aí, Leonardo.

0: é a Mari Fernandes. Mari Fernandes e a música Check-in. Tem ouvinte a nossa audiência neste Brasilzão de meu Deus, conectados na Pombal.
1: Boa tarde. Boa. Estou ouvindo essa maravilhosa rádio Pombal FM. Opa. Aqui em Santa Cruz do Capibaribe, Pernambuco.
0: Lá no Pernambuco.
1: Estou ouvindo pelo aplicativo RedeNet. Gostaria de ouvir a música de Dori Casa Nova, lançamento. Pegue o telefone e ligue. Ofereço para todos que estão ouvindo. A rádio aqui está bombando, hein?

0: Catar. 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

0: artista local, né? O artista local. 2h46. 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Deixa eu mandar um abraço aqui, registrar a presença e a visita do Luiz Eduardo lá da Fazenda Gamela. Ele veio aqui pessoalmente nos parabenizar pelos 38 anos. Valeu, querido Luiz Eduardo. Obrigado pela visita. Dona Maria José, a mãe do Luiz Eduardo também da Fazenda Gamela. Aquele abraço. Abração especial ao meu amigo Gagal Bike também. Alô, Gagal. Aquele abraço, querido. 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Agora, faltando 12 minutos para as 3 da tarde, é hora de notícias, Paulo Andrade.
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0: Olha, um acidente com 23 mortos e 5 feridos lá no Paraná. A Polícia Rodoviária Federal disse que a carreta invadiu a pista contrária e bateu no micro-ônibus. Isso mesmo. Polícia Rodoviária Federal afirmou que o acidente que deixou 23 pessoas mortas e 5 feridas na BR-373 em Ipiranga, no norte do Paraná, aconteceu porque a carreta invadiu a pista contrária e bateu de frente com um ônibus. A informação foi confirmada em entrevista à RPC, afiliada da TV Globo lá no Paraná, pelo chefe da Delegacia Regional da PRF, Luiz Fernando. De acordo com o agente, a batida aconteceu porque o condutor da carreta acabou pegando a pista contrária e se chocando aí com o ônibus e deixou 23 mortos e 5 feridos. Essa tragédia. Inclusive, ocorreu agora há pouco, eu falei sobre um acidente também aqui na Bahia, mas ainda bem que não houve óbitos. 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Agora 2h49.
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0: Bom, Pombal FM, agora pontualmente 3 da tarde, YC331, Rádio Pombal FM de Ribeira do Pombal, na minha querida e amada Bahia, dando sequência aqui ao nosso Tamo Junto. Agora vamos à nossa segunda edição, no oferecimento da Feminis Labs, também no oferecimento dos produtos da flora da Amazônia. Pra você que não me conhece, muito prazer, eu me chamo Paulo Andrade, filho da saudosa eterna Maria de Major, filho do seu Edito, pai do Derek Andrade, esposa da dona Cíntia, feliz da vida em estar junto com você. 38 anos de Pombal FM, esse é o mês do nosso aniversário, mas quem leva o presente é você. 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A direção geral é dele, senhor Luciano Brito, a supervisão da Érica Souza, os trabalhos das garotas Júlia e Camila, mas vamos, que até às 5 da tarde é tudo nosso. Ainda hoje, tem o boletim do esporte, tem o Kleber França, é o nosso giro de notícias, nosso correspondente, e claro, muita informação, muita interação junto com você, com a nossa audiência top nesse Brasil, nesse mundão de meu Deus, tá bom? Fique à vontade, vem, curte, compartilha, comenta todos os nossos conteúdos no arroba Rádio Pombal FM. É só curtir, compartilhar, comentar.
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0: lá no Complexo do Alemão, lá no Rio de Janeiro, lá no RJ. Lá no RJ, e aí o apresentador Marcelo de Castro, né, e disse que houve financiamento, foi o crime organizado que pagou. O Natanzinho foi lá na rede social e desceu o sarrafo. Inclusive deu até uma moral, deu até um arroba lá pra ele. Lá do o personagem que ele faz lá na televisão, né? E aí, deu o maior rebu nas redes sociais. Natanzinho versus o Marcelo de Castro. Você ligado na Pombal FM, você curtindo a nossa Rádio 10 da Bahia. Aquele abraço, Jefferson Jefinho, tá lá em São Paulo, mandando um abraço especial pra família Ribeiro, especial para o Ocrinildo, o amigo Ocrinildo em Barrocas, todos na Fazenda São Bento, também a sogra dele, a Dara, e toda a família, todos ligados na Pombal FM, tá lá em São Paulo, matando saudades.
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0: É, todo mundo ligado aqui na Rádio 10 da Bahia.

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5: 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A nossa audiência interagindo aqui através das redes sociais. O Gil de Carlos fala aqui do Paraná. Manda um abraço para os meus irmãos e familiares e amigos. Um abraço para minha mãe, Rosineide, para minha avó, Dona Carmen, na Fazenda Cajazeira. Um abraço aí, Gil de Carlos. Tá lá no Paraná, ligado, conectado aqui na Pombal FM. Valeu, querido. Obrigado aí pela sua moral, pela sua audiência. 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Boa tarde, meu amigo Paulo Andrade. Manda um alô para o Gildo Emário, ciclista, Dedé. Valeu, Dedé. O Dedé ciclista tá na escuta. Valeu, Dedé. Tamo junto. Tamo junto, seu Dedé. Se ligado aqui na Pombal FM, curtindo a nossa Rádio 10 da Bahia.

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8: É isso mesmo, ótima tarde, mais um conectado aqui no Nós Tamo Junto, em Nós Tamo Junto. Um abraço, Gildemário, ele que foi campeão, ó, trouxe lá mais duas medalhas. Ele que está sempre aí com a equipe lá de Sergipe, mas é de Ribeira do Pombal, Gildemário, popular Dedé do Bicho, ele que levou e conquistou mais duas medalhas na Copa Norte e Nordeste de Ciclismo de Estrada. Valeu lá em Fortaleza. Valeu, Dedé. Tamo junto, tamo junto. Obrigado, pessoal aí da limpeza pública, hein? Um abraço especial a toda a turma, Ed Carlos e equipe aí, o Xará Paulo, toda a turma do coletor. Nesse exato momento, ligados, conectados aqui na Pombal FM, lá em São Paulo, Jefferson. Também tá conectado aqui na Rádio 10 da Bahia. Valeu, Jefferson. Um abraço pro Genival, hein? Alô, Genival. Um abraço, obrigado, Genival. Genival, eu encontrei essa semana, cara. Encontrei. Ele que gosta de rádios, aparelhos de rádio, né? E ele, Dermival, Genival não, Dermival lá da Cascalheira. Dermival, um abraço, querido. Obrigado aí, viu, pela audiência. Sempre ligado aqui, sempre curtindo, sempre acompanhando o Paulo Andrade. Um abraço aí, grande Dermival. Ele é fã de rádios, né? Aparelho de rádio, né? Principalmente aqueles retrôs, né? O meu amigo Dermival, um abraço. Meu amigo Enxadinho, artesão também, tá sempre na escuta, né, Enxadinho? É aqui na Rua A, próximo aqui à rádio, né? Próxima rádio. Danilo Podador também está sempre lá na escuta. Mariana, no povoado Curralinho. Alô, Mariana! Hoje o Luiz Eduardo aqui da Fazenda Gamela vem nos fazer uma visita, inclusive repostei aqui no meu Instagram, na minha rede social, viu, Luiz Eduardo? Um abraço, querido. Obrigado pelo carinho. Nego Décio, lá no povoado Gravatá. Alô, Nego Décio, como é que você tá? E o Negrado, hein, Nego Décio? Um abraço, meu amigo Negrada Mecânica, uma figura. Murilo da Caçamba, Alan da Caçamba, Pitanga da Caçamba, o Dodge do Queijo Furado, Toninho da Caçamba também, João, taxista no terminal rodoviário, o Jaime Martins lá em Campo do Brito, Banzaê, o Danilo do Curral, do povoado Curral Falso. Alô, Danilo, tamo junto aí, querido. Obrigado mesmo pela audiência. Toda essa gente boa que se liga na gente, né? 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
8: Pombal FM, agora 3:49. Todo mundo ligado aqui na 99.1. Deixa eu mandar alô pra nossa audiência. Kim Artes tá acompanhando, inclusive mandou um vídeo legal aqui, nos dando a carona. Valeu, Kim Artes. Brigadão aí pela sua audiência, pela sua mensagem também aqui através do nosso zap. 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
2: É, você está conectado aqui com o Tamo Junto, pontualmente 16h. Então é hora de chamar meu amigo Kleber França, esposo lá da dona Karina, o papai aí dos meninos Guilherme, Eduardo e Guilherme. Vamos lá, né, seu Kleber França? Me conte tudo, meu querido. Não me esconda nada, diz aí os últimos acontecimentos, os últimos fatos ocorridos não só em Ribeira do Pombal, mas em toda a nossa região. Conte-me tudo, vem com a gente. Tamo junto. E o Kleber França, direto do Pombal Móvel Antes, o nosso prefixo.
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5: Olá, Paulo Andrade, boa tarde para você, boa tarde para os ouvintes do programa Tamo Junto. Hoje é quarta-feira, dia 19 de agosto, e a partir de agora você acompanha as principais notícias da edição de hoje do nosso Pombal Móvel. Um crime brutal marcou a noite dessa última terça-feira, dia 18 de agosto, em Cícero Dantas. José Henrique dos Santos, de 34 anos, morador do conjunto habitacional Urbis, foi morto com um golpe de garrafa na Rua do Juá. De acordo com um levantamento feito por nossa reportagem, a confusão teria começado dentro de um bar na localidade. Durante uma luta corporal, a vítima foi atingida no pescoço por uma garrafa de vidro quebrada. José Henrique não resistiu aos ferimentos e faleceu no local. O autor do crime fugiu logo após o ocorrido e até o momento não foi localizado. A motivação da briga ainda é desconhecida e a polícia investiga as circunstâncias do homicídio. O Departamento de Polícia Técnica esteve no local realizando o levantamento pericial. O corpo de José Henrique foi encaminhado ao Instituto Médico Legal para exames complementares. A Polícia Civil de Cícero Dantas já instaurou o inquérito e busca por informações que possam levar ao paradeiro do assassino. Uma grande apreensão foi realizada pela Polícia Rodoviária Federal na segunda-feira, dia 17 de agosto, em Feira de Santana, durante uma operação de combate a crimes fiscais. Os agentes encontraram 2.784 ampolas de tisepartida, um medicamento usado para emagrecimento, sendo transportadas de forma irregular em uma carreta que levava 38 toneladas de farinha de trigo. A abordagem aconteceu no posto da Polícia Rodoviária Federal, localizado na BR-116 Sul. Durante a fiscalização, os agentes encontraram as ampolas no compartimento de carga e também na cabine do veículo. Segundo a Polícia Rodoviária Federal, o medicamento não tinha documentação fiscal ou sanitária. O motorista informou aos policiais que retirou a mercadoria em Santa Teresa do Oeste, no Paraná, com destino à Feira de Santana. O homem e a carga foram encaminhados à delegacia da Polícia Federal. A polícia suspeita que a carga tenha origem no Paraguai e investiga a possibilidade de crime de contrabando, cuja pena prevista é de 2 a 5 anos de reclusão. Em Tucano, a ação conjunta entre Polícia Civil e Militar, com apoio do setor de inteligência da Guarda Civil Municipal, resultou na prisão de um homem identificado pelas iniciais RN de J. A captura ocorreu nesta terça-feira, dia 18, no distrito de Caldas do Jorro, durante o cumprimento de mandado de prisão preventiva relacionada ao crime de estupro. A ordem judicial foi expedida pela vara criminal da comarca de Tucano, do Tribunal de Justiça da Bahia, com fundamento no artigo 213 do Código Penal. O crime aconteceu há aproximadamente 9 anos e o cumprimento do mandado é resultado do trabalho investigativo e da atuação integrada entre as forças de segurança. Após a prisão, o homem foi encaminhado à unidade policial competente, onde permanece à disposição da justiça. A ação evidencia a importância da integração entre as forças de segurança pública para o cumprimento de decisões judiciais, mesmo em casos ocorridos há vários anos. O Serviço de Atendimento Móvel de Urgência de Ribeira do Pombal teve um plantão movimentado nas últimas 24 horas com 3 ocorrências registradas em diferentes pontos da cidade. O primeiro atendimento aconteceu por volta das 15h na escola Calazans Guerra, envolvendo uma criança de 11 anos. A vítima escorregou e bateu em uma grade, sofrendo um sangramento. Foi levada ao hospital, onde o exame de imagem descartou a fratura na perna. A criança já recebeu alta. O segundo caso aconteceu às 17h45 na rua Ana Brito, onde um homem foi encontrado caído em via pública. Ele precisou ser encaminhado ao hospital, mas o estado de saúde e as circunstâncias do ocorrido não foram detalhados. Já o terceiro atendimento foi na rua Padre Mendonça, onde uma senhora de 67 anos apresentou suspeita de hipoglicemia. O SAMU atendeu a paciente no local e, segundo a equipe médica, não houve necessidade de encaminhamento hospitalar. A idosa passa bem e permanece em observação em sua residência. Já a Guarda Civil Municipal de Ribeira do Pombal, nessas últimas horas, realizou patrulhamento preventivo nos logradouros do município e patrulhamento rural no açude do povoado Curral Falso. Esse patrulhamento tem como objetivo coibir a pesca no período de reprodução. Além disso, realizou atendimento a um sinistro de trânsito na Avenida Abelardo Gama, envolvendo um caminhão com coletor de lixo e um automóvel. Essas são as principais notícias da edição de hoje do nosso Pombal Móvel. Continue ligado aqui na 10 da Bahia e fique sempre muito bem informado.
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Mais 7 minutos, 4 e 7, às 5 da tarde, tem o Tony Santos comandando o seu pra lá de brega, comandando o seu pra lá de brega. 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Deixa eu mandar um abraço para toda a turma aí do Boqueirão Banzaê. Hoje eu estava falando com quem? Com o Thiago, lá da Casa das Carnes, e eu falando do povoado Boqueirão, que é a terra do meu amigo Leôncio. Leôncio e de toda a comunidade, é claro. Eu falo porque ouvia falar lá na época, lá em São Paulo, sempre falando sobre, quando falava de Boqueirão Banzaê, arremetia ao Leôncio, né? Que tinha uma casa de shows lá e tudo mais. Outro dia eu contei essa história, inclusive um ouvinte falou sobre isso, foi o meu amigo Albertino Gonzaga. Albertino, um abraço, hein? Aí no bairro do Pombalzinho, inclusive, vou colocar o nome aqui do Albertino na lista de ouvintes aqui, ouvinte amigo de sempre, sempre que eu convido para vir aqui, principalmente no período junino, ele está sempre à disposição. Um abraço aí, Albertino do Acordeon, Albertino Gonzaga, no bairro do Pombalzinho, pessoal aí da RCA, o Toninho, meu amigo Russo, o Homem dos Cocos e tudo mais, toda essa gente boa. Então, um abraço aí todos, povoado Boca Queirão Banzaê, pessoal do Tamboril também, turma do povoado Monte, pessoal de todo o interior do município aí.

você ligado aqui na Pombal FM, curtindo a nossa Rádio Dance da Bahia, às 5 da tarde. Às 5 tem ele, Tony Santos. Tony Santos comandando o seu pra lá de brega, Olha, a Secretaria Municipal de Saúde aqui de Ribeira do Pombal realiza bloqueio contra a dengue nesta quinta-feira. Essa matéria tá aqui no arroba Rádio Pombal FM, então é importante você, principalmente morador aqui de Ribeira do Pombal, né, dar uma checada nessa informação. A Secretaria Municipal de Saúde de Ribeira do Pombal realiza bloqueio contra a dengue nesta quinta-feira, isso quer dizer amanhã aqui em Ribeira do Pombal. Vai lá, curte, compartilha, comenta todos os conteúdos da Rádio 10.

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6: 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Bom, a FM acompanhando, claro, a política, a corrida para o Palácio de Ondina ganha um novo capítulo nesta quarta-feira, dia 19. ACM Neto do União Brasil, Jerônimo Rodrigues do PT e Ronaldo Mansur do PSOL foram os convidados para o debate da Bahia FM a partir das 18 horas no programa Boa Noite Bahia, com o mediador Fernando Sodac. O encontro terá cerca de 1h30 e será dividido por 4 blocos. Os ouvintes poderão colocar os candidatos contra a parede com perguntas, enquanto ou em outros momentos do confronto será diretamente entre os participantes. Então tem debate aí para o governo do estado. Música, notícia, informação.

0: na rede, é hora de falar de futebol. O São Paulo venceu Bolívar por 3-1 na noite desta terça-feira no Morumbis e avançou para as quartas de final da Copa Sul-Americana. O primeiro jogo havia terminado em empate por 1-1. Agora o time de Dorival Júnior terá pela frente o Boca Juniors. Luciano abriu o placar ainda na primeira etapa. Asprilla empatou no início do segundo tempo. Mas desta vez o São Paulo teve forças para retomar o controle do jogo. Calleri fez 2-1 cobrando pênalti e Sabino fechou o placar. O Fluminense esteve a poucos minutos da classificação direta, mas precisou dos pênaltis para avançar às quartas de final da Copa Libertadores da América. Depois de abrir o placar com Serna no segundo tempo, o tricolor sofreu empate do Independente Rivadavia nos acréscimos com Arce e levou a decisão para as cobranças de pênaltis no estádio Malvinas Argentinas. Aos 45 anos, Fábio foi novamente decisivo. Defendeu duas cobranças para colocar a equipe entre os 8 melhores da competição. O Palmeiras visita o Cerro Porteño hoje às 19 horas horário de Brasília no estádio La Nueva Ola, em Assunção, pelo jogo de volta das oitavas de final da Conmebol Libertadores. Líder do Brasileirão com 48 pontos, o Palmeiras vive um momento ruim na temporada e vem de derrota por 3-2 para o Fluminense no Maracanã. O resultado fez com que a vantagem na ponta da tabela caísse de 6 para apenas 3 pontos. Flamengo e Cruzeiro decidem uma vaga nas quartas de final da Conmebol Libertadores nesta quarta-feira, às 9:30 da noite, horário de Brasília, no Mineirão. O jogo de ida no Mineirão terminou empatado em 1-1. Uma nova igualdade no placar leva o confronto para os pênaltis. O Flamengo chega em bom momento depois de um retorno turbulento da Copa do Mundo. A equipe engatou 2 vitórias com boas atuações no Campeonato Brasileiro, incluindo a goleada de 5-1 sobre o Mirassol. Embalado pelo bom momento no Brasileirão, que vem de vitória por 2-1 sobre o Corinthians fora de casa, o Cruzeiro tem 6 jogos de invencibilidade na temporada, contendo todas as competições.
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horas mais 43 minutos de céu. O hino da Damares. Um novo vencedor. Pra você que tá ligado aqui na Pombal FM, já tem Tony Santos. Já tem Tony Santos comandando o seu pra lá de brega. E nós vamos aqui seguindo até às 5 da tarde com o nosso Tamo Junto. 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Amanhã, às 6 da manhã, o Edson Santarini e o Kleber França comandam o, junto com o Tony Santos, é claro, que vai estar já aqui no Pra Lá de Brega, comandam esse trio da informação, comandam aí o Voz da Cidade, tá bom? Kleber França, direto do Pombal Móvel, e o Edson Santarini e o Tony Santos, direto aqui dos estúdios, trazendo tudo pra você.

0: Esse é o Padre Marcelo com Gustavo, Lima. Maria passa à frente, ó. Uma nota de utilidade pública. Nota de utilidade pública. Foi perdido aí um aparelho Xiaomi 15, roxo, capa preta. Tem uma criancinha no protetor de tela com uma blusa branca aqui no centro da cidade, aqui no trecho da Deputado Antônio Brito, né, sentido bairro Caburé, bairro Pedro Tibúrcio. Porventura, se você encontrar esse aparelho, mantém contato aqui com a gente, tá bom? Para que nós possamos devolver aí para o proprietário que, infelizmente, perdeu seu aparelho, estava de motocicleta e acabou caindo do bolso aí, ele não percebeu. Alô, Duda, um abraço para você, querida, obrigado aí pela audiência. Eu vou ficar devendo o seu pedido musical, Duda, porque não tenho mais tempo aqui para tocar, mas fico devendo aí o seu pedido musical. Ela tá mandando um beijão especial para todos os ouvintes aqui da Pombal FM.
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0: Bahia, ali do Jorro, é com a participação do Edson Lima. O Edson Lima agora do Limão com Mel.
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0: Isso mesmo, você ligado aqui na Pombal FM, nossa Rádio 10 da Bahia, curtindo a nossa programação. Você ligado aqui, conectado na 99.1. Tony Santos já está na área nesta quarta-feira. Olá, Tony.
2: Pois é, olá Paulo, é isso aí, estamos aí, hein, pra levar muita música, informação, de vez em quando uma prestaçãozinha de serviço.
0: Faz parte, né, Tony?
2: Faz parte, o pessoal usa a rádio pra tudo aqui.
0: Pra tudo.
2: Esses dias tem uma mulher, você não avisou em Baza não, que aqui não consertou e não...
0: É. Uma outra senhora estava falando aqui agora há pouco, no decorrer do programa, sobre uma questão, eu acho que é uma rua aqui na Vila Operária, que está entrando água. Eu falei, ó, manteve contato com o setor responsável lá da prefeitura, né? Que ela falou que é ligada a questão da rua lá, que está descendo água, enfim, até entrando essa água, essa areia na residência dela. É importante sempre que as pessoas busquem os meios legais, né? Se é com a Coelba, né, Tony? Pode ter contato através dos canais, os contatos lá da Coelba, da Energia Coelba, da Embasa, da mesma Embasa, do Poder Público Municipal, que seja de Pombal ou de outra cidade da região, vá lá no setor responsável, que às vezes, porque as pessoas pensam que nós temos autonomia e autoridade para enviar uma equipe lá, né, Tony?
2: Vá lá e resolva.
0: Vá lá e resolva, não é isso.
2: Aqui é só alguma coisa que, por exemplo, você já ligou várias vezes para um lugar, já pediu providências e a providência não chegou, aí a gente tem que entrar para cobrar das autoridades e dizer que elas estão sendo negligentes.
0: Estão sendo negligentes naquele determinado assunto ali que você solicitou.
2: Aí a mulher mandou toda, você já ligou para a Coelba para fazer
0: Ligue aí,
2: você tem que avisou a Coelba.
0: Mas é isso.
2: Eu não tenho poder de avisar a Coelba. A Embasa.
0: A Embasa, né, Tony? Nós temos aqui só isso que você falou, dá só a reivindicar, trazer a reivindicação.
2: A gente mostra o problema,
0: mostra o problema para que o setor de direito ali, né, o órgão de direito possam resolver, solucionar o problema.
2: Agora você foi lá e foi resolver o problema, gerou outro problema e eu tenho que avisar, olha, vocês erraram, viu, vai lá e consertem.
0: Consertem de novo. Tony, quarta-feira, meio de semana, hoje tem... Como é
2: bom,
0: Libertadores, né?
2: Tem, rapaz. Hoje tem Palmeiras, né? Palmeiras tentando reverter. O Fluminense ontem jogou, reverteu. Que quase ganhou no tempo normal, mas no finalzinho lá, esqueci lá o nome do.
0: Rapaz,
2: do time.
0: Nós falamos da novela Memphis?
2: Fechou, não?
0: Fechou, né?
2: Fechou.
0: Entrou lá, disse que reivindicou de alguns direitos, que era direito. Diz que de muita grana, viu, Tony? Beirando aí 50 milhões de reais.
2: Eu sei que os jogadores do Corinthians estão jogando pra pagar os prêmios de Memphis. Porque o Campeonato Paulista, 4 milhões veio pra ele.
0: Mas aquelas regalias lá, aquelas regalias dele do outro contrato.
2: Acabaram? Ele não tá mais numa suíte?
0: É, numa suíte com segurança, com carro blindado, com segurança paga pelo Corinthians. Não, agora ele abriu mão de algumas coisas, né? De algumas, né? De algumas regalias que alguns entenderam como regalia, mas é contrato, né, Antônio? Tá lá no contrato, se assinar, meu amigo, já era.
2: Por isso que é bom torcer pra esses times, né? Os caras não têm responsabilidade na hora de contratar um jogador. Aí fica aqui a gente com um grupo City, cheio de dinheiro lá nas Arábias e contratando perna de pau pra jogar. Faça como o Corinthians logo, traz logo Memphis, vende tudo que tem, se preciso vir, vende o estádio.
0: Eu Bavija agora?
2: E eu já tô dizendo.
0: Quando é?
2: Torcedor do Bahia, que, como eu, se prepare, porque domingo não é fácil não, viu?
0: Domingo.
2: É barril dobrado, o Vitória motivado, 4 da tarde, olá, motivado. Né? Tá nas quartas de final da Copa do Brasil, ganhou a última partida do Brasileirão. O Bahia tá com 5 empates seguidos. Nunca vi isso na minha vida.
0: Bahia na sequência do empate, né, Tony?
2: É o empate Clube Bahia.
0: Empate Clube Bahia. hoje também tem Flamengo e Cruzeiro. E aí?
2: Aí é jogo difícil, hein? Pra mim, os dois candidatos ao título da Libertadores. Pra mim, o Cruzeiro é candidato ao título da Copa do Brasil. O Flamengo não é mais porque já foi eliminado. Eu não aposto um centavo nesse jogo aí. Tudo pode acontecer.
0: É mesmo? E por que?
2: Agora é arriscado ir pros pênaltis esse jogo aí, viu? Eu acho que
0: é possível. Rapaz, assim, engraçado e interessante, Tony, a disparidade, né? É um time em um determinado campeonato e outro time, né? Não é o caso do Flamengo, né?
2: E o Cruzeiro também reagiu agora, né? Já tá em quinto lugar. Então já saiu da zona de rebaixamento. O Arthur Jorge, que já treinou seu time, o Corinthians, né? Que saiu com aquela briga, porque dizendo que ia pra fora, depois veio treinar o Flamengo, aí deu problema de novo. Pois é, ele ajustou o time do Cruzeiro, viu? Eu tô achando que o time do Cruzeiro aí, se não for finalista da Libertadores, vai ser finalista da Copa do Brasil.
0: Pois é, missão cumprida, Tony comanda o seu pra lá de brega já logo após o intervalo. Tony, bom
2: valeu,
0: trabalho aí,
2: Paulo,
0: viu?
2: Paulo, um abraço.
0: Valeu, gente, até amanhã.
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3: É sempre assim, nesse horário, nessa emissora, você aí, eu aqui e o brega solto no ar, invadindo certeiramente o seu coração. E aí, é pra curtir, é pra se emocionar, mas é também pra participar, tá? É, gente, esse arrudeio todo aí foi pra dizer que o Pra Lá de Brega está começando. 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
3: Para começar, tem Zé Armando, chega.

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9: Legal, 5:19, pra lá de Brega. Você ligado, participando, fazendo o programa acontecer.
10: Ah, Antônio, eu queria uma música, Márcio do Monte, eu queria uma música de Sandro Lúcio. De fazer o café na cama, fazer o café na cama. Essa música é assim.
9: É, eu não sei qual é, vou tocar uma de Sandro Lúcio, né? Procurei esse tal de café, não encontrei. Então vai com café, leite, açúcar.
11: Boa tarde, boa tarde. Aqui é a Teresa da Baixa da Berlenga. Estou passando para pedir uma música de Júlio Nascimento, para oferecer meu pai Aristeu, meus 5 filhos, meu esposo Quito, oferecer minha irmã Ninha daí do Saguado, município de Banzaê, meu padrinho Tony Marco, e para toda a minha...
9: Muito bem, Pombal FM, 5:20.
0: Se prega!
9: Dessa vez, Sandro Lúcio.

0: FM cheiro de maçã. Ele, Júlio Nascimento. É, Pombal FM, agora são 5h27. É cheiro de maçã com sabor de brega. dá certinho e como dá.
1: Oi, Tony Santa, boa tarde. É Bel, Tony Santa, aqui da Fazenda Corralinho. Gostaria de pedir uma música de Carlos Moreno, Vai e Vem.
0: Valeu, obrigado pela participação.
2: Alô, Tony Santos, alô pra nós, boa tarde, boa tarde. Bota uma música aí de Valdir Soriano pra Nilson, fez a cirurgia do pescoço hoje.
0: Saúde, boa recuperação, meu amigo.
3: Alô, Léa, de Tamboril, viu?
4: Boa tarde, meu nome é João Rico, sou do Tamboril, município de Manaus, Bahia. Queria pedir a música de Reginaldo Rossi.
0: Valeu, obrigado pela participação. Agora Pombal FM, 5h27. 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Pombal FM, agora 5h28. Tem mais participações. Deixa eu ver aqui. Não, antes vamos a essa notícia, né? Agora é hora de notícia. É, Justiça do Trabalho julgará saques do FGTS ligados a contratos. Diego Brião traz a matéria.
5: Giro de notícias. Giro de notícias. Os pedidos de movimentação do FGTS relacionados ao fim ou à suspensão do contrato de trabalho devem ser julgados pela Justiça do Trabalho. Isto foi definido pelo Tribunal Superior do Trabalho, TST, no começo deste mês. Já as demais hipóteses previstas na lei do FGTS são de competência da Justiça Comum, nos âmbitos estadual ou federal, a depender do caso. Esta decisão cria uma nova jurisprudência no TST, o que significa que isto valerá para os julgamentos deste tema na Justiça do Trabalho em todo o Brasil. Ela também busca harmonizar o entendimento com os demais tribunais superiores sobre a natureza jurídica das demandas envolvendo a movimentação do FGTS. Durante o julgamento, a ministra do TST, Kátia Magalhães Arruda, explicou a decisão.
6: Competiria à Justiça do Trabalho apreciar esses pedidos de movimentação do FGTS, porque neles a liberação dos valores dependeria da definição de questão diretamente trabalhista, notadamente a modalidade de extinção ou suspensão do contrato. Enquanto que nas demais hipóteses, embora extremamente relevante o debate e a discussão trazida, o direito ao saque dependeria do exame de outras situações jurídicas diversas, inclusive sucessórias, questões sucessórias, médicas, financeiras, imobiliárias, administrativas, assistenciais, enfim, situações que, embora tenha o FGTS, é o ponto inicial, mas não há uma conexão imediata com a definição de uma controvérsia trabalhista.
5: Para evitar prejuízos com a mudança de entendimento, o tribunal preservou na Justiça do Trabalho os processos que já tinham sentença de mérito. Ainda conforme foi definido no julgamento, o trabalhador deve procurar a Justiça do Trabalho em casos de pedidos de saque relacionados ao fim ou à suspensão do contrato de trabalho. Isto em situações de despedida sem justa causa, rescisão indireta ou por comum acordo e extinção da empresa. Na prática, o trabalhador deverá primeiro identificar o motivo pelo qual pretende movimentar o FGTS. Se o pedido estiver relacionado ao encerramento ou à suspensão do contrato de trabalho, a ação será de competência da Justiça do Trabalho. Se o saque decorrer de uma situação independente do vínculo trabalhista, como doença grave, aposentadoria ou calamidade pública, a demanda deverá ser apresentada à Justiça Comum. Agência Rádio Web, produção e reportagem, Diego Brião.
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0: 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A galera tá ligada, tá curtindo tudo. 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
1: Boa tarde. Você pode. Gostaria de ouvir a música de Beth Boto.
2: Salário mínimo.
1: Para oferecer a todos daqui do Monte. Para vocês aí da rádio. Um abraço. Fica com Deus.
0: Obrigado. Você também. Fica com Deus.
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0: Agora são 5h36, Pombal FM, pra lá de Brega, eu, você e a emoção, sou.

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7: 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Muito bem, Pombal FM, agora 5h49. 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Manda um abraço aí pro Ian na Fazenda Bela Vista, melhor no bairro Bela Vista, em Banzaê, ligado com a gente. Valeu, Ian, um abraço para todos aí de Banzaê.
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FM, o telefone chora. Márcio José, no Pra Lá de Prega. Tony, manda um alô aí pro meu irmão Rogério em Santos, São Paulo. Não perde o sol Pra Lá de Prega. Valeu, Geralina. Obrigadão aí pela participação. Tá mandado um alô pra ele. Pombal FM, agora 6 em ponto, é hora da Ave Maria.

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5: Você ligado com a gente, curtindo tudo, pra lá de brega, no ar.
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5: Paixão Proibida, Tairone Cigano.

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Olha, vamos fazer essa que é sucesso, com certeza. A galera conhece, tá bom? Uma grande dupla, sertaneja, com certeza sucesso na Bahia e em todo o Brasil. É o nosso amigo Frank e Alex, com certeza. Olá, Mir! Mais um sucesso do Mairão e Brandão aí, ó.

0: É, esse aí é o Evaldo Freire, a música Minha Jangada. 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Todo mundo ligado, Pombal FM, você com a gente.
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0: Muito bem, na Pombal FM 6:20, todo mundo ligado com a gente. Vem pra cá você também. Tá tudo bom aqui, tá pra lá de brega. Aliás, tá pra lá de bom, né? 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
0: Se ainda existe amor, Baltazar, no Pra Lá de Brega.

0: só, cara, tem gente de São Paulo dizendo o seguinte, que rádio massa, viu? De São Paulo, vindo pra lá de Brega, manda um alô aí pro empresário Luiz, aniversariante do dia, e meu amigo Francisco, é, e a minha amiga Regina, é Bahia top demais, pra lá de Brega, sou Keno de São Paulo, São Paulo ligado nessa rádio massa, que legal, velho. Essa merece aplauso. Vamos aplaudir 6h31.
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0: Legal, Pombal FM 6h34. Vamos lá.
6: Tony Santos, boa noite. Tem como passar a música Fernando Mendes, Cadeira de Roda? Oferecer a Léo de Cipó, o Vascaíno.
0: Ah, Léo, meu co-cunhado, né? É. A minha esposa é irmã.

0: empresário Luiz fazendo aniversário hoje. Fazendo 48 anos de vida aí, o empresário Luiz. Vou mandar um abraço aí, um alô aí. Parabéns aí pro amigo Luiz aí, viu? E oferecer uma música pra ele aí, viu?
1: É lá em São Paulo, né? Valeu. Já parabenizei, paz, saúde e tudo de bom.
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1: 6h35, cadeira de rodas, Fernando Mendes, você pediu, você ouviu, ou melhor, né? Tá ouvindo ainda. 6h35, essa é a Pombar, forte em todo o Brasil.
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1: Muito bem, na Pombal FM 10 para as 7. Manda um abraço aí pro Nadinho Brahma, ligado sempre na Pombal. Agora 6h50, 10 para as 7. Boa noite, hein, gente? É quarta-feira. Quinta é logo ali. Sexta também. O cheiro do sábado e do domingo.

E agora faltam 4 para as 7, Rostinho Delicado, Carlito Gomes. Eu tô indo embora, volto amanhã, se Deus permitir, a partir das 6 no Voz da Cidade e às 5 no Pra Lá de Brega, na sua super quinta-feira. Tchau, pessoal, boa noite. Fica a última aí do Adelino Nascimento. Não toque essa música. Bye, bye.

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8: 7:42.
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9: 7:47.
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Tereza, ó, Tereza de Jesus. Tá chegando também, né, Walter? O dia de celebrar a festividade que os pombalenses mais gostam. Celebrar o dia de Santa Tereza de Jesus. Apesar de assim, ah, mas não estamos em agosto. Ah, mas a gente já está arrumando, eu e seu Antônio já sentamos para ver Berlinda, ornamentação, procissão. Não fiquem pensando que a gente deixa para a semana da festa, não. A gente já começa a pensar já do ano anterior. A gente só senta agora para confirmar, confirmar o que a gente estava pensando. Mas boa noite, amados e amadas de Deus. Hoje, quarta-feira, 19 de agosto do ano da graça do Senhor 2026, do qual está entrando no ar, no seu radinho, na sua casa, no seu coração, o programa Hora de Santa Teresa. Aí diz assim, mas hoje não era Márcio? Era. Quem diz aqui sou eu. Não é não, Walter? Tá pensando que Márcio manda aqui? Ah, ele diz, não, você não vai não. Não vai, quem vai sou eu. Brincadeira, meu povo. Márcio está com a esposa numa formação lá na Nova Aliança, bonito de se ver, é um casal extremamente mergulhado na igreja, nas coisas de Deus, nas coisas do alto. E aí Márcio me pediu para então cobrir hoje, o dia de hoje aqui, e amanhã ele estará aqui com vocês na graça de Deus. Desde já mando um abraço pro casal, Catiúcio e Márcio, que estão lá na Nova Aliança fazendo essa formação. E saúdo a todos aqueles que estão nos ouvindo, aqueles fiéis ouvintes que sempre esperam da 8 horas da noite, quando vê essa musiquinha, né, Walter, já sabe, vai entrar no ar. Quando vê a música tocando, fica, não é só música. Mas quando vê a música, o Wendy Santa Teresa começar a cantar, vai entrar a gente aí. E é o Frei! Por isso, desde já, saúdo a todos com muita alegria. Vamos ficar juntos nesse dia de hoje. Vamos ficar colado no dia de hoje. Eu acho que dona Naide já está ligadinha no rádio lá em São Paulo. Antes que ela ontem estava tava quente, não estava frio não, estava quente. Mas fico aqui, dona Naide, dona Eli, um meu beijo, meu abraço. Amo muito você, minha mãe, sabia? Ela tem, se disser que ela tem 75, ela não fica boa não. Mas se olhar a foto dela, diz que tem 60. Sabia? Eu vou mostrar aqui a Walter para ver se eu tô com conversa. Olha, a mulher que tem 75. É que nem você que tem 50 e tantos, que tem 40, né? É, porque tá 60 demais. Eita, glória! Mandar um abraço pra minha querida amiga linda. Deixa eu ver se ela tá aqui, só ouve só o dia de terça-feira. Mandar aqui pra dona. Deixa eu ver se linda. Ah, já está ouvindo aqui. Eu pensei que só ouvia no dia de terça-feira. Dona Rosa também já mandou seu áudio aqui, eu vi no programa Hora Santa Teresa. Dona Rosa, um beijo no seu coração, linda! Minha irmã, o dia que a tapioca chega, avise, viu, minha cinta? Um beijo, um abraço. Vai também aqui quem tá. Ah, deixa eu ver aqui. É, Dona Marlene, lá no distrito Vila Rodrigues. Dona Maria José, lá da Fazenda Poço. Tá ouvindo? Será? Tá ouvindo? Da Fazenda Poço? Vai ficar lá, vai ficar tipo Salvador, né? De pista, né? Asfalto, 5 minutos. Não, é fazenda mesmo. É, que eu sei que ela não gosta de fazenda, eu vou chamar fazenda. Um abraço, dona Maria José. Mandar também meu abraço pra dona Maria Coutinho lá na Fazenda Cajazeira. Obrigado, Deus abençoe e que estejamos juntos. Um abraço aí, seu esposo, seu filho Nininho. Né, a todos que estão nos ouvindo. Mas como já estamos um pouco adiantado de hora, vamos, já mandei separar aqui uma canção que Walter já deixa tudo bem escolhido. Nós vamos ouvir uma canção que eu gosto muito, eu canto muito ela, e que a gente deve, e com certeza vocês vão aumentar o volume do rádio, vão cantar junto, vão rezar junto, porque Santo Agostinho diz, quem canta reza duas vezes, né? Vamos então ouvir a canção Força e Vitória.

0: Como é bom estar com meu amigo Belo e com vocês, louvando ao Senhor.
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Olha, é uma canção que eu canto, eu choro na celebração, eu boto pra fora. Aí diz assim, Frei, o senhor não canta bem não. Eu disse, eu sei disso, mas eu canto mesmo assim. Ai, hein, não é? Tem horas assim, ai, uma vez eu tava, fui celebrando uma comunidade, numa cidade, viu, Walter, aí. O pessoal não me conhecia, disse assim, Frei, qual é o tom? Eu disse, eu não sei, meu filho, quando eu começar tu me acompanha. Ai, olha, eu sempre digo, quando a gente tá louvando o Senhor, ele não quer saber se você tem a voz boa ou não tem a voz boa. Enche o pulmão e canta. No meio de todo mundo, ninguém nem percebe. É, eu tô contigo. É como o Walter aqui, eu tô contigo. Mete bronca lá e canta, vibra, canta alto, pula, sacode. O importante é que você tá fazendo com amor pra Jesus, né não? Embora, assim, eu tô no microfone, aí eu vou fazer que nem o outro, viu, Vado? Eu só faço assim, nada, pô. Aí eu mando o povo ir. Se não for, aí de castigo eu começo a cantar. Mas olha, mandar aqui um abraço pra Osmar lá, Osmar Godoy, lá no Recôncavo, que já está fiel ao programa. É, Buda tá aí, me dê aí notícia se Buda tá aí fazendo planejamento, me diga aí. Mandar também, deixa eu ver se alguém tá mandando aqui algum alô, né? Mandar aqui um alô pra seu Antônio de Quelé, que tá nos ouvindo. Ah, seu Arnaldo lá na comunidade Santo Expedito, que nos ouve sempre, né? Ah, povo de Deus, teve aqui alguém que nos mandou um áudio, mas eu ouço já, deixa eu ver quem é que tá falando. Ah, já, acho que não conheci não aqui, mas já vou ouvir o áudio, mando o seu abraço, viu? Meu amigo Preto, até agora não deu notícia. Ah, deu agora, já ia falar nele agora, deu agora. Preto, um beijo no coração, hoje tá aí no Alpendre, né? Porque hoje tá quente, né? Tá aí deitado na rede, escutando a rádio. Um abraço, viu? Aí esse povo da Macambeira maravilhoso. Um abraço a Luiz Eduardo, a mãe dele, Dona Maria José, na Fazenda Gamela, né? Que se fala, né? Um abraço. Theia também nos ouvindo, já mandou aqui ser boa noite, Deus abençoe. Theia, sei que você é fiel ouvinte nossa. Muito obrigado de verdade pelo carinho. É esse retorno que vocês dão a gente, que a gente fica feliz e percebe que o programa é um sucesso, né? Graças a Deus. Chega a vários lugares. Deus abençoe, obrigado, porque toda a vez que você manda, vocês mandam pra gente um alô, uma mensagem. Quando a gente passa na rua, é tão bom, né, Walter? É sinal de que o programa é bem escutado. E já, menino, já vai dar 8h30? Foi que passou ligeiro ou foi você que... Olha, Walter, como é, viu, com o Frei, viu? Walter tá dizendo, não, o senhor chegou cedo pra amanhã. Eu não sei, não, como é que a gente consegue dar, né, essa liberdade toda, né? Eu tô fazendo quase que nem aquela pilada da novela. Eu vou pegar mesmo pesado com vocês, viu, irmão? Mas eu agradeço demais, porque quando vocês me veem aqui no ar, é porque Walter, ele está aqui pra mexer nessa máquina da Pombeu FM, porque eu mesmo e meu irmão, se depender de eu ligar ou apertar um botão aqui pra dizer boa noite, não sai, não. É que nem eu tô assim, ó, se me der uma galinha de quintal pra comer, é melhor já me dar matada, porque se for pra eu matar pra comer, não como, não. Olha, mas mandar aqui um abraço também para o Padre Giovanni, aqui da Vigária da Paróquia Santa Teresa, Padre Romero de Santa Teresa, que está sempre nos ouvindo, nos acompanhando, Padre Jefferson Galdino aqui da Paróquia Senhor da Ascensão, que sempre nos ouve, sempre nos manda mensagem, nos manda seu alô, obrigado de verdade. Vamos então, Walter, pelo passar da hora, nos preparar para o Evangelho de hoje.

0: Senhor esteja conosco, Ele está no meio de nós. Proclamação do Evangelho de Jesus Cristo, narrado por São Mateus. Glória a vós, Senhor. Naquele tempo, disse Jesus a seus discípulos esta parábola: o reino dos céus é como a história do patrão que saiu de madrugada para contratar trabalhadores para sua vinha. Combinou com os trabalhadores uma moeda de prata por dia e os mandou para a vinha. Às 9 horas da manhã, o patrão saiu de novo, viu outros que estavam na praça desocupados e lhes disse: ide também vós à minha vinha, eu vos pagarei o que for justo. E eles foram. O patrão saiu de novo e ao meio-dia, 3 horas da tarde, fez a mesma coisa. Saindo outra vez pelas 5 horas da tarde, encontrou outros que estavam na praça e lhes disse: por que estáis aí o dia inteiro desocupados? Eles responderam: porque ninguém nos contratou. O patrão lhes disse: ide-vos também à minha vinha. E quando chegou a tarde, o patrão disse ao administrador: chama os trabalhadores e paga-lhes uma diária a todos, começando pelos últimos até os primeiros. Vieram os que tinham sido contratados às 5 da tarde e cada um recebeu uma moeda de prata. Em seguida vieram os que foram contratados primeiro e pensaram que iam receber mais. Porém, cada um deles também recebeu uma moeda de prata. Ao receberem o pagamento, começaram a resmungar contra o patrão: estes trabalharam uma só hora e tu os igualastes a nós, que suportamos o cansaço e o calor do dia inteiro. Então o patrão disse a um deles: amigo, eu não fui injusto contigo. Não combinamos uma moeda de prata? Toma o que é teu e volta para tua casa. Eu quero dar a este que foi contratado por último o mesmo que dei a ti. Por acaso não tenho direito de fazer o que quero com aquilo que me pertence? Ou estás com inveja porque estou sendo bom? Assim os últimos serão os primeiros e os primeiros serão os últimos. Palavra da salvação, glória a vós, Senhor.
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0: declara, Yeshua.
1: Amados e amadas de Deus, vou pedir aqui a volta mais 50 centavos de som, porque ele tá regulando, é complicado, viu? Vai, irmão. Alô? Aê! Chegou! Amados e amadas de Deus, ontem nós estávamos refletindo também essa palavra do Evangelho, que é a continuação, de certa maneira não, é a continuidade, onde nós vimos Jesus falar também sobre aqueles que a gente pensa que são os últimos e serão os primeiros, e hoje nós vemos Jesus contar novamente outra parábola. Eu creio que, de certa maneira, ele queria reafirmar aquilo que ele já tinha dito e que não tinha sido bem compreendido. E Jesus, como bom pedagogo, como um bom entendedor daquilo que as pessoas precisam vivenciar para compreender a mensagem, porque às vezes a gente tem aquela maneira de dizer assim: ah, eu ouvi, mas não entendi. Então você não escutou. Quando você escuta, é porque você entende o que está se dizendo. Quando você ouve, você só ouviu. É como: ah, eu ouvi um barulho, eu ouvi um som de um carro, ouviu e foi. Ah, eu escutei a mensagem, eu escutei a notícia, eu escutei a história. Então, se você

o teu coração compreender que o Senhor nos faz da liberdade na relação dos últimos, os pagãos, os publicanos, os pecadores, aqueles que muitas vezes estão marginalizados, mas também é um aviso para todos os cristãos de hoje, que nos convertamos, que mudemos de vida, que mudemos o olhar, que mudemos o jeito de andar, que convertamos os critérios de Deus. Não são os ricos e os poderosos que entram ou tem precedência no reino de Deus, mas os pobres e os fracos. O reino de Deus não se conquista por méritos próprios, mas é um dom gratuito, é uma graça, é acolher com humildade e gratidão tudo aquilo que Deus nos concede. É importante que você vê. O administrador saiu chamando pessoas para trabalhar. É como, por exemplo, hoje nós vivemos numa realidade de cultivo na roça, plantando milho, feijão e etc. E às vezes tem aquele tempo não só da colheita, mas da preparação, da limpeza, né? Que cresce mato. E aí então eu digo, chamo duas pessoas, assim, quanto é a sua diária? R$100? Pronto, então eu lhe pago R$100. Você pega amanhã 8 horas. De repente, encontro mais lá umas 10 horas, ou meio-dia, mais alguém. Você quer ganhar R$100? Então vai lá para a minha roça, trabalho na minha roça. Você quer ganhar um dinheirinho já 2 horas da tarde? Quero, vai lá na minha roça. Então, aquele que foi chamado primeiro já sabia que a sua diária era R$100. O último que chegou também recebeu 100. E foi o primeiro que recebeu. Para aquele que também, quando for receber por último, que na verdade o que é que Jesus tentou mostrar aí? Porque se o primeiro que chegou já recebesse seu valor, seu pagamento, ele ia embora. Mas Jesus queria se fazer entender que queria que aquele que foi o primeiro visse o que ia acontecer ali. Se ele recebesse logo, ele saía. Então, o que é que ele fez? O último que foi visto chegar recebeu seu valor, até chegar o primeiro, que viu que o último que tinha chegado recebeu o mesmo valor que ele. E o que é que acontece? Aquele que chegou primeiro reclama. E o que é então que o administrador diz? Eu não lhe prometi pagar os R$100? Você está lhe recebendo R$100. Se eu sou o dono da fazenda, se eu sou o pagante, se eu sou a quem estou contratando e resolvi pagar aqueles que mesmo chegaram depois o mesmo valor, cabe a mim decidir. Não tem como você dizer para mim a quem eu devo pagar mais ou menos, ou de como maneira eu devo pagar, porque eu é quem decido como fazer. É como se dissesse assim: não, você não tem o direito de interferir na minha bondade, porque de certa maneira o administrador agiu com muita bondade, né? Talvez aqueles que você pode perceber que quando ele chega nos últimos, Walter, o administrador pergunta: por que vocês não estão trabalhando? Ele diz: porque ninguém nos chamou. Aí diz: então eu estou chamando agora, bora. Então os outros não estavam trabalhando, não era porque eles não queriam, era porque não tinham encontrado a oportunidade. E nós precisamos também abrir o nosso coração para a verdadeira oportunidade. Que oportunidade é essa? Que Jesus nos chama a atenção mais uma vez em se fazer entender. Eu vim para os fracos, eu vim para os doentes, eu vim para os enfermos, não vim para aqueles que se dizem santos, não vim para aqueles que se consideram sãos, não vim para aqueles que se acham escolhidos, eu vim para aqueles que muitas vezes no mundo e na andança do mundo percebe ou às vezes sofre pela falta de oportunidade, pela falta de olhar, pela falta de caridade, pela falta de empatia, pela falta de misericórdia, de compaixão de muitos que passam por ele e não olham como pessoa, olham como um indivíduo. Porque quando eu olho como pessoa, eu me coloco no lugar da pessoa. Quando eu olho como indivíduo, é alguém que simplesmente é como um poste que eu passo, não sei quem é, e ali cada um faz o seu. Mas o que Jesus nos chama é que a nossa salvação, ela não é egocêntrica, aí eu vou fazer o meu. Não, nós dependemos um do outro, até porque para agir com a caridade precisamos ter alguém para
cometer a caridade. Para a gente saber o que é o amor, precisa ter alguém que nos ame para nos fazer sentir o que é ser amado e também se fazer amar.

A gente precisa do outro sempre. Não tem ser humano que possa dizer no mundo que não depende da convivência com ninguém. Não existe isso. Até mesmo porque Jesus nos fez para conviver. E é tanto que todos nós nos conhecemos como filhos de Deus e somos cristãos, somos uma família, somos uma igreja, somos uma comunidade. E quando nós aprendemos a olhar os outros assim, dessa maneira, nós paramos e também de fazer aquele julgamento de querer sempre ser o primeiro em tudo, onde na verdade deveremos ser aquele que devemos estar sempre lá naquele cantinho. É como também no evangelho diz assim, olha, quando você chegar numa festa, etc., se você vê lá, ninguém sentou, não sente ainda, porque às vezes você senta lá e aquele lugar já está reservado e você vai passar constrangimento porque o dono da festa vai dizer, esse lugar está reservado. Então espere ou sente no último, que de repente aquele que está sentado por último, ou que está em pé, como eu já vi acontecer, viu, Walter? Às vezes tem algumas festividades, o povo está em pé, aí está lá uns dois bancos livres, os convidados não chegou, o padre diz, e você que está aí atrás, vem sentar aqui na frente, né? Passou na frente daquele que chegou primeiro. Então, assim, tudo isso são meios que Deus e o Cristo se interferem, interagem no mundo para que nós possamos perceber o quanto é importante nós estarmos unidos. Louvado seja nosso Senhor Jesus Cristo, para sempre seja louvado, e a nossa Mãe Maria Santíssima. Elevemos a Deus Pai Todo-Poderoso a nossa oração de hoje.

0: E nós retornamos, né? Walter, me gaguejei, não foi? Menina, não sei o que teve, não. Mas eu vou aproveitar aqui e mandar um abraço para Adailto, que já mandou aqui seu áudio, dando boa noite. Nossa irmã Ivonete, obrigado, minha santa, pelo carinho. Mandar também aqui para Daniel, da Cidade Nova, que nos ouve, mandou seu áudio. Obrigado, meu irmão querido. Romário, meu conterrâneo lá de Cipó, nos ouvindo, sempre na escuta do programa Santa Teresa. Obrigado, irmão querido. Meu conterrâneo aí. Não sei se você sabe de quem eu sou filho, mas eu sou seu conterrâneo. Dona Alexandra, um beijo aí do povoado Camarão. Deus abençoe, obrigado. Vou estar sempre rezando pela senhora no dia de hoje. Viu? Que Deus lhe dê muita saúde sempre. Deixa eu ver quem mais. Vamos. Não, Walter, vou botar a canção antes, que senão não dá tempo, né? Pegadas na Areia, de Padre Antônio. Padre Antônio. Cadê, menino? Menino, tu acredita que eu ia dizer Padre Antônio Vieira? É o padre da Descobrimento do Brasil. É, deve ser porque Buda tá fazendo lá planejamento no Recôncavo, né? E fica me atrapalhando. Buda, um abraço no seu coração, que é o apelido dele, tá lindo? Um abraço. Vamos então ouvir Pegadas na Areia.
1: Como é bom, meus amigos, meus irmãos e minhas irmãs, ter a certeza e viver da certeza de que Deus nos toma em seus braços nas horas mais difíceis da nossa vida. Acredite nisso, meu irmão. Acredite nisso, minha irmã. Não duvide nunca do amor de Deus por você.

É que nos momentos mais difíceis, no meus braços eu te carreguei, assim Jesus faz conosco todo dia. Quando a gente pensa que a gente tá só, ele não nos deixa só, ele nos carrega. Eu até aproveito e falo de Fernandes Lemos aqui, né? Luiz Fernandes, lá no Recôncavo, que é engraçado, ele não tinha tanta devoção a Nossa Senhora, mas ele aprendeu com minha companhia a ter essa devoção. É tanto que eu dei uma imagem de Nossa Senhora das Graças a ele de presente, e até hoje ele tem essa imagem, fico muito feliz, reza com ela, e a devoção, eu acho que o amor foi surgindo e ele se apaixonou por Nossa Senhora. Ele fala muito bem Nossa Senhora hoje. Mas, querendo ou não, Walter, nós estamos chegando ao final do programa. Vamos então nos preparar para a oração final de hoje.

E assim, Mãe Santíssima, nessa noite de hoje, nós já começamos nossa oração entregando os aniversariantes desse dia de hoje: Deusdete Correia Neves, Marinade Ferreira de Macedo, Antonina Miranda Costa, Maria José da Cruz dos Santos, Patrícia Aleixo Bezerra, Marcele Santos do Nascimento. Que Deus conceda a cada um, e aqueles que também nos ouvem, estão fazendo aniversário de hoje, a gente não citou, que Deus preencha seu coração sempre de muita saúde e que você possa viver com alegria cada dia que Deus lhe conceder. E também, Walter, nós vamos pedir pelos nossos patrocinadores, aqueles que contribuem para fazer esse programa permanecer no ar, que no qual eu não só agradeço, como a gente reza por eles, pelas empresas deles. E quando a gente fala, é para que vocês também visitem essas empresas, porque ajuda a manter também o programa, né? 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Mas tem que comprar bastante. 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Vai lá, não espera, porque a sociedade, o mundo não espera por ninguém. Vamos então também pedir a Nossa Senhora que visite cada lar nessa noite de hoje, cada doente, cada idoso acamado, os cuidadores. Eu sei que é um momento difícil, às vezes é cansativo, mas é bom lembrar de todas as vezes que esses idosos que hoje estão acamados também cuidou de você, e que é o momento de você retribuir. A vida é muito breve e é o momento deles não perderem a dignidade, né? E também aqueles que estão internados, aqueles que ainda estão trabalhando, que Deus conceda um final de noite de paz, que possam, aqueles que estão viajando, dirigindo, que possam retornar às suas casas em paz. Vamos então pedir a invocação de Nossa Mãe do Céu.

Maria, tu sabias que nós te amamos profundamente, que nós temos a alegria e a felicidade de tê-la como nossa mãe, e por isso nós rezamos assim. Ó bendita e imaculada Virgem Maria, honra e esplendor do Carmelo, vós que olhais com especial bondade para quem traz o vosso bendito escapulário, olhai para nós benignamente, iluminai as trevas do nosso espírito com a vossa sabedoria. Aumente em nós a fé, a esperança e a caridade. Orna nossas almas com as graças e as virtudes que torna agradável o vosso divino Filho Jesus. Mãe, durante toda essa caminhada nesta vida, acompanha-nos a cada dia. E na hora da nossa morte, Santíssima Mãe, estejai conosco, estejais presente, pegai nossa mão e nos apresentai a Santíssima Trindade como vosso filho ou filha, como vosso servo ou serva dedicados, para assim lá no céu louvar e bendizer a Jesus por toda a eternidade. Que venha sobre cada um de nós a bênção que vem do céu, nos abençoa por intercessão de nossa Santíssima Mãe, a bênção que nos abençoa em nome do Pai, do Filho e do Espírito Santo. Que Deus nos conceda uma noite santa, uma noite tranquila, e que amanhã possamos despertar em paz. Deus nos abençoe e uma noite santa.

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1: Está no ar a Voz do Brasil. As notícias do governo federal que movimentaram o país no dia de hoje.
2: Olá, boa noite.
3: Boa noite para você que nos acompanha em todo o país.
2: Quarta-feira, 19 de agosto de 2026.
3: Vamos aos destaques do dia.
2: Segurança pública.
3: Operação recupera mais de 6 mil celulares em 10 dias.
2: Mobilização nacional é voltada à recuperação de aparelhos roubados ou